100% do tempo. A associação considera que as interrupções causadas por atrasos na ligação dos equipamentos, necessidade de esvaziamento, atualizações ou avarias são normais numa fase de consolidação e não constituem um problema estrutural. O tempo de resolução destas falhas varia, não havendo planos para penalizar fornecedores ou superfícies comerciais numa etapa que é tida como de aprendizagem. Paralelamente às queixas sobre a indisponibilidade do sistema, que já recolheu 400 milhões de embalagens em mais de 3 mil pontos desde abril, surgiram fortes críticas de autarcas relativamente aos impactos na limpeza urbana. A prática de retirar embalagens dos caixotes de lixo para devolução tem deixado resíduos espalhados pelas ruas, levando o Governo, através da Ministra do Ambiente e Energia, a exigir à SDR Portugal a apresentação de um plano de soluções até 16 de outubro.

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1: É isso mesmo, o Expresso da Madrugada com Artur Matos até às 6 da manhã. O meu nome é Artur Matos e vou ficar consigo. Então até às 6 da manhã. Para todos, muito bom dia. A emissão de quinta-feira do Expresso. Estamos quase lá. Já vai batendo um pouquinho mais rápido. Amanhã já é a emissão de fim de semana. Pois é, fim de semana já vai batendo à porta. Para todos então, muito bom dia. Onde quer que esteja, onde quer que se encontre, esta é a sua a emissão de quinta-feira, então, do seu Expresso da Madrugada. As madrugadas que você ouve, as madrugadas que você gosta. Para todos, bom dia, vamos começar musicalmente. E hoje vamos começar e vamos recordar a voz do grande Fernando Tordo com este Cavalo à Solta para ouvir então.

Pois é, a voz de Fernando Torno com este cavalo à solta, o tema que acabámos de ouvir. E agora vamos ficar com a voz de Raquel Tavares, e ela que canta Roberto Carlos, debaixo dos caracóis dos seus cabelos.

A Raquel Tavares, que canta Roberto Carlos. E vamos começar e vamos falar aqui de alguns grupos de alimentos que são benéficos também para a nossa saúde. Embora o consumo de frutas e legumes tenham sempre sido considerados um contributo para uma boa saúde, apenas nos últimos anos foram obtidas provas dos efeitos benéficos contra a CBD-50. Vários estudos relataram efeitos protetores significativos derivados do consumo de frutas e legumes contra doenças derivadas de consumo de frutas e legumes, contra doenças cardiorrespiratórias e acidentes vasculares cerebrais. 50-53. Os efeitos do aumento do consumo de frutas e legumes na pressão arterial, isoladamente e em combinação com uma dieta de baixo teor de gordura, foram avaliados durante testes de controle dietético na pressão arterial elevada, a DMBH54. Embora a dieta combinada tenha sido mais eficaz na redução da pressão arterial, a dieta ainda de fruta e legumes também reduziu a pressão arterial em 2,8 de 1,1 diastólica. Em comparação com a dieta de controle, a maioria dos estudos populacionais, mas não todos, demonstraram que o consumo de peixe está associado também à redução do risco de doenças coronárias. Uma revisão sistemática conclui que as diferenças de resultados podem ser divididas a diferenças nas populações estudadas, pois apenas aquelas de alto risco podem beneficiar do consumo de peixe. É isso mesmo. Falamos aqui também de alguns grupos de alimentos, as frutas, os legumes, peixes e também algumas carnes. Acá, por exemplo, a carne de frango. Eu quero, naqueles tempos, de eu falar com a minha nutricionista e ela falou-me que a carne de frango também é benéfica para a saúde. Não é tão benéfica as carnes vermelhas. As carnes vermelhas já não são tão benéficas. Isto foi o que ela me disse a mim. Eu estou a falar pela boca da minha nutricionista. Depois, daqui a pouco já falamos então para mais alguns conselhos, mas para já vamos na música. E agora na música vamos até aqui ao outro lado da fronteira, com a voz de El Matadoro e este La Luna del Toro, para ouvir então já a seguir nos próximos minutos. La Luna.

El matador, como eu estou lá, Luna del Toro, e continuamos ainda a falar de frutas e legumes. A fruta e os legumes contribuem para a saúde cardiovascular através de uma variedade de micronutrientes vegetais, de potássio e fibras alimentares. Recorda-se também que a ingestão diária de alimentos frescos à base de fruta e vegetais, incluindo bagas, alface, plantas e crucifiras e legumes, numa quantidade adequada entre as 400 e 500 gramas por dia, para reduzir o risco de doenças coronárias, acidentes vasculares cerebrais e hipertensão. Daqui a pouco me falar também aqui do sódio e do potássio. Sempre mais do potássio, até podemos falar já. A ingestão de potássio, a ingestão adequada de potássio reduz a pressão arterial, protege também contra acidentes vasculares cerebrais, arritmias. E a ingestão de potássio deve situar-se também no centro nível em que a relação sódio-potássio se aproxime de 1,0%. Isto é um exemplo. Uma dose diária de 70 a 80 miliol por dia, este nível pode ser alcançado através de uma ingestão diária adequada de fruta e legumes. Daqui a pouco, então, já vamos falar então do sódio. Mas é para mais daqui a pouco. Para já agora, para mais música, e vamos recordar agora esta, na voz de Pedro Brunhosa e os Bandemónio. Pedro Brunhosa ainda foi quando ele apareceu a cantar acompanhado dos Bandemónio. E este, Não Posso Mais.

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1: Teraz aí os Bandemónio com este Não Posso Mais. Vamos falar do potássio. Em ingestão, aliás, do sódio, assim é que é. O potássio vai abusar pouco. A ingestão de sódio afeta os níveis de pressão arterial e deve ser limitada para reduzir o risco de doenças cardíacas e coronárias. Doenças cardíacas coronárias. Ou ambas. Ambas as formas de acidente vascular cerebral. Estudos recentes sugerem que o consumo pelo menos de 70 mol ou 1,7 gramas de sódio por dia ajuda a diminuir a pressão arterial. Deve-se ter em mente que pessoas que em situações de saúde específicas, por exemplo, as mulheres grávidas e pessoas que praticam atividade física intensa em climas quentes podem ser afetadas negativamente se a ingestão de sódio for reduzida. A restrição dietética do sódio para este fim deve ser alcançada reduzindo assim a ingestão diária de sal e cloreto de sódio para 5 gramas por dia. Para o efeito, deve ser tida em conta a ingestão total de sódio em todas as fontes, incluindo aditivos alimentares, tais como intensificadores de sabor, glutamato monossódico e conservantes. Uma maneira de reduzir a ingestão de sódio é usar substitutos fortificados com um baixo teor de sódio e potássio. E assim falámos então do sódio e também da sua outra. Algumas sugestões que nós vamos dando também aqui. E agora, na música, o que é que vem por aí? Eu já me estou a rir. Já me estou a rir porque há muito tempo nos fazemos por cá. Esse é de 1996. São eles os porquinhos da Ilha. Não é nada disso. Vamos a ver, vamos trazer aqui uma história de uma menina chamada Joana, que matou os pais. Pois, para mim, não diz a canção. Não sei se é verdade ou se é mentira, mas a música diz isso. Vamos a ver então a história da Joana, que eu trazer aqui pelos porquinhos da Ilha, para ouvir então já a seguir.

Ana, manda aos pais, foi a música que dança por aqui, na voz dos porquinhos da ida. Até lá cá a minha contigo, vamos lá ver. Vamos lá ver se tens calma. Só quando eu mandar é que passas a cantar, está bem? Vamos lá ver. Vamos lá ver se tens calma. Foi assim a história então da Joana, porque quem não conhece esta música, esta música é a música da Joana com a Papa. E aqui os porquinhos da ilha. Tendo-lhe aqui esta volta cómica à música, está bem concebida, por acaso, quando ouvi a música, achei engraçada, é uma brincadeira que os porquinhos da ilha fizeram então a esta música da Joana com a Papa, com a Joana Mata aos Pais. Está bem feito, foi bem pensado. E agora sim, está na tua vez. Daqui a pouco vamos falar também das fibras alimentares. Mas para já, vamos à música. O Prometido é de Vidro, como eu costumo dizer. O Prometido é de Vidro, na voz de Rui Veloso. Do álbum Mingos e Samurais, do ano de 1990, extraímos este O Prometido é de Vidro.

A voz de Rui Veloso e este o prometido advento do álbum Mingos e Samurais do ano de 1990. Estamos com algumas recordações para hoje e agora vamos ficar também a conhecer algumas fibras alimentares. Mas estou aqui também das fibras alimentares. A fibra protege contra doenças coronárias e também é usada em dietas para reduzir a pressão arterial. Uma ingestão adequada pode ser obtida com frutas, legumes e alimentos que contenham cereais não refinados. Falar aqui do peixe. Muita gente contra mim eu falo, e contra mim eu falo também, como pouco peixe, devia comer mais, mas eu como mais carne do peixe. Mas o peixe faz muita falta também à nossa alimentação. O consumo regular de peixe, de uma a duas refeições de peixe por semana, uma a duas refeições de peixe por semana, tem um efeito protetor contra doenças coronárias e acidentes vasculares cerebrais e isquémicos. Uma porção pode fornecer o equivalente a 200 ou 500 gramas de ácido eicosapentaenoico. Recomenda-se também que aos vegetarianos que o consumo de quantidades adequadas de ácido linolênico de fontes vegetais, e ainda as quantidades específicas dependerão dos métodos analíticos utilizados para medir o teor das fibras. Daqui a pouco vamos falar também do álcool e da atividade física para fechar então o dia de hoje. Mas para já agora vamos à música e vamos aqui para a nossa memória da música em português. E hoje na nossa memória da música vamos ficar com a voz de José Viana e este Zé Cacedeiro, para ouvir José Viana, para ouvir e recordar o grande José Viana. Para o Zé, onde quer que ele esteja, vai daqui um abraço e obrigado por tudo o que deste, tanto no teatro, como no cinema, como na música e também na pintura. Porque quem não sabe, o Zé Viana também era, embora não exercesse essa profissão, mas também era um grande pintor, um grande pintor. Para ele, mando aqui um grande abraço. José Viana é hoje a nossa memória da música em português.

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1: Foi a nossa memória da música em português para hoje. Recordamos assim o grande Zé Viana. Temos aqui duas sugestões ainda para hoje e vamos começar por esta, pela atividade física. A atividade física, já associada ao risco de doenças cardiovasculares em particular e também doenças coronárias, com uma relação dose-resposta contrária quando a quantidade ou intensidade de exercício é usada para avaliação. Este relatório aplica-se tanto às taxas de morbilidade quanto às taxas de mortalidade para todas as doenças cardiovasculares e coronárias. Atualmente, nenhuma relação dose-resposta consistente foi encontrada entre o risco de acidente vascular cerebral e a atividade física. Os limites mínimos da quantidade ou intensidade da dose protetora da atividade física não foram definidos com precisão, mas a seguinte recomendação é atualmente considerada adequada. Pelo menos no mínimo 30 minutos de atividade física moderada, quase todos os dias da semana. O nível mais elevado de intensidade física será terá um melhor efeito protetor. A quantidade recomendada de atividade física é suficiente para levar a aptidão física a cardiovascular a níveis provavelmente associados a um risco reduzido de doenças cardiovasculares. Indivíduos que não estão habituados a fazer exercício físico regular ou estão em alto risco de CVD ou devem evitar então episódios de atividade física repentina ou de alta intensidade. Vamos falar também do álcool. Embora o consumo regular do álcool em quantidades que variam de pouco a

um copinho de vinho tinto às refeições não faz mal, um copinho de vinho, mas não é com muita gente, não, é um copinho, não é um copo de litro, é só um copinho. Agora há muita gente que o médico diz: ah, você pode beber um copinho de vinho à refeição que não vai mal, e a pessoa vai, tumba, um copo de litro, não pode ser, aí já vai prejudicar um tanto quanto a saúde. Por isso tem que ter, o álcool tem que ser medido com moderação, e também pode acontecer a pessoa deixando de beber bebidas alcoólicas, mesmo se também se beber água, também não lhe vai fazer absolutamente mal algum. Isso é garantidamente. Mas por hoje é tudo, as nossas sugestões de hoje, quanto aos nossos alimentos e atividade física. Amanhã na primeira parte do. Na primeira parte, primeira hora do seu Expresso da Madrugada a mais. Agora temos música do ano 2018, com a voz de Carlos Mendes, e esta, Amélia dos Olhos Doces, para ouvir, então já a seguir, e recordar esta música de Carlos Mendes.

0: Foi sim a voz então de Carlos Mendes com esta Amélia do Vanos Doces. Já sabe também que há uma das duas da manhã, aliás, vem as notícias em simultâneo com a Antena 1, depois os comerciais e voltamos logo a seguir. Agora, para fecharmos esta primeira hora, escolhi este Há Dias de Manhã. Como diz o outro, Há Dias de Manhã, que uma pessoa à tarde não pode sair à noite. É um ditado que eu já ouço há um tempinho e tem um quê de verdade. Ele chama-se Mário Mata, para ouvir e recordar. Mário Mata.
1: Vamos lá então contar a história das férias. O que é que a gente faz cada vez que a gente vai de férias? Somos todos uma grande cambada de burros. Vai tudo para o Algarve, mas eu sou o pior deles todos, que eu também vou para lá. Vamos lá seguir a história então, a história das férias. O que é que às vezes a gente faz? Mete a casa dentro do carro. É o periquito, o gato, o cão, vai tudo lá dentro, que a gente já não cabe. Vai tudo no outro lado, já não cabemos lá dentro. Vamos lá embora então para as férias.

Uma hora e 59 minutos, estamos quase no final desta primeira parte da primeira hora. Daqui a pouco vamos às notícias em simultâneo com a Antena 1. E depois voltamos para a segunda parte, segunda hora do Expresso da Madrugada de

0: Agora vamos, ligação direto à redação da Antena 1 para as notícias, em simultâneo com a mesma.
1: 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Duas horas no continente e na Madeira. Uma hora nos Açores. 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
2: O Tribunal de Contas Europeu suspeita de um caso de fraude em Portugal com verbas comunitárias. É um dos 17 casos detectados no ano passado na União Europeia. Já quanto ao PRR, há problemas nos prazos, mas não há suspeitas de fraude em Portugal. O Tribunal de Contas Europeu considera que, no geral, as contas da União Europeia são fiáveis, dá pareceres positivos sobre as receitas, mas mantém reservas no capítulo das despesas. André Neves.
3: O Tribunal de Contas Europeu analisou a fiabilidade das receitas e das despesas do Orçamento da União Europeia no que se refere ao ano passado. João Leão, membro deste tribunal, refere que as contas da União refletem com exatidão a situação financeira europeia e que há uma opinião favorável sobre a cobrança de receitas a nível europeu. O mesmo não se passa com as despesas.
4: Damos uma opinião adversa sobre a execução das despesas do quadro financeiro plurianual. Encontramos uma taxa de erro de 3,8%, despesa que não foi feita com base nas regras da União Europeia e das regras nacionais, que não deviam ter sido pagas por essa razão, em áreas específicas, sobretudo é mais relevante na parte das despesas da coesão, mas também envolve sobretudo o tipo de despesas relacionadas com custos e projetos que não são elegíveis, mas tem algumas situações relevantes a algum nível da contratação pública.
3: E nesta área há uma suspeita de fraude detectada em Portugal.
4: A dizer o valor em concreto, 755 mil euros, envolve uma empresa particular, a investigação está neste momento a cargo da EP.
3: A Procuradoria Europeia mantém a investigação, por isso não é possível revelar mais pormenores, mas o caso também foi reportado ao Organismo Europeu de Luta contra a Fraude. Não se trata de um caso relacionado com o PRR, mas com o Portugal 2030. O Tribunal analisou também as contas do Mecanismo Europeu de Recuperação e Resiliência.
4: Damos uma opinião sobre a despesa de forma diferente. Os desembolsos são feitos ou pagamentos com base no cumprimento de marcas e metas por parte dos Estados-membros. Encontramos 16 marcos e metas dentro dos 420 que examinámos na auditoria de 2025 que não cumpriam as condições de pagamento. Nenhum diz respeito a Portugal.
3: O Tribunal de Contas Europeu detectou ainda falhas nos sistemas de informação e de controlo.
2: O Tribunal de Contas Europeu tem reservas no capítulo das despesas, mas considera que as contas da União Europeia são fiáveis. O Governo adiantou-se ao prazo previsto e entrega esta quinta-feira no Parlamento a proposta de orçamento do Estado para o próximo ano. O documento será entregue depois das 14h e apresentado em conferência de imprensa pelo Ministro das Finanças, Joaquim Miranda Sarmento, quando forem 16h. A proposta prevê um excedente orçamental entre 0,1% e 0,2% do Produto Interno Bruto e um crescimento da economia de cerca de 2%. O orçamento do Estado deverá ser viabilizado graças à abstenção do PS, uma posição criticada pelo líder do Chega. André Ventura diz que o ruído à volta do acordo entre a AD e o Chega na lei das rendas serve para o PS tentar esconder que viabiliza um orçamento sem o ver primeiro.
5: José Luís Carneiro a tentar disfarçar um facto óbvio, é que é o primeiro líder político em décadas a viabilizar um orçamento que não conhece. É a primeira vez em décadas que isto acontece. E José Luís Carneiro agora tenta todos os dias disfarçar essa responsabilidade. Mas ela é clara, ela existe e ela está lá.
2: O líder do Chega, André Ventura. Contudo, os socialistas avisaram esta semana que tudo depende do que for entregue logo à tarde no Parlamento. O secretário-geral do PS, José Luís Carneiro, disse não esperar surpresas.
6: Não vejo que o Governo apresente uma proposta que altere substantivamente aquilo que já apresentou à direção da bancada parlamentar. Naturalmente que se trouxesse cortes nas pensões, aumentos dos impostos, alterações do Serviço Nacional de Saúde. Bom, isso seria, digamos, propostas que seriam inaceitáveis. Mas estou a increr na palavra que foi dada pelo Primeiro-Ministro e também pelo Ministro das Finanças.
2: O Governo vai entregar esta quinta-feira no Parlamento a proposta de lei do Orçamento do Estado para 2027. A Antena 1 vai transmitir em direto a conferência de imprensa do Ministro das Finanças, Joaquim Miranda Sarmento, a partir das 16h. Na véspera da apresentação do Orçamento do Estado, o Presidente da República recebeu em Belém o Governador do Banco de Portugal. De acordo com uma nota no site da Presidência, António José Seguro e Álvaro Santos Pereira analisaram a situação da economia portuguesa e do sistema financeiro, assim como o papel da supervisão. Este encontro não estava na agenda do Presidente da República. A entidade liderada por Álvaro Santos Pereira apresentou esta quarta-feira os dados do Boletim Económico de Outubro. O Banco de Portugal prevê que a inflação no país atinja os 3,1% este ano e abrande em 2027 para 2,4% e 2% em 2028. O Governador do Banco de Portugal diz que não será surpresa se houver um excedente orçamental este ano e também no próximo. O secretário de Estado norte-americano, Marco Rubio, está esta quinta-feira em Portugal para reuniões com as autoridades portuguesas centradas na cooperação em defesa, economia e tecnologia. Em Lisboa, Rubio reúne-se com o primeiro-ministro Luís Montenegro e com o ministro dos Negócios Estrangeiros, Paulo Rangel. Está também prevista uma conferência de imprensa conjunta. Na véspera da visita do chefe da diplomacia norte-americana, Luís Montenegro destacou a relação cada vez mais estreita com os Estados Unidos. Ao mesmo tempo, centenas de pessoas protestaram em Lisboa contra a visita e contra a política externa dos Estados Unidos. Morreu Mari Carmen Abascal, a mulher espanhola despejada há duas semanas da casa em Madrid, onde vivia há mais de 70 anos. Mari Carmen, de 87 anos, morreu esta quarta-feira no hospital. De acordo com a informação divulgada pelos sindicatos dos inquilinos, a notícia fez subir de tom os protestos pelo direito à habitação, como nos conta a correspondente da Antena 1 em Espanha, Ana Romeu.
7: Morreu Mari Carmen, a idosa de 87 anos, que incendiou a luta contra os despejos e a crise da habitação em Espanha. Hospitalizada desde o dia em que foi literalmente arrancada da casa onde viveu mais de 70 anos e sem nunca ter deixado de pagar a renda, Mari Carmen Abascal foi ficando mais debilitada. Chegou em choque e com um diagnóstico de esgotamento severo. Dois dias depois, a empresa proprietária da casa, e que chegou a pedir 2.650 euros pela nova renda, retrocedeu e permitiu o regresso à casa de Mari Carmen com um contrato de arrendamento de 8 anos. Esteve 15 dias internada e não recuperou. A notícia apanhou de surpresa os acampados no sol, em Madrid, que fizeram um minuto de silêncio e logo a seguir gritaram: não são mortes, são assassinatos. Fizeram depois uma marcha pacífica até ao Parlamento, que na sexta-feira passada chumbou os decretos da habitação que tinham sido apresentados pelo governo de Pedro Sánchez. A imagem trágica do despejo de Mari Carmen não desencadeou só a revolta nas ruas, fez apressar o executivo com novas medidas. Proibir os despejos de pessoas vulneráveis, congelar por 2 anos o preço das rendas e regular o funcionamento dos fundos imobiliários e os apartamentos turísticos. Os decretos chumbados no Parlamento fizeram cair o governo, que voltou a aprová-los esta terça-feira em Conselho de Ministros. O decreto Mari Carmen será validado pela Comissão Permanente com o voto favorável do PNV, do Partido Nacionalista Basco. Vai ser uma realidade, mas chega tarde para Mari Carmen.
2: O caso Mari Carmen pressionou o governo espanhol, que empurrou o país para eleições antecipadas marcadas para 29 de novembro.
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0: Foram as notícias em simultâneo com a Antena 1, é isso mesmo, e nós vamos agora ficar com os nossos compromissos comerciais. Nós já voltamos, até já. Pode tomar um cafezinho, volte connosco.
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0: Agora passam 22 minutos depois das 2 da manhã e hoje a serra que vamos falar. Hoje ontem falámos da Serra da Estrela, ontem da Serra do Carabulo e hoje vamos falar da Serra da Arrábida. É isso mesmo, Serra da Arrábida, que está incluída, também integrada no Parque Natural da Arrábida. É isso mesmo, a Serra da Arrábida, integrada no Parque Natural da Arrábida, é constituída por terrenos acidentados com fortes níveis situados na margem sul, na margem norte do estuário do Rio Savo, no concelho de Setúbal, em Portugal, com ponto mais alto dos 501 metros de altitude e características peculiares de clima e flora. O seu clima é temperado, mediterrâneo, apresentando assim uma flora rica em espécies mediterrânicas, tais como azinheiras, sobreiro e carvalho. Aqui viveram os poetas Frei Agostinho da Cruz e Sebastião da Gama e fizeram assim da serra um motivo recente nas suas obras. É alvo de várias excursões turísticas, também muito procurada por praticantes de escalada, trail e BTT, ainda montanhismo. A Serra da Arrábida formou-se há cerca de 7 milhões de anos na consequência da colisão das placas africanas e euroasiáticas, o que deu igualmente origem à formação do mar Mediterrâneo, num processo que durou centenas de milhões de anos. A origem do topónio da Arrábida, O topónimo Rábida tem origem desconhecida. Há quem pense que vem do castelhano Rábida, através do árabe Al-Rabat, e defende também que a Rábida é uma palavra de origem árabe, que significa, grosso modo, local de oração, ligando-se sematicamente ao verbo vingar, em árabe. A outra hipótese para a origem deste topónimo, bem como de outros na região, tais como Évora, Sado e Sesimbra, terem também origem nos povos porto e pré-históricos do sul de Portugal, tais como os cónios, e relacionados com a cultura megalítica, ou ainda as línguas semíticas. O Parque Natural da Rábida, sim, também digno de ser visitado e ser visto. O Parque Natural da Rábida foi fundado então em 1976, com uma área aproximada de 10.800 hectares, protegendo assim a vegetação maquis, de um tipo mediterrâneo nascido na deste microclima, com semelhanças às regiões adriáticas, como a de Dalmácia. A fauna é bastante diversificada, apesar de ter sofrido grandes alterações no século XIX até ao início do século XX. Era ainda possível observar lobos e veados. Agora, acho que estão, pelo menos na Serra, segundo a informação que tenho, não posso dizer se é verdade ou se é mentira, mas agora parece que já estão em vias de extinção, já há muito poucos. Da fauna atual fazem parte, entre outros, a raposa, vulpes, a javali, e de vez em quando vê-se os javalis, de vez em quando vão até à praia da Rábida dar um mergulho. Secrofa, lebre, lepus, quempassis, e o morcego e a águia de Bonil. O bufo real, o apedrez, ainda o andrinhão real, e em 2004, como já aconteceu anteriormente, um fogo destruiu uma parte significativa do parque, que lentamente vem a recuperar. Pois é, para destruir é rápido, mas para recuperar demora muito mais tempo, e a Serra da Rábida é uma das serras que tem sido bastante fustigada pelos incêndios. Há quem saiba porquê. Não quero é que saia cá para fora, mas há quem saiba porque é que isso acontece, e não posso dizer mais. Recanto de praias, por António Carvalho, o retrato da praia. Temos aqui também uma foto da praia do Portinho da Rábida. As praias protegidas pela serra, de águas tranquilas e transparentes, são populares entre os habitantes de Setúbal e Lisboa. O Portinho da Rábida, uma baía com uma pequena ilha, a Anicha, que forma um porto natural abrigado pela serra e junto à praia da Figueirinha, uma das mais populares da região, e a praia ainda do Creiro, uma das maiores praias e com uma extensão costeira existente ainda, Galapinhos, eleita em 2017 como a melhor praia da Europa pelo portal European Best Destinos. Os Galapos e a Praia dos Coelhos ainda tem algumas ruínas romanas. Junto à Praia do Creiro existe também uma antiga fábrica romana de salgas de peixe, encontra-se parcialmente escavada, e a entrada é livre. Para quem quiser visitar, a entrada é livre. Temos também ainda o convento da Rábida. O convento Nossa Senhora da Rábida fica escondido entre as árvores da vertente sul da serra. Virada para o mar, esta construção do século XVI foi outrora o mosteiro franciscano. As cinco torres redondas sobre a falésia foram talvez usadas para medição solitária. O local assumiu ainda dimensões religiosas a partir de do ano de 1250, de quando o acordo com a tradição ilurbando, um mercador das ilhas britânicas ergueu assim uma pequena ermida a Nossa Senhora. Em ação de graças pelo milagre que ali o salvou de um naufrágio. Na primeira metade do século XVI, no ano de 1539 e 1542, Dom João de Lencastre, primeiro Duque de Aveiro, fez erguer um primitivo convento, doando assim ao franciscano espanhol Frei Martinho de Santa Maria, que ali desejava viver como ermita. Por este convento passou ainda São Pedro de Alcântara e nele se recolheu durante 20 anos o poeta Frei Agostinho da Cruz. Os trabalhos de identificação prosseguiram entre a segunda metade do século XVI e a primeira metade do século XVII. Pela devoção do segundo e terceiro Duque de Aveiro, aos quais se deve a hospedaria e as estações dos Passos da Paixão e da Nora do Terceiro Duque, responsável pelas capelas de São Paulo e São João do Deserto. Em meados do século XVII, o quarto Duque de Aveiro promoveu então a construção da Capela do Bom Jesus. Ainda no século XIX, com a extinção das ordens religiosas, em Portugal, as instalações do convento foram então doadas pelos frades franciscanos em 1834, sendo assim adquiridas pelos duques de Palmela em 1863, no final do século XX. Foram adquiridas então pela Fundação Oriente. E em 1990, que as requalificou como Espaço de Lisboa. Ainda a Fonte de Santa Maria da Arrábida, pequena fortificação marítima iniciada entre o ano de 1670 sobre o reinado de Dom Pedro II, com função de defesa do chamado Portinho e o convento da Arrábida, destino de peregrinação reconstruído ao final do século XVIII, no ano de 1798. Este esteve em operação até o reinado de Dom Luís. A partir do ano de 1932, foi adaptado às funções de pousada pelos pais do poeta Sebastião da Gama, que escreveu variados poemas sobre a Arrábida, funções que conservou até 1976. A partir de 1978, integra o Parque Natural da Arrábida com museu oceanográfico. E em 1991, com o Centro de Biologia Marinha, uma pequena loja de itens relacionados com a área protegida do parque e um café. Ainda a Serra da Arrábida também pode ser escalada, porque é procurada por muitos amantes da escalada para o fazerem. A Serra da Arrábida, nomeadamente a Fenda da Arrábida ou a Fenda do Creio, é muito procurada pela prática da escalada desportiva. Isto é o que eu estava a dizer. Devido à sua formação geográfica muito particular e caracterizando assim pelos corredores ladeados de paredes quase verticais que favorecem a prática da escalada. A formação geológica dos corredores teve origem na divisão estrutural entre os calcários e os miocénico e do miocénico sobre os calcários do Jurássico, que associado a uma forte erosão resultante da vertente resultou ainda no escorregamento da parte inferior do tombamento das camadas do Jurássico. A fenda tem equipadas mais de 130 vias equipadas ao longo de 7 setores, sendo assim um de iniciação, e foi totalmente reequipada revista em 2013. Ainda também alguns setores, as vias dos vários setores têm dificuldades variantes e vão desde o grau 3 a 8B, segundo a cotação francesa, a classificação de várias montanhas. Os setores são batizados como Corpo de Ilhos, número de vias 24, Piratas 17, Cudjudas 13, Amarelas 34, Caralon 24, Giorflé 13 e Setor Antigo, Placas 5. No grau mínimo, Crocodilos 6A, Piratas V+, Cudjudas 3+, Amarelas 6A, Carcolom 6A+, e Giroflá 6A+, também Setor Antigo, Placas 3. No grau máximo, Crocodilos 8B, Piratas 7C+, Cudjudas 8A, Amarelas 8A+, Caralon 8A+, Giroflá 7B e Setor Antigo, Placas 5. Ainda temos alguns trilhos que vamos dar também a conhecer, caso você goste de fazer trilhos nestes parques naturais e nestas serras, e aqui vamos dar também alguns trilhos. O trilho da Califórnia, o trilho das raízes, o trilho dos Moinhos do Cuco, o trilho do Fim do Mundo, o trilho da Falésia, o trilho do Chico das Saias, o trilho do Vale do Alambre, o trilho do Carrossel do Alambre, Trilho Maravilha, trilho do Dispositivo, o trilho da Ribeira da Comenda, o trilho do Almelão de Cima e o trilho da Quinta do Viso Grande. Ainda o trilho das Cruzes, o trilho do Moinho da Torre, o trilho do Pocinho da Torre e o trilho do Casal de São Rafael. São muitos trilhos para quem gosta do desporto, da aventura, fazer as trilhas para conhecer tanto o Parque Natural como também a Serra da Arrábida. Galerias de imagem, biografia Fernandes e Isabel, Fernandes e Isabel que Cristina Ferreira, a Península de Setúbal em época islâmica, arqueologia medieval, Porto, edições e afastamento. Falamos assim então hoje da Serra da Arrábida. Ah, agora temos aqui também algumas ligações externas da Arrábida. Temos o Parque Natural da Arrábida, que é assim protegido pelo Instituto de Conservação da Natureza, o Plano de Ordenamento do Parque Natural da Arrábida, a observação de aves da Serra da Arrábida, o Sistema de Informação para o Património Arquitetónico, Registro da Paisagem da Serra da Arrábida, a Arrábida Relatório de Peritos da Unesco, deverá ser revelado em março. E assim falamos hoje então da Serra da Arrábida. Daqui a pouco vamos falar também, mas mais à frente nesta emissão, vamos falar também do Cão Serra da Estrela. Vamos, sim senhor, hoje vamos falar do Cão Serra da Estrela. Agora vamos à música. Vamos à música e vamos com ele, vamos recordar então Adriano Correia de Oliveira, A Trova do Vento que Passa, para ouvir e recordar Adriano Correia de Oliveira.

0: A trova do vento que passa, recordamos assim Adriano Correia de Oliveira, e agora vamos recordar este, o primeiro dia. A voz é de Sérgio Godinho.
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Então, e a voz de Sérgio Godinho, recordamos este o primeiro dia. E agora vamos recordar Zeca Afonso com Os Índios da Meia Praia.

Recordámos assim a voz de Zeca Afonso com este Índios dos Índios da Meia Praia, e agora vamos recordar também esta Mimi dos meus 15 anos, a voz do Paulo de Carvalho, para ouvir já a seguir.

Menino dos meus 15 anos, foi a voz então do Paulo de Carvalho, recordamos assim, Paulo de Carvalho. E agora vamos recordar Marco Paulo, este para o ano de 1982, já com os aninhos bons, este Anitta, para ouvir já a seguir.

recordamos assim a voz de Marco Paulo com esta tema Anitta. E agora vamos recordar Carlos do Carmo, este para o ano de 1978, Os Putos.

0: Pois e vós então do Carlos do Carmo com este o tema Os Putos, e agora vamos sair para os comerciais, nós já voltamos, até já então, bom dia.
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0: Passam agora 14 minutos das 3 da manhã, vamos agora falar do Cão Serra da Estrela. Pois é, vamos falar então do Cão Serra da Estrela. O Cão Serra da Estrela é também conhecido simplesmente como Serra da Estrela. É uma raça de cães de grande porte natural de Portugal, da região montanhosa com o nome, com o mesmo nome. É uma raça de cães guardiães de gado, possui todas as qualidades requeridas nesta região agreste, é inteligente, leal, valente, estima-se que seja uma das raças caninas mais antigas da Península Ibérica. Vamos ver também um pouco da história deste cão Serra, de Serra da Estrela. Há quem defenda a teoria de que o tempo dos visigogos foram sendo lentamente introduzidos em várias partes da Europa. Desculpa. Os cães de grande... O cão de proteção de gado era utilizado fundamentalmente em zonas montanhosas que acompanhavam os pastores rebanhos nas suas migrações anuais, onde se inclui a transumância para os defender dos lobos e dos assaltantes. Em consequência, esta espécie desenvolveu algumas características específicas de adaptação, quer às condições meteorológicas e orográficas da área, quer o tipo de maneio de gado. Ao modo de vida das comunidades humanas e, desde logo, ao gosto maioritário dos pastores, elementos fulcrais e do secular processo de seleção. Em cada zona, também por detalhes estéticos, mas sobretudo pela aptidão para cumprir as funções de proteção. A Serra da Estrela, pelo seu isolamento e dificuldade de acesso, tornou-se o solar desta raça canina. E eu, aqui, portanto, desde este ano, estive a fazer a Feira do Queijo aqui, aqui perto em Fornos de Alodres, onde também se via lá o cão Serra da Serra, porque é o queijo da Serra, a festa também do pastor e do queijo, e havia lá alguns criadores de cães e diga-me uma coisa, é uma raça bem bonita e dócil. Não, a pessoa mesmo não conhece, a pessoa chega, faz festas, brinca com eles e não, logicamente se os atacar eles também atacam. Isso é mesmo assim. O animal só ataca se for atacado. Se não for atacado, não ataca. Não, não é como o homem. O homem ataca de qualquer maneira. Aquele não. Os animais só atacam se forem atacados. Por isso, se você tiver espaço e se gostar de animais, se gostar principalmente de cães e de cães de grande porte, e se puder ter um cão destes, posso te garantir que é um bom guarda. É um bom guarda. É um cão de guarda não só dos rebanhos, mas também de proteção de pessoas. Protege, além de proteger os rebanhos, protege também as pessoas, neste caso os pastores ou as pastoras. Ainda a aparência, o seu pelo áspero ajuda a sobreviver ao inverno rigoroso da elevada altitude e antes a sua força permite-lhe defender os rebanhos dos lobos. O tratamento. Cada raça tem o seu carácter específico desenvolvido ao longo da sua existência. O cão de pastor permanece sempre com as ovelhas enquanto o pastor se afasta para ir à aldeia. Assim, o cão desenvolve um caráter independente e se formou também o seu caráter de excelente cão de guarda. Aqui está aquilo que eu estava a dizer. Este caráter um pouco independente faz com que esta raça se adapte muito bem aos tempos modernos, nos quais muitos cães devem esperar que os seus donos regressem do trabalho no final do dia. O cão Serra da Estrela consegue esperar pacientemente, guardando assim a casa e o jardim. Isto é aquilo que ainda há pouco estava a dizer. Até que o dono volte então à sua casa no final do dia. Mas uma coisa é certa, o comportamento do cão fica a dever-se sobretudo à educação que recebe do seu dono e ao convívio com o mesmo. Aí está. Se for bem tratado, ele também, lá está, vai bem, se o tratarem bem, ele vai também, logicamente que o cão ele vai ajudar também o seu dono a tomar conta então dos seus bens. A beleza deste cão, a sua inteligência e a robustez são características que lhe permitem ser mais do que um excelente guarda. Ele é também um bom cão de família e muito tolerante com as crianças. E vê-se também aqui, neste caso aqui na Feira do Queijo, aqui perto em Fornos de Alvodres, vê-se que o conselho, havia lá muitas crianças que iam ter com os cães, faziam festas, brincavam, sentavam-se em cima deles, faziam 30 por uma linha. E o cão nem aí, brincava com eles, nem aí, não fazia absolutamente nada, nada às crianças. Também na saúde, cuidados. Esta raça é muito robusta e displásia, coxo femoral e do cotovelo comum desta raça. É uma doença parcialmente hereditária, não cognita. O cão não nasce com displásia, mas fatores ambientais com o piso escorregadio, fatores alimentares como a falta ou o excesso de exercício, unidos a uma importante componente genética, pode originar um desequilíbrio no desenvolvimento esquelético da anca. Os cães de grande porte têm assim um crescimento rápido e necessitam de uma alimentação equilibrada, mas deve também evitar-se a obesidade a todo custo. Convém também mesmo controlar o peso e regular também, se necessário, no seu veterinário. Aí está o cão deve. Por isso é que é um cão que tem que ter espaço para andar, para correr, e a alimentação também deve ser, tal como nas pessoas, os animais também devem ter uma alimentação bastante cuidada, porque senão também lhes faz mal à saúde. O pelo deve ser escovado escovado de vez em quando para relançar a beleza do cão. A escovagem regular até reforça os laços entre o dono e o cão. O cão cerrado ela necessita de espaço, aqui está, suficiente para se movimentar à vontade, e o dono deve ter algum tempo disponível para dedicar ao animal. Aqui está aquilo que eu estava a dizer. Assim falamos hoje do cão Serra da Estrela. Amanhã vamos falar de outra raça. Não sei ainda, mas vamos ver qual é a raça então que vamos falar no dia de amanhã. Amanhã que é a emissão de fim de semana do Expresso da Madrugada. Mas já tenho uma ideia, mas ainda estou aqui a estudar. Tenho aqui duas raças em vista, mas amanhã logo saberemos. Vamos à música, daqui a pouco já vamos aos Novos Perdentes de Lisboa. Agora vamos com uma dupla. A voz é de Pedro Brunhosa e Camané, e este Para os Braços de Minha Mãe, para ouvir então já a seguir.

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Pedro Bolhosa e Camané para os braços de Minha Mãe, o tema que acabamos então de ouvir. Para já, vamos então continuar com mais música. Já a seguir, vem para aí os atuais que lhe vão trazer este Meu Coração Se Agita, o tema que vamos ouvir na voz dos atuais.

Meu coração se agita, foi o tema que acabamos de ouvir na voz dos Atuais. E agora vamos recordar também este Foste Tu, na voz de Fernando Santana.

Foste tu, Afonso, foi do Fernando Santana. Recordámos assim Fernando Santana. E agora vamos para a música e vamos com este Um Dia Tudo Se Paga. A voz é do Cristian Esteves. Para ouvir então, já a seguir.

0: Um dia tudo se paga, foi o tema que acabamos então de ouvir. Já skip. Vamos com mais música e desta vez o que é que. Aliás, não vamos com mais música, não, senhor. 30 minutos então depois das 3 da manhã. Agora vamos aos novos pardientes de Lisboa, já a seguir.
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2: As primeiras são com miúdos, porque hoje a sopa lá na escola é canja.

0: coitados dos nossos professores. Fartam-se de sofrer para conseguirem um lugar numa escola e depois ganham mal com tudo.
1: Coitados dos professores? Tu tens cada uma? Coitados, mas é de nós que somos mesmo obrigados a vir contra a nossa vontade e não nos pagam nada, nem sequer uma indemnização.
2: Já viste bem aquele ministro da Educação? Eu não acredito que ele tenha tido tempo de fazer a escola toda.
3: Ai, que parvo. Tu achas que o primeiro-ministro o convidava se ele não tivesse a escola toda? Achas? Pois fica sabendo que os ministros têm todos a escola toda.
0: Vá lá. Alguns professores conseguiram colocação. Foi sorte, não foi?
1: Sorte! Foi, mas foi azar. Porque o que era bom é que dispensassem os professores todos.
0: Todos, todos não. Porque aquela professora nova, alta, loira e de olhos verdes faz mesmo muita falta.
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0: Doutor, está aqui o marido daquela senhora que operámos aos seios.
1: Vossa Excelência vai perdoar-nos, mas houve um lastimável engano durante a intervenção que fizemos à sua esposa.
2: Mas é que eu...
1: Calma. Estamos prontos a reparar o que sucedeu e a pôr tudo como deve ser, no sítio próprio, com o peso e a medida certa, claro está.
2: Olhe, doutor, não esteja assim tão preocupado, porque eu já estive com ela e não vi razão para retificar seja o que for.
0: Essa agora? Mas o senhor reparou bem na porcaria que os estagiários que estiveram a ajudar o senhor doutor fizeram à senhora? Reparou mesmo?
2: Reparei na porcaria que eles fizeram, reparei. Mas sinceramente, até nem achei mal.
1: Não achou mal? Mas a sua esposa acabou por ficar com 6 mamas em cada lado do peito.
2: E o que é que isso tem, doutor? Eu dedico-me à suinicultura, sabe? Olha, tenho lá porcas com mais tetas e não houve nenhuma que tivesse feito qualquer cirurgia ao peito. Nem sequer puseram silicone, doutor.
3: Olha lá, ó, Maria Seringa, o teu chefe esteve a operar, não esteve?
0: Acabou agora mesmo de resolver uma apendicite.
3: Ótimo. Doutora, o seu colega já acabou a operação e foi realmente uma apendicite. Olha, aí vem ele.
4: Doutor Pingamor, venham daí esses ossos. Preciso de um favor seu.
5: Ah, sim? E o que é? Diga.
4: Acabou de extrair um apêndice, não foi?
5: Foi, foi. E era enorme, porque estava bastante inflamado.
4: Mas isso é uma maravilha, doutor. É que eu estou com falta de material para os meus transplantes e preciso desse apêndice.
5: O quê? Eu sei que há uma grande falta de rins, fígados e corações. Mas para que é que o colega quer o apêndice que eu acabo de tirar ao meu paciente? Que eu saiba, o apêndice já foi para o balde. Não foi, enfermeira Seringa?
0: Foi para o balde, sim, foi, senhor doutor.
4: Enfermeira, vá com a sua colega buscar o balde imediatamente.
5: Continuo sem perceber para que é que o colega quer o raio do apêndice.
4: É que eu tenho um paciente que está impaciente, porque quer mudar de sexo urgentemente e não tem nada para lhe pendurar no lugar do sexo.
0: Pronto, doutor, eu vou ao balde para o seu impaciente não ficar de balde.
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0: Olá, beleza. Faça favor de dizer.
1: Venho contratar os serviços dos inspectores Pastilhas e Amendoinha. Posso entrar?
0: Claro que sim. Venha toda cá para dentro.
2: O que se passa, Amendoinha?
0: Querem contratar um novo serviço cá com a gente.
2: Muito bem. Faça o favor de sentar, menina.
1: Podem chamar-me Belinha.
0: O nome não podia ser mais apropriado.
2: Be quiet, Amendoinha. Quero desculpar, menina Belinha, em que podemos ser úteis?
1: Venho da parte do Instituto Nacional de Estatística e pretendemos saber porque é que a maioria dos portugueses não sabe quem são os ministros que nos governam.
0: E as vossas estatísticas dizem que há dinheiro para nos pagarem?
1: Podem estar descansados, porque se for preciso, vai-se ao Banco de Portugal buscar mais uma arroba de ouro para fazer frente às despesas. Até podem gastar o que for preciso, para que os portugueses passem a conhecer muito mais do que apenas o desconhecido que desconhecem.
2: A menina Belinha pode considerar o serviço entregue, porque eu e o meu adjunto estamos sempre ao serviço da nação.
3: Ai, incluindo eu, que por muito menos sei tudo de todos no diâmetro de qualquer raio.
0: Ah, pois, a Dona Maria também é capaz de descobrir, seja o que for necessário descobrir, menos o que não convém, está claro.
2: Be quiet, Amendoinha, basta, silêncio, menina Belinha. Vamos lá ver se nos entendemos. As vossas estatísticas chegaram à conclusão de que a maioria dos portugueses desconhece a identidade da maioria dos ministros, cuja maioria é absolutamente desconhecida. É isso, não é?
1: É isso mesmo. E o nosso diretor quer que tudo seja feito no sentido de se inverter tal situação, de modo a invertê-la totalmente.
3: Ah, credo! Então isto é encomenda que se entrega aos maiores detetives investigadores do mundo.
2: Obrigadinho pela defesa, Dona Maria. Pelo seu simpático apoio e por toda a sua amizade.
1: Ficaremos a guardar os vossos relatórios sobre o assunto.
0: Relatório cá com a gente, menina Belinha. Olhe, uma noite destas, cheguei a casa de madrugada quando já era de manhã, mas apresentei um tal relatório à minha mulher que ela até acreditou que eu tinha andado a mudar a hora a todos os relógios de Lisboa.
2: Amendoinha, let's go! Vamos lá ver o que é que podemos fazer para que o desconhecido não continue a ser assim tão desconhecido para a maioria dos portugueses.
0: Ok, chefe. Contrariado, mas vou. Se for preciso, até vou vender enciclopédias para a porta do Parlamento.
1: Diretor, estão aqui os inspectores Pastilhas e Amendoinha, que andam a tomar medidas para dar a conhecer os ministros desconhecidos.
4: Ah, ótimo. Entrem, entrem. É um prazer conhecê-lo, inspetor Pastilhas. Serei eu que mandar tudo o que diz respeito a essa campanha e aguardo as suas instruções.
2: Ora bem, senhor diretor, o primeiro passo será pendurar grandes fotografias dos ministros com os respectivos nomes em letras muito grandes. Aí, por todo o país.
0: Aquilo é que se chamam letras garrafais, em que nenhuma letra será mais pequena do que um garrafão, entendem?
1: E como serão pendurados os retratos dos ministros com os respectivos nomes em tamanho garrafal, como dizem? Não me digam que é pelo pescoço.
4: Ah, que horror!
2: Calma! Horror seria se fossem pendurados com uma corda qualquer.
4: Ah, não? Então como é que serão pendurados os ministros desconhecidos? Inspetor Pastilhas.
2: Iguaizinhos aos estantes. São pendurados em gravatas italianas cujo preço de cada uma não seja superior ao salário mínimo nacional.
0: É precisamente a diferença entre um ministro conhecido e um desconhecido. Uma gravata italiana

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3: A China registou um crescimento de 7,4%.
4: Ai, qual é a admiração? Em Portugal são muitos os portugueses que, graças a um já bastante conhecido medicamento, têm conseguido crescimentos bastante maiores, deixando os chineses amarelos de inveja.
5: Olha, olha, a CAP quer que seja proibida a entrada de vacas estrangeiras em Portugal.
6: Oi, oi, oi, comigo não contam. Que há para aí umas vacas estrangeiras que me têm feito muito jeito com os jeitos que me fazem. Sim, que eu não sou capado, está bem?
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8: Foram os novos Pardinhas de Lisboa, vamos a caminho das 4 da manhã. Já sabe que às 4 vejo notícias em. Aliás, às 4 não, às 5 vejo notícias em simultânea com a Antena 1. Mas às 4 vem os nossos compromissos comerciais. Agora vem a música com o tema, o trio, aliás, do grupo Terceira Dimensão e este Balão. Para ouvir já a seguir.

Terceira dimensão, e este da Hora do Adeus. E vamos também para a informação também por aqui. Vila Soeiro do Chão, Festas 2026, em honra de Nossa Senhora da Saúde. Começa então dia 10 de outubro com às 22 horas com o grupo SPS e depois, a partir das 2 da manhã, o DJ Nunes. No domingo, dia 11, às 9 da manhã, começa a Romaria das Ovelhas e depois, às 9h30, os Bombos de Carapito. Às 14 horas, o grupo de concertinas Sons do Rio e às 15 horas, a arrematação de ofrendas. Às 21h30, começa a atuação do grupo Lusitano. Depois, na sexta-feira, dia 16 de outubro, a partir então das 22 horas, só o palco, Brinco ao Baile. É isso mesmo, a partir das 22 horas, dia 16 de outubro. Paulinho e companhia vão subir ao palco então nessas festas de Vila Soeiro do Chão 2026. No sábado, dia 17, 20 e 30, começa a Procissão das Velas e depois às 22 horas começa o grupo AS Band. Às 2 da manhã, sobe ao palco então o DJ John Wood para apresentar o resto da noite. No domingo, dia 18, às 9 horas é a Alvorada com a atuação da banda Amaral Bento Machado e às 13 começa a missa seguida de procissão em honra de Nossa Senhora da Saúde, que é a padroeira de Vila Soeiro do Chão. Às 15h30, grupo de concertinas de Vila Soeiro do Chão, às 17 começa a atuação também do Resto Folclórico Senior de Fornos de Algodres e às 21h30 e para fechar a noite começa então a atuação do grupo do Musical de José Augusto. Quanto à segunda-feira, último dia destas festas de Vila Soeiro do Chão, só ao palco então a partir das 21h30 o grupo RV2, que este do o grupo RV2 que vai fechar então essas festas de 2016, festas de Vila Soeiro do Chão em honra de Nossa Senhora da Saúde. Nós daqui a pouco saímos então para os comerciais. Para já vamos à última desta hora, o carteiro António Mafra, o grupo do conjunto António Mafra. Chegou o carteiro? Esta hora ainda não, mas vai não deixa.

0: carteiro foi a voz então do conjunto António Mafra, que marcou presença também nesta nossa emissão de hoje. E agora vamos sair para os comerciais, mas antes mesmo, só que três notícias temos aqui também para vos dar. Esta tem a ver com a Guarda, que acolhe o concerto Rock Coral com grandes clássicos do pop rock. Grande auditório do Teatro Municipal da Guarda, TMG, recebe no próximo dia 10, no próximo sábado, dia 10 de outubro, pelas 18 horas, o concerto Rock Coral, uma proposta que junta a música coral e grandes temas do pop rock nacional e internacional. O espetáculo reúne o grupo coral de Maceinhos, que organiza a iniciativa, o coral também de Santana, de Oliveira do Hospital, e o Orfeão de Valde Câmara e o Peter Chow Quarteto. Ainda a banda ao vivo. O concerto promete também uma tarde diferente para as interpretações de alguns grandes êxitos do universo do pop rock. Uma fusão entre a sonoridade coral e a energia dos instrumentos de uma banda. Assim, os bilhetes à venda no Teatro Municipal da Guarda, parcialmente e parcialmente online. Uma oportunidade para assistir um espetáculo junto de coros, músicos diferentes e gerações em torno da música. As Beiras e Serra da Estrela, representada pela Pro Wine São Paulo Brasil, arrancou a Pro Wine São Paulo Brasil e a região está presente numa das maiores montras de vinhos da América Latina, com o objetivo de mostrar que os vinhos da Beira Serra da Estrela têm para oferecer, criar ligações com importadores, distribuidores e investidores e abrir assim portas a novas oportunidades de negócio. Investe Mais, região Beira de Serra da Estrela, uma iniciativa da CIM das Beiras e Serra da Estrela e do NERGA, cofinanciada pelo Centro 2030, Portugal 2030 e a União Europeia, que tem como objetivo promover o investimento e a internacionalização da região. E por fim, Penalva do Castelo, sessão de esclarecimento promovida pela APF, Associação Portuguesa de Apoio à Proteção da Floresta. Vai realizar-se então uma sessão de esclarecimento promovida pela APF, Associação Portuguesa de Apoio e Proteção à Floresta, no âmbito da criação da sua delegação de Penalva do Castelo. Será no próximo dia 10 de outubro, sábado, portanto, pelas 17 horas, junto à freguesia de Insua, sendo assim dirigida a todos os interessados em conhecer melhor o projeto e as possibilidades de participação enquanto voluntários. A APAF, a Associação Portuguesa de Apoio e Proteção da Floresta, é uma organização de voluntariado de proteção civil, reconhecida pela Autoridade Nacional de Emergência e Proteção Civil. Foram assim também algumas notícias que tivemos para si às 4 da manhã, já sabe que às 5 vamos também conhecer as notícias do país e do mundo em simultâneo com a Antena 1. Para já, vamos sair para os comerciais, nós já voltamos. Até já, bom dia.
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1: Passam agora 20 minutos, mas passam, não sei se fala, deixa ligar o microfone, não fala. 20 minutos, então, depois das 4 da manhã, vamos à música. Daqui a pouco já vamos aos signos, mas para já, Renovação 3, Roça e Encosta.

Roça e Encosta foram eles então os Renovação 3 a marcar presença. Agora vamos ver o que é que dizem as efemérides para o dia de hoje. Daqui a pouco já vamos aos signos. Efemérides para hoje, comemora-se o dia da independência da Croácia. E em 1871 começa o grande incêndio do Chiado, resultando assim na morte de aproximadamente de 300 pessoas e mais de 100 mil residentes sem casa. Em 1967, Che Guevara, um dos líderes da Revolução Cubana, é capturado na Bolívia. E em 1998, José Saramago, autor de língua portuguesa, assim, torna-se o primeiro autor de língua portuguesa, laureado com o Prémio Nobel da Literatura. Ainda neste dia, Otto Heinrich Warburg nasceu no ano de 1883 e faleceu no ano de 1970. Juan Domingo Perón nasceu no ano de 1895 e faleceu no ano de 1974. Mathieu Damon nasceu no ano de 1970 e está hoje, parabéns. E Bruno Mars nasceu no ano de 1985 e também completa hoje o seu aniversário. Franklin Pierce nasceu em 1904 e faleceu em 1869. Will Breath nasceu em 1913 e faleceu em 1992. Jack Derrida nasceu em 1930 e faleceu em 2004. Francisco Josuino Avizi nasceu em 1949 e faleceu em 2008. Foram as efemérides para o dia de hoje. Daqui a pouco então vamos aos signos. Agora vamos à música. Vamos com ele, José Mário Branco, para recordar este do ano de 1999. Qual é a tua, ou meu? Ui, o Zé Mário Branco está-se a pegar mal. Vamos lá ver se tu cantas, Zé Mário Branco. Ah, já sei, porque é que eu não cantava.

Qual é a tua, meu, para o ano de 1999? Foi, recordamos assim, a voz de José Mário Branco. 31 minutos então, agora depois das 4 da manhã, vamos ver então o que é que dizem os signos para o dia de hoje, para este dia 8 de outubro de 2026. Vamos pelo signo de Carneiro. A Lua Minguante acontece na sua rotina e perde uma revisão honesta da forma como você distribuiu sua energia. Talvez seja a hora de simplificar tarefas e reorganizar horários ou abandonar uma obrigação que deixou de fazer sentido. Nem toda a produtividade nasce de fazer mais. O que você poderia retirar da agenda para voltar a ter espaço para você? Foi o que disse então o signo de Carneiro. Agora continuamos e vamos para o signo de Touro. O momento favorece uma limpeza naquilo que alimenta o seu prazer e a sua criatividade. Você pode perceber de alguns hábitos, expectativas e até mesmo relações estão ocupando espaço demais. Em vez de buscar aperfeiçoar tudo, experimente perguntar o que ainda traz espontaneidade. Às vezes, desapegar de uma cobrança devolve justamente a leveza que faz falta, que estava faltando. Depois do Touro, chegamos ao signo de Gêmeos. O céu de hoje convida você a fazer uma espécie de faxina emocional dentro da sua casa. Pode ser uma boa hora para reorganizar o ambiente, resolver pequenas pendências familiares ou simplesmente deixar para trás uma dinâmica que já cansou. Nem tudo precisa continuar sendo carregado só porque você faz parte da sua história. De Gêmeos, estamos conversados. Vamos ver agora o que é que diz o signo de Caranguejo. Algumas conversas, informações e preocupações podem estar ocupando espaço demais na sua cabeça. O dia favorece selecionar melhor aquilo que você merece, aquilo que merece a sua atenção. Talvez você não precise responder a todas as mensagens, explicar cada escolha ou entender tudo aquilo, tudo agora. Silenciar o excesso também pode ser uma forma de encontrar clareza. Agora chegamos ao signo de Leão. Hoje a lua minguante toca o seu campo financeiro e pede simplicidade. Reveja gastos, compromissos e escolhas que podem estar drenando os seus recursos sem entregar o mesmo valor em troca. Mais importante do que controlar cada centavo é perceber onde você está tentando compensar emocionalmente alguma falta através do consumo. Menos também pode ser abundância. E de Leão, agora passamos para o signo de Virgem. A lua minguante no seu signo marca um momento precioso de revisão pessoal. Você pode perceber hábitos, exigências e versões de si mesmo que já não precisam continuar. Não transforme esse processo em mais uma tentativa de se aperfeiçoar. Talvez o verdadeiro movimento agora seja aceitar que algumas coisas podem simplesmente ser deixadas para trás. E de Virgem, chegamos agora ao signo de Balança. Existe uma limpeza acontecendo nos bastidores. Sentimentos antigos, preocupações silenciosas ou situações que você vinha tentando compreender podem finalmente perder a força. Não é necessário transformar tudo em decisão ou conversa. Algumas coisas terminam primeiro dentro da gente quando deixam de receber tanta energia. Balança está concluída. Vamos ver então o que diz agora o signo de Escorpião. Amizades, grupos e projetos podem passar por uma solução natural. Você pode perceber quais vínculos ainda fazem sentido e quais já não combinam com a pessoa que está se tornando. Não precisa haver grandes rompimentos. Às vezes, simplesmente para parar de insistir já é suficiente para abrir espaço ao que tem mais reciprocidade. De Escorpião, agora passamos aos 4 últimos signos do horóscopo para o dia de hoje. E um deles é Sagitário. Vamos ver o que é que ele diz.
A lua minguante pede uma revisão dos seus objetivos provisionais e da imagem que você deseja construir. Talvez exista uma meta que continua no papel, mas já não conversa tanto com quem você é hoje. Antes de buscar o próximo grande passo, retire o que está ocupando espaço em espaço sem propósito. Clareza também nasce da renúncia. E depois de Sagitário, agora chegamos também ao signo de Capricórnio. Hoje, planos e certezas podem passar por uma silenciosa atualização. Algo que você acreditava ser indispensável, talvez já não precise acompanhar sua próxima fase. É um bom dia para revisar estudos, planos de viagem ou projetos de futuro, mas sem a obrigação de encontrar todas as respostas. Algumas convicções também têm prazo de validade. Agora chegamos ao signo de Aquário. Questões financeiras compartilhadas, intimidade e vínculos profundos pedem depuração. Talvez seja necessário colocar uma pendência em ordem, rever um acordo ou reconhecer um apego, já que pesa mais do que nutre. Limpeza emocional não significa afastamento, às vezes significa retirar aquilo que impede a relação de respirar. E agora chegamos ao último signo do horóscopo para o dia de hoje, o signo de Peixes. Hoje seus relacionamentos entram em um momento de revisão delicada. Você pode perceber padrões de cobrança, expectativas ou conexões que já não deseja repetir. Em vez de tentar consertar o outro ou a relação inteira, observe o que está sob a sua responsabilidade. Algumas relações ficam mais leves quando cada pessoa deixa carregar o que não lhe pertence. Foi então o que disse então os seus signos para o dia de hoje. Quanto aos signos, amanhã mais na emissão de fim de semana do Expresso da Madrugada. E agora, estás aqui, estás a bailar. A voz é do Rafael, para ouvir a seguir. E para continuarmos com a música.

0: Alza, aqui estás a bailar, foi a voz então do Rafael. E agora vamos ficar com os Santos e Pecadores e Não Voltarei a Ser Fiel.
1: Para ouvir já a seguir,
0: Santos e Pecadores é o tema que o Gabriel já a seguir. Agora, quando passam 42 minutos depois das 4 da manhã, já sabe que às 5 vêm as notícias em simultâneo com a Antena 1. Agora, música, Santos e Pecadores, Não Voltarei a Ser Fiel.

0: pecadores e pecadoras, não voltarei a ser fiel, que estiveram este ano nas festas em honra de Nossa Senhora da Graça, em Fornos de Alcobres, e onde eu tive para lá um desguizó, xiguizó, pó, com um pseudo-empresário. Daquelas coisas, daqueles pseudo-empresários que têm ali que mandam em tudo. Eu fui falar com o artista e ele ficou muito ofendido. Não sei porquê, mas tudo bem. Mas tudo bem. Bom, é como diz o Dani Ferreira, já estás com ela, já estás com ela.
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Já estás com ela, Florentina Cavilhos, DJ Dani, Daniel Ferreira. Estamos consigo ali 10 minutos, então, depois, agora, das 4 da manhã. Assim já sabe, vem as notícias em simultâneo com a Antena 1. Agora vem Miguel de Gaia, a Quinta do Amor.

Foi-se a voz do Miguel de Gaia e a quinta, aqui foi a quinta do amor. Estamos com 55 minutos então depois das 4 da manhã, depois então do Miguel de Gaia, vamos com Rabibi, a voz é do Ruben Aguiar. Não sei se é vai tocar de Rabibi, mas não tocar depois, na próxima hora vamos iniciá-lo então com ele na íntegra. Ruben Aguiar, com este Rabibi, é a última para esta hora. Daqui a pouco vamos às notícias em simultâneo com a Antena 1.

0: Sim, a voz de...
1: Que fala de...
0: Ruben Aguiar com este Habibi. Estamos a um minuto das notícias em simultâneo com a Antena 1. Chega de manhã os países, as revistas, aí as revistas, as notícias do país e do mundo. Já a seguir, em simultâneo com a Antena 1, depois voltamos e aí com, na íntegra, com a voz do Ruben Aguiar. É isso mesmo. A seguir, vamos então fazer ligação em direto à redação da Antena 1 para as notícias em simultâneo com a mesma. Para depois voltarmos para a última parte do Demónio. Não esqueça também que na última parte do seu regresso a casa vamos ter então a nossa revista, a revista de imprensa, as capas, aquilo que dizem as capas em todos os jornais para o dia de hoje. Mas já a seguir então é a ligação em direto à redação da Antena 1 para as notícias então em simultâneo com a mesma. E está, ligação em direto. 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

0: 5 horas, 4 nos Açores.
1: A proposta de orçamento do Estado vai ser apresentada já esta quinta-feira, com o PS a esperar que não haja surpresas e o Chega a criticar os socialistas. O Tribunal de Contas Europeu suspeita de um caso de fraude com fundos europeus a envolver Portugal. Morreu Mari Carmen, símbolo dos protestos pelo direito à habitação em Espanha, duas semanas depois de ter sido despejada.
0: Estão 6 graus em Bragança, 14 no Porto, 12 em Coimbra, Lisboa com 17 graus e Faro com 19. Funchal agora 20 graus. Estão 18 em Ponta Delgada. 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
1: O Governo adiantou-se ao prazo previsto e entrega hoje à tarde no Parlamento a proposta de orçamento do Estado para 2027. O documento será apresentado em conferência de imprensa pelo Ministro das Finanças, Joaquim Miranda Sarmento, quando forem 4 da tarde. A proposta prevê um excedente orçamental até 0,2% do Produto Interno Bruto e um crescimento da economia de cerca de 2%. O orçamento do Estado deverá ser viabilizado graças à abstenção do PS, uma posição criticada pelo líder do Chega. André Ventura diz que o ruído à volta do acordo entre a AD e o Chega na lei das rendas serve para o PS tentar esconder que viabiliza um orçamento sem o ver primeiro.
2: José Luís Carneiro a tentar disfarçar um facto óbvio, é que é o primeiro líder político em décadas a viabilizar um orçamento que não conhece. É a primeira vez em décadas que isto acontece. E José Luís Carneiro agora tenta todos os dias disfarçar essa responsabilidade. Mas ela é clara, ela existe e ela está lá.
1: O líder do Chega, André Ventura, ontem à tarde no Parlamento. Os socialistas avisaram esta semana que tudo depende do que for entregue mais logo na Assembleia da República. Na véspera, o secretário-geral do PS, José Luís Carneiro, disse não esperar surpresas.
3: Não vejo que o Governo apresente uma proposta que altere substantivamente aquilo que já apresentou à direção da bancada parlamentar. Naturalmente que se trouxesse cortes nas pensões, aumentos dos impostos, alterações do Serviço Nacional de Saúde, bom, isso seria, digamos, propostas que seriam inaceitáveis, mas estou a crer na palavra que foi dada pelo Primeiro-Ministro e também pelo Ministro das Finanças.
1: O PS não espera mudanças, diz o secretário-geral José Luís Carneiro. O Governo entrega mais logo no Parlamento a proposta do Orçamento do Estado para o próximo ano. A Antena 1 vai transmitir em direto a conferência de imprensa do Ministro das Finanças, Joaquim Miranda Sarmento, a partir das 4 da tarde. O Tribunal de Contas Europeu suspeita de um caso de fraude em Portugal com verbas comunitárias. É um dos 17 casos detectados no ano passado na União Europeia. Quanto ao PRR, há problemas nos prazos, mas não há suspeitas de fraude no país. O Tribunal de Contas Europeu considera que, no geral, as contas da União Europeia são fiáveis, dá pareceres positivos sobre as receitas, mas mantém, André Neves, reservas no capítulo das despesas.
4: O Tribunal de Contas Europeu analisou a fiabilidade das receitas e das despesas do Orçamento da União Europeia no que se refere ao ano passado. João Leão, membro deste tribunal, refere que as contas da União refletem com exatidão a situação financeira europeia e que há uma opinião favorável sobre a cobrança de receitas a nível europeu. O mesmo não se passa com as despesas.
5: Damos uma opinião adversa sobre a execução das despesas do quadro financeiro plurianual. Encontramos uma taxa de erro de 3,8%, despesa que não foi feita com base nas regras da União Europeia e das regras nacionais, que não deviam ter sido pagas por essa razão, em áreas específicas, sobretudo é mais relevante na parte das despesas da coesão, mas também envolve sobretudo o tipo de despesas relacionadas com custos e projetos que não são elegíveis, mas tem algumas situações relevantes a algum nível da contratação pública.
4: E nesta área há uma suspeita de fraude detectada em Portugal.
5: A dizer o valor em concreto, 755 mil euros, que envolve uma empresa particular, a investigação está neste momento a cargo da EP.
4: A Procuradoria Europeia mantém a investigação, por isso não é possível revelar mais pormenores, mas o caso também foi reportado ao Organismo Europeu de Luta contra a Fraude. Não se trata de um caso relacionado com o PRR, mas com o Portugal 2030. O Tribunal analisou também as contas do Mecanismo Europeu de Recuperação e Resiliência.
5: Damos uma opinião sobre a despesa de forma diferente. Os embolsos são feitos ou pagamentos com base no cumprimento de marcas e metas por parte dos Estados-membros. Encontramos 16 marcas e metas dentro dos 420 que examinámos na auditoria de 2025 que não cumpriam as condições de pagamento. Nenhum diz respeito a Portugal.
4: O Tribunal de Contas Europeu detectou ainda falhas nos sistemas de informação e de controlo.
1: O Tribunal de Contas Europeu a mostrar reservas no capítulo das despesas, mas a considerar que as contas da União Europeia são fiáveis. Morreu Maria Carmen Arbascal, a mulher espanhola despejada há duas semanas da casa onde vivia, em Madrid, há mais de 70 anos. Maria Carmen, de 87 anos, morreu ontem no hospital. De acordo com a informação divulgada pelo Sindicato das Inquilinas, a porta-voz, Alicia del Rio, garante que a luta vai continuar.
6: A especulação custa-nos a vida e o rentismo acabou por matar Mari Carmen. A sua memória estará sempre connosco, sempre presente na sua luta, sempre presente no legado que nos deixou e será eterna no nosso sindicato e na história deste país. O legado que ela nos deixa faz-nos lutar com mais força e mais determinação, a mesma que ela sempre nos incentivou a ter a cada passo.
1: Entretanto, ficou marcada para 11 de novembro a greve geral de 24 horas para exigir salários que permitam acesso à habitação. A data foi conhecida ontem, após uma reunião entre as maiores centrais sindicais de Espanha. O caso Mari Carmen pressionou o governo espanhol, que empurrou o país para eleições antecipadas a 29 de novembro. O ator norte-americano Alec Baldwin está entre os que vão marcar presença em dezembro na terceira edição do Festival de Cinema Tribeca Lisboa, mas há mais nomes confirmados para o festival que vai decorrer daqui por dois meses. Margarida Vaz.
7: Katie Holmes e Edward Burns estão entre as estrelas internacionais, anunciou Francisco Pedro Balsemão, presidente executivo do Grupo Empresa.
8: Este ano há mais estrelas, desde o Alec Baldwin, Edward Burns, Katie Holmes e outros, mas também grandes realizadores portugueses, grandes atores portugueses, porque de facto estamos aqui a criar algo diferente, algo novo.
7: Além da novidade de 5 dias de festival, a Avenida da Liberdade é a nova casa do Tribeca. Um salto qualitativo, diz Francisco Pedro Balsemão.
8: Passagem aqui para o centro de Lisboa, Avenida da Liberdade, sítios icónicos como São Jorge, Tivoli e por aí fora, numa época natalícia em que movimento, há mais movimento, é um movimento certo e é um momento certo para nós darmos esse salto qualitativo que estamos a dar em 2026.
7: Para o presidente da Câmara de Lisboa, Carlos Moedas, a mudança de local valoriza a cidade.
9: A Avenida da Liberdade é icónica, não é? E vamos trazer para o São Jorge, que é icónico, o Capitólio, vamos ter por toda a cidade, eu acho que é um festival da cidade.
7: O Cinema São Jorge é o epicentro do Tribeca, com filmes, oportunidades únicas para ver, destaca o curador Rui Pedro Tendinha.
10: Três filmes fortes, o The Companies, com Susan Sarandon e a Audrey Plaza, um filme sobre a terceira idade. E depois faz Pandan com outro filme, que é o Queen at Sea, que esteve em Berlim e foi premiado, com Juliette Binoche. Queria também ainda realçar o Dean Kammer, que é uma comédia com o Donald Gleeson, que faz uma sessão bem divertida.
7: Vindima e O Dia Mais Feliz da Minha Vida estão entre os filmes portugueses que passam pelo Tribeca, um festival este ano na Avenida da Liberdade.
1: Cinema São Jorge, o Teatro Tivoli e o Capitólio estão entre os espaços que vão receber o Tribeca de 9 a 13 de dezembro em Lisboa.
11: Foram as notícias em simultâneo com a Antena 1. Nós agora vamos sair também para irmos aos comerciais. Já voltamos para a última parte, da última hora do Expresso da Madrugada de hoje. Já sabe também, mas daqui a pouco vamos à revista da imprensa.
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11: Passo agora 22 minutos das 5 da manhã. Daqui a pouco vamos à revista da imprensa. E agora sim, na íntegra, Ruben Aguiar com este Habibi.

E assim ouvimos na íntegra voz de Ruben Aguiar com Elster Habib. Ainda há pouco não ouvimos, até ouvimos agora. É porque interrompemos a meio por causa das notícias no país e no mundo. E agora vamos até o ano 2007 com Paulo Gonzo e este Jardins Proibidos. É para ouvir e recordar também Paulo Gonzo.

0: Alô, Bonzo.
1: Olá, Vilac.
0: Jardins Barroso e olá, Vilac, com este Jardins Proibidos. Foi gravado ao vivo em 2007. Agora, os mesmos irmos à música. Quando estamos com 30 minutos, então, depois das 5 da manhã, vamos ver o que dizem as capas dos jornais para hoje. Vamos, então, para a nossa revista, a revista de imprensa. Na seleção, federação, espera Ronaldo já na próxima convocatória. E ainda, orçamento traz descida do IRS, redução feita através da atualização dos escalões de opção específica mínimo de existência. Impacto será na ordem dos 600 milhões de euros. Ainda, Mari Carmen morreu, o símbolo da luta pela habitação. Também o carrossel do IVA, 9 milhões em contas bancárias arrestadas. E no ensino, menos 1.542 professores desde setembro. Na economia, Banco de Portugal mais otimista. E milagre, mulher que resistiu à execução, já fala e está consciente. Foi o que disse então o jornal Correio da Manhã na sua primeira página. Jornal de Notícias, centena e meia de empresas envolvidas em burla milionária no IVA de telemóveis. PJ, Polícia Judiciária e GNR e Fisco, numa das maiores operações de que há memória, em 1.100 efetivos e 59 detidos. Esquema em carrossel terá lesado o Estado em 150 milhões de euros ao longo dos últimos 3 anos. Na seleção, Ronaldo suspenso enquanto aguarda castigo. Na Argentina, despedida de Messi, teve golo e lágrimas. Isso então também o Jornal de Notícias. Quanto ao público, património, a espada de Dom Dinis pode não ter sido feita por ele. Governo prepara fusões na saúde e a criação de uma agência pública. Ainda no jornal Público, na primeira página, peço desculpa, Fraude ao IVA, há 39 detidos em Portugal, em caso que chega aos 410 milhões. Ainda, grande do governo, respostas aos estudantes em França chegarão até ao final do mês. O Público para hoje, vamos terminar os jornalistas com o Diário de Notícias. Banco de Portugal pede apoios mais certeiros nos combustíveis. Ainda 3 anos depois, israelitas lembram com dor e crítica o 7 de outubro. Palestinianos choram a destruição de Gaza. Ainda na Money Conference, líder da Branca e dos seguros em grande conferência. No Parlamento, Ventura ataca Guerra Branco por querer limites ao número de CPIs. No calçado, Paulo Gonçalves, faltam-nos marcas de grande reputação, e a grande marca internacional que temos é de Cristiano Ronaldo. Geopolítica, Renato Flores, o Sul Global é a consciência da possibilidade de criar alternativas ao Norte Avançado. Foi o que disse também o Diário de Notícias. E agora vamos para a revista desportiva, Folha de Imprensa Desportiva, para hoje. No jornal, a bola. Rui Borges quer matar fantasmas. E no Porto, Farioli, Diogo Costa e Foron são dragões de ouro. E no Benfica, Benfica recebe a vitória de Guimarães do regresso à Liga. Lesão de Sudakov abre espaço para novidades no 11 encarnado. Semanas intensas no Seixal favorecem argentino, além do ucraniano. Há dúvidas também sobre a lesão de Ba e Kaminski. Echeverri está pronto. Eu disse também a primeira página da bola. Quanto ao Record, renovou e passou a ser o mais bem pago do plantel. Já que pode Jackpot Pavlidis, reação exemplar, resposta milionária. O Fenerbahçe agradou a SAD. Turcos oferecem 50 milhões às águias e salário de 8 milhões mais bónus ao avançado. Novinho mantém também a duração até 2029. Marco Silva dá oportunidade a quase todos. Ainda no Jornal Record para o dia de hoje, no Sporting, via aberta para Ioannidis em Braga, motivado com desempenho, com desempenhos pela Grécia, e que Cafeteiro não cumprirá 72 horas de descanso caso entre em campo. Bá regressa aos treinos. E ainda Luís Guilherme aprendeu com Jenny e Trincão, via o que faziam. No Porto, a responsabilidade de prosseguir mais troféus. Nio Costa, Farold e Mint também nos distinguidos, e também Dragão de Ouro para Farioli. Ainda Jesus, na seleção, Jesus continua em silêncio. Cristiano deixa mensagem a Messi após o adeus à Argentina, e foi então que disse também o Jornal Eco. Vamos fechar essa nossa revista de imprensa de hoje com o jornal O Jogo. No Benfica, Rui Costa aumenta o salário de Pavlidis. No Sporting, uma pedreira na cabeça de Rui Borges. E na seleção, Ronaldo está suspenso pela Federação Portuguesa de Futebol. Foi isso então a nossa revista de imprensa para o dia de hoje. Estamos com 38 minutos então depois das 5, em reta final do seu Expresso da Madrugada. E agora vamos recordar também a voz de Francisco José com este Só Nós Dois.

Fez em voz de Francisco José com este Só Nós Dois, o tema que acabamos então de ouvir. Quase, quase no final desta nossa emissão de hoje, estamos com 40 minutos depois das 5 e vamos então continuar com mais músicas. Já a seguir, vem por aí nada mais nada menos a voz de Viramilho, que nos vai trazer O Problema É Meu, para ouvir já a seguir. Viramilho, este é para o ano de 2017.

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Viramilho, foi o tema que acabamos de ouvir. O problema é meu. E agora, vem-me ajudar melhor. Diz assim: ela queria três.

Ela queria transferir a voz do José Malhou, a marcar presença também, quase no final da nossa emissão de hoje. Estamos com 49 minutos depois das 5 da manhã, altura também para as nossas despedidas no que diz respeito também ao programa de hoje. É isso mesmo, amanhã estamos por cá para a emissão de fim de semana do seu Expresso da Madrugada. Para todos, a continuação de muito bom dia, onde quer que esteja, já sabe que amanhã, a partir da 1, temos a emissão de fim de semana do Expresso da Madrugada. No entanto, mais logo estou por cá, a partir das 7 também, para a emissão de fim de semana do seu Regresso a Casa. Para todos, a condição de uma ótima semana. Boa quinta-feira para todos. Quanto ao Expresso, até amanhã. Quanto a mim, até mais logo às 7. Vamos terminar com Rebeca e Porta do Bem Rapaz, e também um cheirinho de Beto, Memórias Esquecidas. E a Rebeca, para já estás a portar mal. Rebeca, anda lá.

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9: 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São 6 horas.
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11: Olá a todos que nos ouvem nesta programação, que todos sejam abençoados. Você que é uma pessoa que está talvez sem esperança, sem direção, perdida, perdido, são tantos problemas que você vem enfrentando na sua vida, é problema na família, problema na saúde, problema financeiro, e você talvez está desacreditada de voltar a ser feliz, de voltar a sorrir, de voltar a ser paz. Talvez você está depressiva, triste, ansiosa. Se você está ouvindo este programa, entenda, amigo, amiga, existe uma solução para si. Não importa o problema que você está passando, existe uma saída. Acompanhe este programa até o final. Nós vamos lhe dar uma direção e vamos mostrar histórias de superação, pessoas que têm uma vida fracassada, uma vida marcada por problemas, mas que hoje são felizes, que hoje têm paz. Através da fé, elas alcançaram a mudança interior, a mudança que somente Deus pode fazer. Então, não desligue o seu rádio, ouça com atenção. Se puder, aumente um pouco mais o volume, porque esse programa é para você. Se você está sofrendo e não sabe o que fazer, acompanhe até o fim. Nós vamos lhe mostrar que existe uma solução, que existe uma saída. Eu vou começar o programa mostrando uma matéria que fala sobre problemas familiares. Talvez você tenha sofrido com muitos problemas dentro de casa. Não há paz, não há união, não há aquele diálogo saudável, só há briga e discussões. Talvez essa seja a sua situação. Acompanhe essa matéria e já voltamos.
0: Quantas vezes você já não ouviu a expressão "não existe família perfeita"? E certamente, como membro de uma família, você já presenciou alguns conflitos dentro do seu núcleo familiar. Os problemas familiares são diversas vezes um profundo abalo nas relações humanas e as suas consequências podem comprometer o nosso desempenho no trabalho, na escola, enfim, na nossa vida social. A maioria das pessoas gostaria de evitar as contendas, mas independentemente da nossa vontade, os conflitos acontecem e procurar um meio de solucioná-los é a única coisa que nos resta. Discutir, criticar, são coisas que não ajudam a solucionar nenhum conflito. Ao invés disso, só pioram a situação. Em nenhuma hipótese devemos proteger atitudes erradas de um dos membros da família. Se algo está a prejudicar a vida familiar ou a própria pessoa, isso deve ser dito. Não devemos procurar camuflar os erros de ninguém, mas ajudá-los a encontrar uma solução mais viável. Ao agir sem medir as consequências, algumas pessoas costumam magoar seriamente as outras. Para todo o caso, o perdão costuma ser o melhor caminho, tanto para o agressor quanto para a pessoa ofendida. Em todo o caso, uma mudança de atitude vai ajudar a superar os obstáculos dentro da família. Não existe uma espécie de manual para lidarmos com a família, mas ao agirmos de forma correta e positiva, podemos sim fazer com que os problemas sejam amenizados e a vida de todos se torne ainda mais feliz.
11: Talvez você se pergunte: será que eu vou ser feliz? Quando é que eu vou alcançar paz? Quando é que esse sofrimento vai acabar? Talvez você não vê a hora de a sua casa voltar a ter paz. Talvez há muito tempo, há algum tempo atrás, a sua casa era um lugar que havia um ambiente saudável, mas hoje sua discussão, hoje sua agressão, hoje o que reina é o ódio, é o desprezo, é a humilhação, é a vergonha. Você que é uma mãe que tem um filho nas drogas, aquele filho que tem problemas de depressão, aquele filho que passa dia trancado no quarto, ou você que tem um marido que é viciado, que é alcoólico, e você deseja alcançar a mudança da sua casa. Você que é uma mãe que está cansada, você que é um pai que está cansado, você que não aguenta mais sofrer, amiga, amigo, existe uma solução para si. Não desista, existe uma solução. Deus, ele pode mudar a sua vida. Ele mudou a vida de uma senhora chamada Maria de Carmo. Maria do Carmo, ela tem um passado de muito sofrimento, de muita dor. Ela sofreu muito na sua infância, mas graças a Deus, hoje ela vai contar o que Deus fez na vida dela. A história da Dona Maria do Carmo Pereira é uma história que com certeza vai lhe ajudar. Se você está a sofrer, se você não aguenta mais sofrer, então ouça com atenção essa história que é muito forte. Já voltamos para falar mais sobre como você pode fazer para vencer essa luta, essa guerra, e aonde você poderá encontrar a solução. Acompanhe com atenção, já voltamos.
8: Eu venho de uma família grande e já vim com dificuldades desde criança, porque devido às dificuldades financeiras não tínhamos, tinha carências alimentares. Eu fui criada numa família católica, fui catequista, só que eu era catequista num meio também desfavorável. Eu pensava, como se Deus é grande, se Deus pode mudar tudo, porque é que essa situação? Comecei a trabalhar muito cedo, com 11 anos, para ajudar a família. Mas eu via que não havia mudanças, mesmo trabalhando, não havia mudanças. Fui crescendo, fui sempre muito revoltada e sempre um vazio dentro de mim. Tentei sempre preencher com desporto, com política, mas esse vazio mantinha-se. porque eu via as dificuldades dos outros e quis sempre ter vontade de ajudar para que as pessoas não passassem pela mesma situação que eu passei. Só que ainda me revoltava mais porque eu não conseguia mudar a situação. Conheci uma pessoa, casei, havia carinho, mas não era um casamento que me fez feliz. Momentos de felicidade, mas não me sentia feliz, porque eu penso que era esse vazio, quer dizer, nada preenchia esse vazio. Mas eu tive sempre a esperança que as coisas iam mudar, que esse vazio um dia ia desaparecer. Entretanto, comecei a ter problemas físicos, eu não conseguia andar, e isso levou-me a ter uma depressão. Quer dizer, eu não, nem sabia que era depressão, eu não tinha vontade de falar com ninguém, ligavam para mim, eu não respondia, as pessoas tentavam me visitar, eu não respondia, eu só ficava, saía da cama meia para o sofá, ficava diante da televisão sem saber o que é que estava a ver, como hipnotizada, e os médicos não encontravam solução, tentaram vários tratamentos e não encontraram solução. E eu não conseguia andar. Eu sentia dores no corpo, eu queria andar, tinha dificuldades e cada dia piorava mais. Inchavam-me os joelhos, criavam líquido e os médicos não encontravam tratamento para. Não sabiam o que era. Tentavam vários medicamentos e a dor continuava, as dificuldades de andar continuavam, porque eu não conseguia andar, o vazio continuava. E assim, como resolver isso? Não encontrava solução. A depressão já estava, começou e foi piorando, cada vez piorando mais. Começou dificuldades financeiras, começou dificuldades no casamento, o meu ex-marido, comecei a ir para a África, começou a trabalhar como independente e eu comecei a sentir ainda mais solidão. Derivado à doença e à dificuldade de eu andar, eu isolei-me. Eu não tinha vontade de tomar banho, eu não tinha vontade de ver ninguém, só tinha vontade de ficar no escuro. O sofrimento foi crescendo ainda mais dentro de mim e esse vazio, havia um vazio, havia um sentimento que tu não tens vontade de nada. E eu perguntava a Deus porquê. Não sabia o que fazer, não encontrava solução. E porquê, e porquê, e porquê? Só existiu o porquê. O que é que eu fiz? O que é que eu fiz de errado? Porquê? Eu não encontrava resposta. Tive sempre pessoas que se preocuparam comigo, procuravam saber como é que eu estava e falavam, tentavam falar comigo, deixavam papelinhos porque eu não abria a porta, que eu não respondia ao telefone. Um dia eu fui à caixa de correio e tinha lá um prospecto, um convite. Eu li esse convite e tomei a decisão de ligar para esse número. E do outro lado recebi conforto. Recebi uma palavra muito forte, uma palavra amiga, que eu nem conseguia falar, desatei a chorar. Tanto era o sofrimento que eu desatei a chorar. E a pessoa só me disse: a senhora, se quiser, a gente vai fazer uma visita. E eu disse: não, eu vou aí. Foi aí que eu conheci a Igreja Universal. Logo no primeiro dia eu senti a diferença. Eu saí de lá mais leve. Fui descobrindo aos poucos, não por magia, mas fui descobrindo aos poucos que Deus estava comigo, que sempre esteve comigo. Fui conhecendo melhor, fui frequentando as reuniões de saúde para a cura, para a libertação. E às quartas-feiras, e às sextas-feiras, e aos domingos. E pouco a pouco, não demorou muito a ser liberta. Porque eu fui de coração aberto, eu tinha sede, eu queria mudar a minha vida, eu queria mudar esse vazio, eu queria preencher esse vazio. Eu, quando ouvi a palavra, logo no primeiro dia, eu sabia que o meu lugar era ali. Eu sabia que era ali que estava a solução para mim. Com o tempo, como eu fui aprendendo a falar com Deus, a orar e a confiar, a minha fé foi aumentando, e a doença foi desaparecendo. Eu comecei a poder andar, fui curada fisicamente, fui curada interiormente. E em muito pouco tempo eu fui, a minha situação mudou. A depressão desapareceu. Hoje eu sou uma pessoa feliz, uma pessoa bem alegre, não tenho mais vazio e encontrei uma maneira de poder ajudar outras pessoas que passaram ou que estão passando pela mesma situação. Mesmo com a doença e a depressão desaparecida, ainda me faltava algo. E eu descobri que era o Espírito Santo. Eu então comecei a buscar o Espírito Santo. Comecei a fazer propósitos para receber o Espírito Santo. Aprendi que era Deus dentro de mim. Então eu comecei a buscar. Buscava em casa, buscava na igreja. Até que eu recebi o Espírito Santo. É difícil falar com palavras, mas é uma alegria. Tens vontade de rir, tens vontade de cantar, tens de passares para os outros. Eu estou com Deus, eu tenho Deus dentro de mim. Para mim, a minha maior riqueza é uma força que pode vir, pode o mundo estar a desaparecer. Eu sei que consigo vencer tudo, todas as dificuldades, porque não estou sozinho. Nunca mais estive vazio. Hoje eu não tenho necessidade de mais de medicamentos, hoje tenho alegria, hoje tenho paz, hoje eu já não tenho depressão, hoje já não tenho doença, já não tomo medicamentos, já não estou dependente dos medicamentos. Hoje o vazio que eu tinha foi preenchido com o Espírito Santo. Hoje me considero um milagre de Jesus.
11: Nós, quando ouvimos uma história de superação, ficamos alegres porque isso mostra que é possível a pessoa alcançar alegria verdadeira, é possível a pessoa voltar a ter paz, é possível a pessoa voltar a sorrir, voltar a acreditar que tudo pode melhorar, voltar a acreditar que ela pode voltar a ter paz, voltar a ter um casamento bom, um casamento saudável. E isso pode acontecer com você. Isso pode acontecer na sua vida. Então, amiga, amigo, se você quer ajuda, se você não sabe o que fazer, você está cansada, cansado, desacreditado, então nos procure. Se você mora em Viseu ou algum lugar de Portugal, mas nós também temos a Universal em Viseu, e você puder nos procurar. Nós estamos localizados na Avenida, anote aí com atenção, Avenida Doutor Antônio José de Almeida, aqui bem próximo à Rodoviária de Viseu. Nós temos reuniões hoje, quinta-feira, às 8 horas, às 10, às 15 e especialmente 20 horas. Se você procura ajuda, se você quer resolver o problema, essa porta está aberta para lhe receber. Não vamos lhe julgar, não vamos condenar, vamos lhe ajudar. Hoje tem a reunião para a família, uma oração para a família. Então, você que quer esse apoio espiritual, não tem que pagar nada, venha com a sua família, venha com seu filho, marido, venha com todos e participe hoje dessa reunião que vai lhe abençoar, tá bem? Agora eu vou colocar uma matéria que fala sobre problemas espirituais. Há muitas pessoas que elas têm um mal na vida delas e não sabem como tirar. Há pessoas que sofrem com esquizofrenia, sofrem com depressão, ataque de pânico, pessoas que veem vultos, ouvem vozes, estão sem saber o que fazer. Talvez você sofre com insônia, você sofre com ataques de pânico, você sofre com uma tristeza na alma, você sofre dentro de si. Então acompanhe essa matéria e já voltamos para falar mais como você poderá vencer esses problemas através da fé.
12: Como é que sabe se é vítima de bruxaria? Pelos sintomas que apresenta. tais como pontadas no corpo, nas costas, no coração, na cabeça e sente até o corpo dormente. Tem um peso nas costas, uma carga negativa que se apodera. Sente um cansaço extremo, não tem forças para nada e está sempre desanimado. Tem uma energia negativa, sente coisas estranhas, presenças, ouve barulhos e vê vultos. Tem muita má sorte, parece que o azar persegue para todo lado. É instável, com nervos e parece que o mal o acompanha nos vícios, nas manias. Sente uma tristeza profunda, uma depressão, uma angústia e um aperto no coração. Tem até vontade de morrer, tem pensamentos de tirar a própria vida e só pensa em acabar com tudo. Tem perdas repentinas, perde a saúde, o dinheiro, a pessoa amada, a família. A noite é para si um tormento. Não dorme, tem pesadelos, insónias e medo da noite.
11: Talvez você está a ser vítima de um mal. Talvez você foi vítima de mal olhado, inveja, praga, bruxaria. E talvez você percebe que na sua vida existe amarração. Tudo que você faz dá errado. Você não tem paz, não tem alegria. Desde o dia que você encontrou algo na sua porta de casa, você ficou doente, você perdeu a paz. Talvez você pense que isso é o destino, é karma, é cruz. Não, amiga, não é isso. Talvez você possa estar a ser vítima de um ritual. E a única forma de você ser livre é através da fé. Entenda, quando a pessoa ela quer ajuda, ela faz de tudo até encontrar essa ajuda. E essa programação, essa ajuda que nós estamos a estender para si. Não importa a sua religião, não importa a sua crença, se você está a sofrer, nos procure, vamos lhe ajudar. Assim como a dona Joana Silva fez, a dona Joana Silva vai contar a sua história de como ela chegou ao Universal e como ela está hoje. Acompanhe com atenção.
13: O meu sofrimento já começou na infância. Eu sofri um abuso sexual na infância e então foi um acontecimento marcante porque eu era muito pequena, tinha 4 anos de idade, nem sabia muito bem ao certo o que é que se estava a passar. Fui ameaçada que não poderia contar ninguém a nenhum familiar meu. Trouxe muitas sequelas porque eu comecei a ser uma criança sem autoestima, sem amor próprio. Pensava que tudo que acontecia de errado, que deveria de acontecer, porque era quase como se fosse um castigo, um julgamento. E aí fui diagnosticada com depressão infantil, andei num psicólogo e tudo. Só que o psicólogo, na altura, queria que eu fizesse desenhos para tentar descrever, porque eu não era uma pessoa que falava muito, isolava muito e não falava do que estava a passar. E eu cheguei a um ponto que comecei também a tomar medicação para tentar andar um bocadinho mais calmo. Em tenra idade, com cerca de 12 anos, também perdi o meu irmão. Também foi muito mal para mim, porque ainda agravou mais a situação. Aí é que deixei mesmo de ter autoestima. Era quase como se fosse um zumbi. Uma criança zumbi. Estava ali, mas todos os dias eu acordava mais um dia. Ok, bora, mais um dia. Mas não acordava com vontade de viver. Depois, passado uns anos, a minha mãe foi diagnosticada com a mesma doença do meu irmão. Na altura até pensávamos que era um problema hereditário, porque o cancro foi localizado no mesmo espaço, no cérebro, tanto a minha mãe como ao meu irmão. Ela deu o último suspiro nos meus braços. Lá está, foi um momento que eu tive que me desprender e dizer: mãe, podes partir em paz, vai ter com Deus, porque fico bem, porque notava que a minha mãe era muito presa ali por minha causa, porque ela não queria que eu sofresse. Por ter esse sofrimento, por saber que se calhar não foi a mãe que deveria ser, estava mais presa porque não me queria deixar. E então eu tive que a deixar partir e ela morrer nos meus braços. Foi muito difícil para mim porque perdi tudo naquela altura. Foi o fim da linha para mim, perder a minha mãe, porque era a pessoa que cuidava de mim. E foi muito difícil porque o meu pai também não reagiu bem. E após isso eu até tive que morar sozinha e tudo, porque o ambiente começou a ser muito tóxico ao ponto de eu sofrer de violência doméstica. Noutra altura a minha mãe é que sofria violência doméstica, e então aquilo passou para mim porque era a pessoa que estava em casa a tomar conta da casa. Sofri muitos atos de violência doméstica ao ponto de ir para o hospital, e ir várias vezes consecutivas para o hospital, onde o médico encostou-me um pouco à parede e disse: ou você apresenta queixa por violência doméstica ou eu apresento, porque tenho aqui os laudos médicos de todas as agressões que têm vindo. Não foram só quedas, mas foram agressões, e a última foi um traumatismo craniano que eu sofri, que esse foi o ponto de partida para eu ir morar sozinha. Já me sentia sozinha, ingressei no mundo da noitada, da superficialidade, ou seja, queria transparecer uma pessoa que não era, a minha forma de vestir mudou totalmente, andava de forma mais provocativa, essas coisas todas. E a partir daí também comecei a ter relações amorosas, que também nada deu certo, ou seja, toda a minha vida levava para a depressão. Acabei por tentativas de suicídio porque já não aguentava, estava desesperada porque não via nada dar certo. Numa das vezes foi mais marcante para mim porque eu fui de férias com a minha irmã, fomos para o Algarve, estava num dos melhores hotéis, tinha tudo para estar a gozar umas férias à grande, como se costuma dizer, mas a dor era tanta dentro de mim que eu não conseguia ter paz nem sossego, não conseguia dormir de noite e tentei suicídio na varanda do hotel. Pus-me mesmo do lado de fora da varanda do hotel, tinha pessoas a assistir, a olhar para não, a dizer para não fazer. Queria fazer, mas algo de mim não me deixava ir até ao fim, como se algo barrasse ali, e não consegui. Tinha sempre aquele pensamento: a tua vida não vai dar certo, tu nunca vais conseguir ser ninguém, mata-te. Só vais ter paz quando te matares, mata-te. E era assombrada sempre todos esses pensamentos, dia após dia, dia após dia. A ponto que eu estava no trabalho, uma colega minha disse: ah, tu não podes continuar com essa vida assim. E então disse-me que tinha que me levar a um lugar. E aí eu conheci a Igreja Universal. E então eu comecei a frequentar as reuniões certinhas, e a primeira mudança que eu vi foi deixar os antidepressivos e os ansiolíticos para dormir, e comecei a dormir e até paz para dormir, e consegui dormir uma noite completa, que era algo que eu já não conseguia há anos. Fui acolhida e vi que realmente a base que faltava era a base espiritual, que muitas das coisas que aconteceram na minha vida tinham uma base espiritual negativa e que eu não sabia. Ou seja, realmente que eu não vim a este mundo para sofrer e que a minha vida poderia tomar um outro rumo. E como paulatinamente eu vi as coisas acontecer dia após dia, vi as melhorias, isso fez-me permanecer, e houve um ponto de virada que foi que eu sabia que a minha vida poderia mudar se eu recebesse o Espírito Santo. Se eu recebesse o Espírito Santo ia ter uma nova oportunidade de vida. E eu olhei e disse: não, Deus pode cuidar de mim, Deus pode ser um pai para mim. E foi nisso que eu vi e me refugiei. Deus pode cuidar, não estou sozinha. Deus vai me ajudar a superar muitas coisas. E foi isso. Ou seja, não vim pelas bênçãos, mas vim para ser a bênção. Eu recebi o Espírito Santo numa reunião de quarta-feira, e para mim foi magnífico. Porque é como se tivessem arrancado toda aquela dor, todo aquele espírito pesado que eu tinha. E quando ouvi Jesus a dizer aquela palavra: eu sou contigo, não temas, eu estou aqui para cuidar de ti, foi um dia maravilhoso. O Espírito Santo para mim é tudo. Eu sem ele não consigo viver. É que sem o Espírito Santo não há motivo nem razão para viver, porque ele nos preenche de tal maneira que nós não precisamos de mais nada. Antigamente eu era uma pessoa muito, muito traumatizada, com muitos receios, muitos complexos, sem vontade de viver, e hoje sou uma pessoa totalmente diferente. E o facto de eu hoje ser assim, e ter a paz e ter a luz da presença de Deus, também os meus familiares mudaram. Por exemplo, o meu pai, que antigamente era violento, hoje já não é. já me trata como filha, já cuida de mim. Ele próprio deixou muitos vícios que tinha, que era o vício do jogo, o vício do tabaco. E então não só a minha vida é transformada, como também a vida daqueles que estão ao meu redor. Eu tinha a mágoa do meu pai por causa de todo o meu passado, daquilo que tinha vivido. Mas também, ao ler na palavra de Deus, eu percebi que se nós queremos ser perdoados, nós também temos que perdoar. E então, uma das primeiras fases foi perdoar toda a gente que me fez mal, inclusive o meu pai, e também dar o perdão às pessoas que eu magoei. Pedi-lhe perdão. Eu se abre a dele, pai, perdoa-me. Se alguma vez fui má filha, perdoa. Se não dei as palavras certas, perdoa tudo o que aconteceu. Se calhar não te dei apoio com a morte da minha mãe como deveria ter dado. Ele perdoou-me e também me pediu perdão. E a partir desse momento a nossa relação começou a ser diferente daquilo que era. Eu hoje considero-me um milagre de Jesus, não só pela transformação da minha vida, mas poder transformar a vida dos outros. Porque a nossa maior transformação é quando o nosso interior muda e, através disso, todo o ambiente ao nosso redor muda. E podemos fazer o bem e praticar o bem com as outras pessoas.
11: Muito bem, o próximo testemunho pode ser o seu. Você pode estar a sofrer hoje, mas amanhã você vai sorrir. Amanhã você vai ter um futuro melhor. Vai mudar tudo na sua vida. Mesmo que você agora está talvez sem esperança disso, mas agarre-se à fé. Se dentro de você há um pouco de esperança, apegue-se a isso e venha buscar ajuda. Nós estamos também em Tondela. Se você mora em Tondela ou conhece alguém que mora em Tondela, nós amanhã, sexta-feira, vamos realizar um trabalho forte de libertação espiritual. Esse mês de outubro, na Universal, vai ser o mês do combate aos espíritos malignos. E você que está a sofrer com o mal, nos procure, seja em Tondela. Nós estamos em Tondela, na morada de Avenida Visconde Tondela, número 169. Nós temos reuniões amanhã às 8, 10, 15, especialmente às 9h30, na Hora do Poder, tá bom? E se você mora em algum lugar de Portugal, nós estamos em todo o país, basta ligar para o 2 183-68008. Peça informações, vamos lhe atender, lhe orientar e lhe ajudar. Deus abençoe a todos. Até lá.
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16: Bom dia a todos os nossos amigos ouvintes do programa Momento do Recluso, aqui pela sua antena livre, todas as quintas-feiras, às 7h30 da manhã até às 8, aqui pela 89.6 FM, e ainda que o nosso programa seja somente 30 minutinhos, somente às quintas-feiras, uma vez na semana, mas vai estar abençoando o Senhor e a Senhora, e eu tenho certeza, que não será a nossa voz, a nossa palavra, mas é Deus através de nós para abençoar a sua vida. Por isso, nós aqui estamos e estaremos. Nós vamos a uma canção, iniciando o nosso programa, e já voltamos.

0: Depois dessa linda canção, que sempre ela traz uma mensagem, ela vem, né, como uma palavra de Deus para nós, né, cantada, e nos traz não só uma alegria, mas a gente sente, né, que Deus fala conosco. Eu quero que você ouça agora o nosso quadro do Unisocial, o momento do trabalho social da Igreja Universal, né, e a própria UNP é um braço desse trabalho social que a Igreja tem realizado. Vamos ouvir para entenderem o que Deus também tem feito na vida das pessoas que são alcançadas através do trabalho social, ajudando materialmente. E claro, também levamos o alimento espiritual. Vamos ouvir essa matéria do Unisocial.
1: Os Anjos da Noite saíram às ruas no norte do país, em Barcelos, Viana do Castelo e Braga.
2: Graças a Deus, já estamos aqui com os voluntários dos Anjos da Noite e nós já preparamos aqui as refeições que vão ser levadas a algumas famílias que têm passado por momentos complicados. Nós sabemos que há muitas pessoas que às vezes não têm forças, não têm ânimo por causa da depressão, da ansiedade, da tristeza. Há muitas pessoas que têm se refugiado dentro de casa e muitas até acabam por não se alimentar. E nós vamos agora sair com o nosso grupo, vamos de casa em casa, algumas famílias que nós sabemos que precisam não só dessa refeição, mas também da palavra de Deus.
1: Pelas ruas deram uma palavra de conforto, um apoio e distribuíram alimentos essenciais, uma sopa quente, junto daqueles que estão caídos, excluídos e a precisar de ver a luz ao fundo do túnel.
3: Somos o grupo Anjos da Noite e hoje nós estamos realizando uma ação social aqui na cidade de Viana do Castelo, localizada aqui na região do Alto Minho, aqui os nossos voluntários, prontos e preparados para esta ação em uma localidade aqui na cidade de Viana do Castelo. Os Anjos da Noite realiza ações em todo Portugal e continental. E hoje a senhora, o senhor, vai acompanhar imagens do trabalho voluntário dos nossos amigos e companheiros que nos ajudam nessa ação, com o objetivo de levar uma refeição quente nesse dia frio, chuvoso. Também temos agasalhos. A nossa equipe está pronta e preparada para estender as mãos a estas pessoas que abrirão a porta de sua casa para nos receber. O povo vianense vai ver a ação dos Anjos da Noite. Acompanhe as imagens que vocês agora, neste momento, ficarão com elas.
1: Todo este trabalho é erguido graças ao músculo voluntário que dedica o seu tempo e coração a ações como estas. Porque ajudar é a nossa missão e pode também ser a sua. Junte-se a este trabalho. Saiba mais através do número 218-368-008.
0: Nós sempre aqui falamos e repetimos que o trabalho social, ele é feito com a ajuda das pessoas que vêm à igreja, a ajuda das pessoas que muitas vezes nem são da igreja, mas como vê o trabalho, querem ajudar. E o Senhor e a Senhora, se quiser, também pode nos ajudar, é só procurar uma igreja universal, que todas as igrejas universal são um ponto de recolha e pode nos ajudar de alguma maneira. Eu quero agora que todos possam parar tudo o que estiver a fazer, pare por um momento, porque o que você vai ouvir agora, o Senhor e a Senhora vai ouvir agora, é o testemunho, a história do Guilherme Henrique. Ele era um jovem rebelde. Muitos são jovens rebeldes, às vezes porque sofreram com pais que tiveram problemas ou por causa de problemas econômicos, vícios. E o Guilherme Henrique, ele andou no vício das drogas. E aí fazia furtos, né? Tinha vontade de acabar com a própria vida, porque não havia sentido para a vida dele. Mas olha, ele teve um encontro com Deus dentro do sistema prisional, que é o que nós procuramos levar nos nossos cultos, não uma religião, não uma igreja, mas levar até a todos que estão numa prisão, né, levar esse encontro com Deus, repito, não com uma igreja ou religião, mas Deus. E Ele é quem pode mudar a sua vida. Eu quero que você escute com toda atenção o testemunho do Guilherme Henrique.
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4: Meu nome é Guilherme Henrique Tonin, tenho 28 anos, sou de Curitiba e comecei muito cedo no mundo das drogas. Eu era um jovem muito rebelde. Eu tinha muito ódio dentro de mim pelo fato de não ter sido criado pelos meus pais. Eu guardava um ódio muito grande da minha mãe, do meu pai, e tudo isso me estimulou a partir para o mundo das drogas. Comecei desde cedo no cigarro, bebida, logo em seguida conheci a maconha devido às más companhias, crack, a cocaína. Fiz pequenos furtos para poder conseguir as drogas. Durante 10 anos eu me vi nesse mundo. Muitas vezes tive vontade de suicídio, vontade de acabar com a minha vida, porque eu tinha um vazio dentro de mim que eu não conseguia preencher. Eu tentava preencher esse vazio com as drogas, mas não conseguia. Até começar a furtos maiores e também a partir para o tráfico de drogas. No ano de 2010, eu já me via totalmente perdido nesse mundo. Já era um criminoso de alta periculosidade, cometia diversas atrocidades, tudo isso em prol das drogas, até chegar o momento de ter sido preso, onde eu fiquei 3 anos preso. Lá dentro eu tive encontro com Deus através do trabalho da Igreja Universal. Eu fui aprendendo cada dia mais como ter Deus na minha vida, e quando eu saí eu resolvi me entregar de vez. Eu abri mão de tudo. Eu queria me libertar do vício, porque eu ainda era uma pessoa viciada. E aos poucos Deus foi mudando a minha vida. A minha esposa também, na época, não era convertida. Deus mudou a nossa vida. Lançamos com toda a força e acabou toda a briga que tinha dentro de casa, todo o vício, toda a destruição na nossa vida se acabou a partir desse momento. Hoje eu posso dizer que eu tenho uma vida transformada, tenho um casamento abençoado. A minha vida profissional também, há 2 meses atrás eu abri uma empresa e graças a Deus está cada dia mais dando certo. Levamos nosso testemunho às pessoas para que elas possam ver como Deus mudou a nossa vida. Deus também pode mudar a vida delas.
0: Depois do testemunho do Guilherme Henrique, que eu tenho certeza que muito lhe ajudou, né? E cada testemunho nos ajuda, né? E há testemunhos que parece que de fato e de verdade é a sua história, né? Há testemunhos até que você vê que a pessoa sofreu até mais do que a si mesmo, não é verdade? Mas nós vamos agora ao momento da palavra, porque a palavra de Deus tem trazido para nós vida, porque ela é vida, né? A palavra de Deus é Deus falando aquilo que nós precisamos ouvir. Vamos ao momento da palavra.
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5: Primeira Epístola de João, capítulo 5, versículo 3 e 4. Porque este é o amor de Deus, que guardemos os seus mandamentos, e os seus mandamentos não são pesados. Porque todo o que é nascido de Deus vence o mundo, e esta é a vitória que vence o mundo, a nossa fé. Eu estava aqui a pensar, enquanto nós nascemos dos nossos pais, então nós temos uma natureza carnal e se torna difícil obedecer a Deus, obedecer aos pais, porque em nós há essa natureza carnal e fica pesado os mandamentos. Mas quando nós nascemos de Deus, então nós temos o prazer de obedecer à palavra de Deus e nós queremos fazer tudo o que Ele nos diz. E aqui nos comentários do bispo até fala sobre isso, que o novo nascimento é a mudança interior mais profunda que o ser humano pode experimentar. Essa experiência de fé regenera o homem e o faz comungar do mesmo caráter do Senhor, tornando-o semelhante a ele espiritual e moralmente. E é essa regeneração que dá acesso ao reino de Deus. Consequentemente, o Filho de Deus, ele recebe forças para vencer o pecado, o diabo e as corrupções próprias da natureza humana. Além disso, o mundo, com os seus padrões, costumes e imposições, não exerce mais nenhuma influência sobre ele. E mesmo que Satanás o persiga e levante guerras terríveis sobre a sua vida, jamais o vencerá, pois o nascido de Deus alcançou a maior vitória da fé, a salvação. Portanto, é a fé que assegura seu crescimento, sua confiança, sua paz e a certeza de que todas as promessas do Altíssimo são fiéis e verdadeiras.
0: É a palavra que Deus está falando, né? O mandamento, né? O mandamento do nosso Deus é que nós venhamos, na verdade, esse é o amor de Deus, né? Que a gente guarde os seus mandamentos. E os mandamentos de Deus não é pesado, não é algo pesado. Pesado é quando a gente faz a coisa por obrigação. Mas quando nós fazemos por amor, né? Você vê, Deus amou o mundo de tal maneira que ele deu o seu filho, o sacrifício, mas para ele foi por amor. Ele poderia, até mesmo aqueles que lhe crucificaram, enviar fogo do céu. Mas ele disse ao Pai, perdoa, eles não sabem o que fazem. E como nós falamos há pouco do Guilherme, né, do testemunho, era um jovem rebelde. Mas quando há essa transformação, há esse novo nascimento, então a coisa fica leve, né? A coisa fica até prazerosa. Ele diz que todo que é nascido de Deus vence o mundo. Você sabe o que é o mundo? O mundo é o que é passageiro. Então, quando você conhece a Deus, você vence, porque você sabe que as coisas são passageiras, é uma fase. Você agora está passando por uma fase, mas isso vai passar, e ainda mais com Deus, Carla.
5: Exatamente, e não adianta nós dizermos eu amo a Deus se eu não obedeço à sua palavra, porque é o obedecer à palavra de Deus, o fazer o que ele nos manda, que demonstra esse amor. E ao nascermos de Deus, nós temos essa força, que é a força que vem da fé, para poder obedecer à palavra e vencer a nós próprios e a tudo que o mundo nos apresenta.
0: E nós vamos fazer agora a oração. Nós vamos entrar no momento da prece para pedir que isso aconteça, para que o Senhor e a Senhora conheçam esse amor, para que o Senhor e a Senhora possam, né, cumprir esses mandamentos de Deus, que não são pesados, e vencer o que é passageiro, o mundo, e nascer de Deus. Nós falávamos até outro dia que, para, né, algumas reuniões que fizemos em alguns presídios, né, que as coisas de Deus, quando é feito, né, por amor, tudo é diferente, né? Mas muita gente se diz filho de Deus, mas a verdade é que todas as pessoas não são filhos, são criaturas, como os animais, como a vegetação, né? A natureza é criatura, foi criado por Deus. Filho é quando se nasce de Deus. Talvez é o seu caso, você ainda seja uma criatura, mas nós vamos pedir para que haja esse novo nascimento e você possa ser filho de Deus. Vamos agora falar com Deus.
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5: Meu Deus e meu Pai, entramos em Tua presença neste momento, junto com estes ouvintes, e clamamos aos céus, porque sabemos que o Senhor nos ouve. E talvez dentro dessa pessoa ainda mora uma natureza carnal. E essa pessoa tem encontrado dificuldades em obedecer à palavra de Deus. Então chegou a hora de ela entregar toda essa natureza carnal e vencer através do novo nascimento. E esse é algo que só o Espírito Santo produz dentro de nós. Só o Espírito Santo realiza esse novo nascimento à medida da nossa entrega. Quando nós entregamos 100% da nossa vida para Deus e não queremos mais fazer a nossa vontade, abrimos mão das nossas vontades, dessa natureza carnal que mora cá dentro, e vencemos essa natureza nascendo do Senhor, meu Deus. Que essa pessoa, nesta oração, ela clame ao Senhor, ela peça ao Senhor para que ela venha te conhecer, para que ela venha te encontrar, para que dentro dela nasça o Senhor entre e ocupe todos os espaços dentro dessa pessoa, para convertê-la, para arrancar essa natureza carnal e colocar dentro dela o teu caráter, a natureza divina, essa transformação interior que só o Senhor pode fazer, meu Deus. E por isso ela abre mão do pecado, ela abre mão do ódio, das mágoas, das culpas, dos traumas. Ela entrega porque ela quer agora nascer do Senhor, ela quer uma nova vida, ela quer sair dessa natureza carnal, vencer a sua própria

0: Meu Deus, que esta água seja abençoada. E que, de fato, meu Deus, quando ela beber, meu Pai, ou mesmo aquele que não tem uma água agora, mas ao colocar a mão no seu peito, no seu coração, o Senhor vai envolvê-lo, vai tirar essa carga, esse peso, vai perdoá-lo, meu Deus, e vai fazê-lo, dá-lhe força para vencer. Em o nome do Senhor Jesus, beba da água, receba de Deus a bênção do Deus Todo-Poderoso, em nome do Pai, do Filho e do Espírito Santo. E assim, Senhor, Senhora, receba de Deus a bênção. Nós vamos agora a um momento muito esperado, o momento do abraço.
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2: Bom dia, pastor. Dá um recado para minha filha aí, que eu amo ela demais. O dia que ela sair dessa casa, desse fim de mundo aí, ó, ela vai estar nos meus braços. Nunca mais ela vai pôr os pés aí. Tenho certeza que ela não vai. Que eu amo ela. Fala pra ela que eu amo ela demais. Eu tô com muita saudade dela, mas eu tenho que aguentar.
3: Olá, boa noite. Aqui é o Caetano. Marido da Sirlene Pereira Ramos, se encontra em Porto. Passando aqui pra te lembrar que eu te lembro todos os dias na nossa ligação. Te amo muito. Tô com muita saudade. Tua família também te ama demais, tá bom? Aproveitar para deixar uma passagem que está em Miqueias, capítulo 7, versículo 8, que diz assim: ó inimiga minha, não te alegres a meu respeito, ainda que eu tenha caído, levantar-me-ei. Se morar nas trevas, o Senhor será minha luz. Não importa o local, não importa onde seja, qual situação, o Senhor sempre estará presente para poder nos levantar. Essa é a nossa luz, nossa fortaleza. Te amo muito.
4: Oi, eu queria mandar um abraço para minha filha que está em Tires. Minha filha Carol. Carol, quero te dizer que eu te amo muito. Eu e sua família estamos aqui com você neste momento, bebê. Abraço e beijo.
0: Muito bem, nós chegamos aos minutos finais de mais um programa e eu quero lhe dizer, quero dizer ao senhor e à senhora que pode escrever para nós estamos sempre aqui, né? Se aonde você está ouvindo esta programação e no estabelecimento prisional que você está não tem ainda o culto, né? Você pode nos enviar uma carta e assim pedir, né, o culto que nós estaremos procurando chegar até si, tá bom? Rua Diegas Muniz, você pode escrever para nós, Rua Diegas Muniz 485, aqui é o código postal 4050-237 Porto, ok? Rua Diegas Muniz 485, código postal 4050-237 Porto. Escreva aqui o NP, ou aos cuidados da UNP ou do pastor Wander, que vai chegar até nós, tá certo? E, né, você faça o pedido também à direção aí do estabelecimento prisional que você quer participar do culto da IURD, tá? Da Igreja Universal, tá bom? Deus abençoe a todos, um forte abraço.

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1: 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São 7 horas.
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3: Olá, aqui estamos com vocês nesse dia para falar um assunto muito importante. Como você renunciar-se a si próprio tem um valor imensurável. Acompanha-nos que você precisa saber disso.
4: Eu quero apenas acrescentar uma coisa. Quando Jesus disse para os seus discípulos, olha só o que ele disse para os seus discípulos. Então Jesus disse, Jesus aos seus discípulos. Eu não estava falando ali para estranhos, não, apenas os seus discípulos. Então muita gente é como o discípulo de Jesus, Esther, como os que ouvem a palavra, atentam para a palavra, mas uma coisa é ouvir a palavra, aprender a palavra, que se torna um discípulo, outra coisa é efetivamente executar a palavra, colocar em prática a palavra. E é isso que ele fala aqui para os discípulos. Se alguém quiser vir após mim, renuncie-se a si mesmo, tome a sua cruz e siga-me. E eu lembrei desse texto, dessa palavra, eu lembrei de mim, porque quando eu tinha por volta de 18 anos, 19, por aí, eu ouvi essa palavra, eu entendi essa palavra, mas eu não tive coragem para colocá-la em prática na minha vida. Por quê? Porque eu tinha sonhos, desejos pessoais, projetos pessoais, como todo jovem nessa idade, nessa altura tem. Eu tinha. Então, como é que eu poderia seguir Jesus? Como é que eu poderia ser discípulo dele e querer satisfazer aos meus sonhos, manter os meus sonhos dentro de mim? Como isso poderia acontecer? Não acontecia. Então, Esther, você se lembra? Você é minha testemunha fiel, que muitas vezes você me viu indo lá na frente ou levantando a mão. Eu aceito Jesus como meu Senhor e Salvador, mas nunca tinha acontecido isso na prática. Eu aceitava dentro da igreja, mas quando eu saía da igreja, então eu o deixava do lado de dentro e ia para o mundo sozinho. Então, realmente, eu sei que tem muita gente que é discípulo dessa forma.
3: Ouve, né? na igreja frequentemente, né? Está sendo falado a tomar essa decisão, a fazer essa escolha, mas quando chega na hora, quando sai lá fora, aí prevalece a própria vontade, né?
4: Então eu era assim, eu era, e eu sei o que você que tem sido esse discípulo, um desses discípulos aí, ó, que você quer seguir Jesus, mas você não quer renunciar a si mesmo. Você não quer renunciar porque, poxa, você tem projetado, inclusive estudado, para realizar os seus sonhos neste mundo. Essa é a realidade. Fala a verdade, amiga e amigo. Vamos colocar para fora aquilo que está lá dentro, no fundilho do coração, e que você sabe, está aí dentro. Aí você diz assim para o pastor: pastor, olha, eu já fiz campanhas e mais campanhas para receber o Espírito Santo, mas não recebi ainda. Poxa, por que que eu não recebi? Eu faço tudo certinho. Eu não vivo na prostituição. Eu não vivo na mentira. Conta uma mentirinha, mas isso vai ser bobagem, uma coisinha insignificante. Enfim, eu quero seguir Jesus, eu quero ser discípulo dele, eu quero herdar o reino de Deus, mas eu sinto essa dificuldade em colocar em prática isso que Jesus falou, renunciar a si mesmo. Eu não consigo renunciar.
3: Ele quer governar a vida sem interferência, né? Ele no comando, né? E quando você entende que Deus primeiro no comando, aí você sacrifica mesmo.
4: Pois é. Então, eu carregava esse texto comigo no meu coração, e eu estava estudando, eu estava me preparando para a faculdade, enfim, eu estava indo com a minha vida arrumada. Eu trabalhava durante o dia, estudava à noite, e enfim, ia carregando assim a minha vida. Porém, um dia o Espírito Santo, ele falou forte comigo. E eu estava andando na rua, ali na Lapa, no Rio de Janeiro, em direção ao meu trabalho, os livros debaixo do meu braço, e eu estava pensando no que eu vou fazer. Eu estava estudando já para entrar na faculdade. Mas faculdade de quê? Aí eu pensei: economia, engenharia, o que eu vou fazer? O que eu vou fazer? Naquela dúvida. Aí, de repente, do nada, sol a pino, eu não estava pensando em Deus, eu não estava pensando em ganhar almas. Aí, quem? Eu não estava pensando nada disso. Eu estava apenas caminhando em direção ao trabalho e pensando nos meus sonhos, nos meus projetos. Quando então o Espírito Santo falou assim, ele disse: aquele que quiser salvar a sua vida, perdê-la-á. E quem perder a sua vida por mim, achá-la-á. Eu ouvi aquela voz. E aí continuou: que aproveita? Aí a voz falou diretamente comigo: que aproveita você ganhar o mundo inteiro se perder a sua alma? Ah, Esther, você não tem ideia.
3: A sua preocupação era o seu futuro, né? Estudar, vencer.
4: Mas quando o Espírito Santo fala, Esther,
3: É forte.
4: ele não deixa dúvida nenhuma, zero. Quando ele falou: que adianta você ganhar o mundo inteiro e perder a sua alma? Quando ele falou perder a sua alma, ele me esclareceu, ele me deu a visão do destino da minha alma se eu não seguisse Jesus, se eu não fosse discípulo dele. Ele disse, ele mostrou a minha perdição. E quando ele mostrou, Esther, só ele mesmo sabe o que eu senti naquele momento, o desespero. Eu fiquei desesperado, porque eu tinha o maior pavor no inferno, em perder a minha alma. Eu tinha o maior medo de perder a minha alma e de ir para o inferno. Eu tinha esse medo, mas um medo pavoroso. Era o que mais me afligia, era o que mais me atingia, era perder a minha alma. Quer dizer, ele, o Espírito Santo, me revelou essas palavras aí, me mostrou, né, materializou essas palavras de Jesus para mim. E aí, a partir daquele momento, eu estava andando, eu estava ali na Lapa, caminhando para o meu trabalho. A partir daquele momento, eu não pensei em outra coisa, Esther. Foi aí que eu comecei a me inclinar para as coisas de Deus e buscá-lo de verdade. E então, quando eu o busquei, eu tive então o meu encontro pessoal com ele, que foi a coisa mais gloriosa que aconteceu na minha vida. E eu estou passando isso para vocês, porque eu sei que muitos, com certeza, estão pensando assim, como eu pensava: ah, não, eu sou muito novo, poxa, eu tenho ainda uma vida pela frente. A pessoa nunca pensa que a morte pode vir de uma hora para outra. Não tem idade, não tem esse negócio: ah, eu tenho uma saúde de ferro, eu sou jovem, nada disso. Eu tenho sabedoria, eu tenho isso, eu tenho aquilo. Nada impede a visita da morte quando ela vem. Não tem jeito. A pessoa vai embora. Então, você talvez esteja assim. Você esteja vivendo, neste momento, essa luta que eu vivi naquele dia. Quiçá o Espírito Santo venha falar com você. Porque nós estamos aqui para pregar a palavra de Deus, ensinar a palavra de Deus. A palavra que um dia eu ouvi, nós passamos, transferimos para você. Agora, é você que tem que tomar a decisão. Há pessoas que dizem: ah, mas por que eu não recebi o Espírito Santo? Se eu não faço nada de errado. Pois é. É porque você, apesar de não fazer nada de errado, você não faz o que é certo. As suas atitudes em relação à sua fé, em relação a Deus, em relação ao que Jesus fez por você.
3: Aqui nesse versículo é bem claro, ele está dizendo que o mais importante é a sua alma, que vai viver a eternidade. A sua vida aqui na Terra, o seu preparo, o seu estudo, o seu sucesso é temporário, são por poucos anos. Mas a alma vai viver eternamente. Está bem claro isso, né?
4: E o bacana é que Jesus coloca aqui, não é ganhar a vida ou vencer na vida, não. Ele coloca na balança, de um lado, a sua alma, e no outro lado, o mundo inteiro, todo mundo.
3: A riqueza, né?
4: Tudo que o mundo oferece, o reino do mundo, ele coloca do outro lado da balança. E o que você vai fazer? Você tem que escolher salvar a sua alma e perder o mundo, ou ganhar o mundo e perder a sua alma. É claro que quando a pessoa não crê em Deus, Esther, ela não tem o mínimo de fé em Deus, ela não tá pouco se incomodando com a alma, com a morte. Ela só pensa em ganhar o mundo.
3: O que ela está vendo, né? O que ela está vivendo.
4: que ela está pegando, exatamente, sentindo, etc. Então, minha amiga e meu caro amigo, esta é uma das razões porque muitas pessoas não conseguem ser batizadas com o Espírito Santo, porque elas não querem abrir mão do mundo. Não querem abrir mão do mundo. E Jesus diz com clareza: se alguém quiser vir após mim, quer dizer, se alguém quiser me seguir, andar comigo, tem que renunciar a si mesmo, quer dizer, a sua vontade, tomar sobre si a sua cruz. Tomar a cruz é você assumir a sua fé em Jesus e pagar por essa fé, pagar, que eu digo assim, sofrer por causa dessa cruz, por causa de você ter aceitado Jesus. É perseguição, gozação dos colegas do trabalho, as pessoas riem de você, vão chamar você de crentão, vão chamar você de fanático, vão chamar de você de louco, vão chamar você de... Você está perdido, rapaz ou moça. Poxa, você tem um mundo pela frente, você é jovem, bonita, bonito, você é forte, saudável, você tem condições, ou você é para arrebentar nesse mundo. O diabo oferece o mundo e Jesus oferece a cruz. O que, que você quer? Só você pode decidir, porque Deus não obriga ninguém a segui-lo, mas quando ele chama, ele faz o que fez comigo. Ele dá um toque, ele abre a mente, o intelecto da gente, e fala de forma que a gente não tem dúvida nenhuma.
3: Ele fala que ele sacrificou para a sua vida ser perfeita. E agora ele pede o seu sacrifício, a sua renúncia das suas vontades, dos seus desejos, para fazer a vontade dele, segui-lo.
4: Isso aí, essa é a cruz, né?
3: É a cruz.
4: Tome sobre si a sua cruz, porque eu não posso tomar a sua cruz, nem você tomar a minha cruz. Cada um tem que carregar a sua própria cruz.
3: E nós já escolhemos a nossa cruz e não nos arrependemos. É. Pelo contrário, encontramos a vida.
4: E o bacana, Esther, é que ele, o que ele fez comigo, ele fez com você. Ele também falou com você e você pegou a sua cruz. Então, nós nos unimos, nos casamos, cada um com a sua cruz. Bacana, né?
3: E sabendo disso, que você tinha essa renúncia e eu também, então eu vou uni-los.
4: Exatamente.
3: Então a vontade dele foi feita, nem foi a nossa. De imediato, nem era nossa. Depois é que fomos entender,
4: né,
3: o projeto todo dele para nós.
4: É porque você era noiva, não é?
3: Eu tinha um namorado.
4: Pois é. Eu também era noivo. Então, nós estávamos comprometidos no reino do mundo. Mas ele...
3: Tínhamos feito a nossa escolha, né?
4: Quando ele viu a nossa renúncia, quando nós tomamos a nossa cruz para assumi-lo, então ele nos fez conhecer um ao outro. Então, a gente vai em paz com a nossa cruz.
3: Ele passa a governar a sua vida, né? Você não estará mais sozinho, você vai ter o Espírito Santo que vai te dirigir a sua vida, vai inspirá-lo, vai falar ao seu coração.
4: Aí, é bacana porque ele fala assim: tome sobre si a sua cruz e siga-me, porque aquele que quiser salvar a sua vida, que é o que o mundo quer, todo mundo quer salvar a sua
3: sobreviver,
4: vida.
3: Sobreviver.
4: E salvar a sua vida, as pessoas pensam assim: ah, eu vou ganhar o mundo. Eu vou ganhar dinheiro, eu vou estudar, vou ganhar dinheiro, vou viajar, vou ter isso, vou ter aquilo, vou fazer aquilo outro e tal. Ganhar o mundo. E ele disse: porque aquele que quiser salvar a sua vida, perdê-la. Jesus já profetizou.
3: Já determinou.
4: Não tem jeito. Quem quiser ganhar a sua vida vai perdê-la. Mas quem perder a sua vida por amor de mim, quer dizer, por minha causa, né?
3: Achará que ele não vai desamparar aqueles que o escolhe, né?
4: É, e graças a Deus. Então é isso que aconteceu conosco. Que aproveita, aí ele chega a essa conclusão, que aproveita o homem ganhar o mundo inteiro, quer dizer, aí ele coloca na balança o mundo inteiro, a conquista do mundo inteiro, e também, do outro lado da balança, a alma. Você vê, por exemplo, quantos homens aí ganhando rios de dinheiro, mas rios de dinheiro, tanto dinheiro que não sabe nem o que fazer com tanto dinheiro, mas com as suas vidas estragadas, condenadas, já estão perdidos, salvo se ainda tiverem tempo para se arrepender e também, né, colocar a sua vida nas mãos de Deus. Você que pensa bem, esse texto aí diz respeito à eternidade, não fala a respeito de uma vida aqui na Terra, 70, 80, 90, 100 anos, não. É a eternidade, minha amiga, meu amigo. É a eternidade. E você, e só você, pode decidir pela sua alma. Não é ninguém. Não é sua mãe nem seu pai que vai decidir, seu marido, sua mulher, seu namorado, ninguém. Cada um decide pela sua própria alma. Eu tive que fazer a minha opção. E eu digo mais, eu não estava na igreja. Eu estava, nem estava pensando em Deus, nem estava pensando nas coisas de Deus. Mas, de repente, o Espírito Santo mostrou esse texto. E era por volta de meio-dia, por aí, 11h30 da manhã, meio-dia. O sol a pino, não estava chovendo, não estava desesperado, não estava andando. Ele não precisa que a gente esteja necessariamente dentro de uma igreja para ouvir a voz dele. Você pode ouvir a voz dele qualquer hora do dia e da noite, porque ele fala. E quando ele escolhe a gente, é uma maravilha. Ele nos dá essa opção para salvar. Quando ele fala, Esther, é para salvar. Então, amiga, se neste momento ele fala com você, então não espere para amanhã, não. Não espere para depois de amanhã. Não espere para terminar o programa, não. Entregue já, imediatamente. E vai para o quarto, para o banheiro, para qualquer lugar lá, se entregar. Porque ele quer te salvar hoje, aqui e agora. Essa é a realidade. Agora, eu queria que você prestasse atenção no testemunho da Rosemary. A Rosemary, a dona Rosemary Simões, é uma aposentada de 70 anos. É uma senhora que era cheia de problemas, cheia de problemas. Ela vai contar o que foi a sua vida. Ela vai dizer para vocês o que foi a vida dela, até o dia que o Espírito Santo a chamou, falou com ela, conversou com ela. Vamos assisti-la e voltamos logo em seguida.
5: Ao contrário de muitas pessoas, eu não era vazia. Eu era cheia de angústias, depressão e medos. Frequentava uma certa denominação e lá eu ouvia a palavra de Deus. Fiquei alguns anos nesse lugar e passei por outros lugares também, porque eu sempre tive sede de aprender, né? E eu estava vivenciando aquela situação da depressão, que eu não conseguia cuidar da minha filha, que era bebê, Ela tinha um ano de idade, eu não conseguia cuidar dela, eu não conseguia cuidar da minha casa. Eu olhava para a pia cheia de louça, a casa suja, e eu só queria ficar deitada. Eu sofria muito, porque eu precisei tomar muitos medicamentos, muitos. Eu tomava medicamento para dormir, medicamento para acordar, medicamento para ir ao banheiro, medicamento para comer, porque eu não tinha vontade de comer. Final da tarde, você começa a entrar numa angústia, numa tristeza, num medo de não acordar no dia seguinte. E no dia seguinte, você saber que você dependia dos remédios. Então a vida, para mim, era cinza, não tinha cor. Era desbotada. Inclusive, eu me lembro que eu sonhava, às vezes, e os meus sonhos eram cinzas. E aí eu resolvi passar no médico. Passei no médico, o médico olhou para mim e falou assim: a senhora está intoxicada de medicamentos. Todo mundo falava: ah, depressão, ah, é hormônio. Então, assim, era aquela angústia dentro de mim. Para piorar a situação é que você começa a se sentir fracassada. Por quê? Porque você não consegue cuidar da sua casa, você não consegue cuidar da sua filha, você não queria fazer comida, não cuidava do meu marido, do meu casamento. Então, assim, estava indo ladeira abaixo. Até que uma noite, sem dormir, porque eu não estava conseguindo dormir, acordava, eu liguei a TV. Eu liguei a TV e tinha uma pessoa falando na TV exatamente aquilo que eu estava passando. E aí eu pensei, eu falei, se deu certo para ela, por que não? Eu já tinha escutado falar da Bíblia, já sabia algumas coisas, mas por que eu não ia àquele lugar? Eu me lembro que na época eu tive muita discriminação. Muitas pessoas se afastaram, falavam que era bobagem, que a igreja só queria o dinheiro, que não ia funcionar. Mas eu falei, eu não tenho nada para perder, eu vou. Eu vou ouvir, eu vou experimentar, né? E aí eu fui. E quando eu cheguei, eu já saí diferente. Eu já saí sem aquele peso, sabe? Não foi mágico, mas foi uma coisa sobrenatural. Eu cheguei como muitos, querendo resolver os problemas, querendo a solução dos problemas. Mas o que que eu encontrei? Alívio, paz e acolhimento. Então eu comecei a ler a Bíblia mais profundamente. Então quando eu abri a Bíblia, eu via Deus falando comigo, sabe? Então eu falava assim, tá escrito aqui, né? E eu ouvi isso, o pastor falar, né? Que a gente tinha que tomar posse daquela promessa, né? E a gente acha um pouco estranho, um pouco assim, arrogante até, porque a gente fala assim, ué, como é que pode, né? Pedir, você vai afrontar Deus, você vai pedir para Deus, porque Deus é Deus, né? Então você fala assim, como que eu vou tomar posse disso? Mas eu comecei a aprender. E aí a coisa foi acontecendo, sabe? Eu fui me libertando daquilo, eu fui vendo que eu já conseguia dormir, eu comecei a comer, eu comecei a ter força, eu comecei a ter coragem, não tinha mais aquele medo, no final da tarde já não tinha medo, né? Então assim, foi acontecendo as coisas. Ainda eu fiquei um tempo na Universal e na outra igreja, porque meu marido estava lá. Comecei a ficar discriminada, as pessoas já não conversavam direito, já começaram a se afastar. E aí um certo dia, nessa denominação, começaram a debochar da corrente da prosperidade. E aquilo me incomodou muito, porque meu marido estava desempregado há 5 anos e conseguiu um trabalho. Aí eu me revoltei naquele momento. Hoje eu sei que é uma revolta, né? Eu levantei na escola dominical e eu falei, eu não aceito isso, porque eu vivenciei esse problema e meu marido desempregado, e Deus abriu uma porta para ele. Desse dia eu falei para meu marido, eu não volto mais lá, eu vou direto para a Igreja Universal. Nossa, a casa caiu, né? a casa caiu. Aí ele ficou muito bravo, muito bravo. Mas eu enfrentei a situação. Eu comecei tudo de novo. Eu zerei tudo. Eu falei, então, meu Deus, eu comecei aqui. Eu vou me batizar, eu vou fazer os propósitos, eu vou esquecer tudo que eu já conheci. E aí, obedecendo, seguindo as orientações, a palavra de Deus começou a se cumprir, né? As coisas começaram a acontecer. Eu comecei a ver as coisas acontecendo. Então, eu não sabia. Eu conhecia a letra, mas eu não conhecia o espiritual, a força que tinha, né? Quando eu ouvi falar que a palavra era um testamento, né? Era uma herança. Então eu falei, puxa vida, eu recebi uma herança, né? Então, olha só, eu tenho direito, né? Então eu entendi que eu era filha, eu comecei a ver Deus como meu pai mesmo, sabe? Então, assim, foi uma coisa muito sobrenatural. Então, Deus falava comigo na palavra. Eu não precisava de nada, eu precisava de ouvir a voz de Deus, sabe? Então, assim, foi tão glorioso, foi tão maravilhoso. E agora eu vou contar a melhor parte. Eu já não tinha mais a depressão, eu já conseguia comer, eu já conseguia dormir. Eu não tinha mais medo, eu não tinha mais insegurança, eu não tinha mais ansiedade. Então, o que que eu encontrei? O meu maior tesouro, o Espírito Santo. Eu cheguei numa quarta-feira e quando eu pisei, Ele falou comigo. E naquele dia, eu recebi o batismo com o Espírito Santo. Aquela quarta-feira vai ficar marcada na minha história, na minha vida, porque foi o melhor dia da minha vida. Eu senti a paz. Eu tinha certeza que Ele estava dentro de mim, que Ele estava falando comigo, que Ele estava cuidando de mim. O meu pai terreno não estava aqui, mas agora eu tinha um pai de verdade, um pai celestial que cuida, que toma conta, que guarda, que protege. Então eu não tinha mais medo, eu não tinha mais ansiedade, eu não tinha mais tristeza. Estava escrito na palavra que a alegria do Senhor é a minha força, então eu sabia que eu tinha força, sabe? Então assim, é uma coisa inexplicável, imensurável, essa é a palavra, sabe? É uma coisa grandiosa, o Espírito Santo é glorioso, é maravilhoso. Olha, se eu pudesse, se alguém falasse para mim, você trocaria? Jamais. Jamais, jamais, jamais, jamais eu trocaria. E dali em diante, Deus fez de mim uma nova pessoa, uma nova mulher, uma nova mãe, sabe? Uma nova filha. Tenho falhas, tenho defeitos, limitações, erro, mas eu sei que eu sou uma nova pessoa. A minha família toda está na igreja, na presença de Deus, né? Meu marido, que falava que não vinha, está aí, né? Meu filho, meu genro, minha nora, meu netinho, todos na presença de Deus, né? E além de tudo, a nossa vida foi transformada. De tudo que eu conquistei, de tudo que eu tenho, foi o melhor presente, a maior riqueza é o Espírito Santo. E a minha vida mudou, não foi por placa de igreja, foi porque hoje eu sei que eu faço parte da igreja espiritual, da igreja do Senhor Jesus Cristo. E hoje eu vivo o reino de Deus aqui nessa terra.
6: O altar. O ponto de encontro do ser humano com Deus. Abel, Noé, Abraão, tantos outros sabiam que ali certamente o encontrariam. nele obtiveram respostas, recomeçaram suas vidas, venceram conflitos e medos, fizeram aliança com o Altíssimo. Conheciam muito bem a essência desse lugar, que representa o próprio Deus. Mas por que o altar, se Deus está em todos os lugares? Quando estamos diante dele, estamos dedicando nosso tempo, mente e atenção exclusivamente à sua voz, onde não há interferência de terceiros, muito menos preconceito. Ele nos aceita como estamos, desde que sacrifiquemos ali toda a nossa vida. Depositamos nossa tristeza. O altar nos devolve a alegria. Nossos temores. O altar nos devolve confiança. Quando deixamos ali a velha vida, o altar nos devolve uma nova. Em nenhum lugar do mundo você encontrará a paz que só existe no altar. Ele está sempre aberto para receber os sinceros que buscam se aproximar de Deus.
4: Pois é, você que está vivenciando um problema semelhante da senhora, nós teremos em todas as igrejas universal do Reino de Deus um trabalho focado para pessoas como você. Traga um parente, um amigo, um conhecido. Você não tem que pagar nada, não tem que pagar estacionamento, você não tem que pagar oração, nada, nada, nada. Você vai receber tudo de graça, porque o que nós recebemos de graça, nós queremos passar para vocês. O que Deus fez conosco, nós queremos que faça com você. E tudo é de graça. Então, você é o nosso convidado amanhã em todas as igrejas universal do Reino de Deus. Agora, preste atenção. É mais um testemunho do poder de Deus na vida daqueles que o invocam na sinceridade.
7: Eu tive um relacionamento. Eu me entreguei demais para essa pessoa. No início, tudo era muito bom, tudo era maravilhoso. Porém, ele começou a mostrar a pessoa que ele era de verdade. Ele era uma pessoa abusiva, muito ciumenta, controlava a minha roupa, controlava as pessoas que eu podia ter na minha rede social, controlava as pessoas que eu conversava, o lugar que eu trabalhava. Então, ele controlava tudo. Por depender dele, eu fazia tudo o que ele queria. E eu tinha muito medo, porque ele ameaçava terminar o relacionamento. E como eu dependia muito, eu imaginava que se ele terminasse comigo, a minha vida acabaria. Então, por diversas vezes, eu já peguei conversas no celular dele com outras mulheres. Mas mesmo assim, quando eu confrontava ele e ele falava que era mentira, eu acreditava, porque eu queria ficar no relacionamento, porque na minha cabeça a minha felicidade dependia 100% de estar com ele. Até que um dia, foi o auge do sofrimento, eu descobri uma traição, e nessa traição que eu descobri, ele resolveu ficar com a pessoa que ele havia me traído. E no auge da dor, diversas vezes eu insistindo para ele não fazer aquilo comigo, eu tentei o suicídio. E aí foi quando eu tomei veneno. Depois de alguns minutos, a minha garganta começou a fechar e a minha respiração começou a faltar. E aí foi quando eu lembrei de Deus. E eu falei, Deus, eu não quero morrer, me perdoa pelo que eu fiz. E naquele momento, o que eu tive de solução foi tomar leite. Eu tomei um copo de leite e depois de alguns minutos eu comecei a vomitar. E aí, depois de um tempo, eu caí no sono, e aí quando eu acordei, eu já estava melhor. Quando ele chegou, que ele me viu ali deitada, dormindo, eu estava acabando de despertar, ele me perguntou, ué, você não morreu? Porque ele achou que era mentira, que eu não tinha tentado me suicidar, porque na hora que eu fui tomar aquele veneno, eu liguei para ele muitas vezes falando para ele voltar para casa, que eu ia fazer uma besteira. E foi quando ele falou para mim: então faz. A atitude que eu tomei foi para acabar com aquele sofrimento que era muito profundo dentro da minha alma. Minha alma, eu senti uma dor que remédio nenhum podia, na minha cabeça, remédio nenhum podia curar. Peguei as minhas coisas e fui embora para minha casa e decidi não mais correr atrás daquela pessoa. Mas ainda assim, o vazio na alma, ele permanecia. Eu comecei a beber, eu fumava, eu me relacionava com outras pessoas, porque eu achava que as pessoas iam preencher o vazio que eu tinha, fazia coisas que tentasse ali me dar uma felicidade momentânea. E eu tinha uma felicidade momentânea. Mas quando eu voltava para minha casa, que eu deitava a cabeça no meu travesseiro, e aquele vazio, ele permanecia e eu chorava muito. E eu tinha meus pais, que eu poderia conversar com eles, dividir com eles aquilo que eu estava sentindo, mas eu era tão orgulhosa que eu não falava para ninguém. Eu tentava resolver da minha forma e, na verdade, não resolvia. A minha mãe, ela já conhecia o trabalho da Igreja Universal e ela sempre falava de Deus para mim, sempre me evangelizava, me dava conselhos. Eu ouvia ali o que ela falava para mim, eu dava atenção por respeito à minha mãe, mas entrava por um ouvido e saía pelo outro, porque depois eu fazia tudo diferente a qual ela me falava. Porque se eu tivesse ouvido desde a primeira vez que ela me deu os ensinamentos, eu não teria sofrido tudo que eu sofri, não teria chegado ao ponto que eu cheguei. Foi quando eu me lembrei que tudo que eu já tinha feito para preencher o vazio que tinha dentro de mim não funcionou. Eu me lembrei que a minha felicidade que eu depositava nas pessoas, independente de a pessoa me respeitar e gostar de mim, aquele vazio, ele não era preenchido. E eu lembrei de tudo que a minha mãe havia falado, com tudo que eu já tinha conhecido lá atrás. Eu me lembrei de uma última porta que eu havia me esquecido, que era ali que eu encontraria a solução de todos os meus problemas. Eu me lembro exatamente o dia que eu voltei, eu me lembro a roupa que eu estava vestindo. Eu lembro que quando eu cheguei na igreja, o altar estava do mesmo jeito que ele estava quando eu saí. E aquelas pessoas estavam ali felizes, os obreiros, os pastores, eles me receberam de braços abertos. Mas o mais importante foi que eu reconheci que eu não deveria ter saído. E quando eu conversei com Deus novamente dentro da casa dele, eu me senti acolhida. Foi como o filho pródigo, quando o pai veio correndo ao encontro dele, eu me senti da mesma forma, como se Jesus tivesse vindo ao meu encontro. E ali eu fiz um voto com ele, que eu jamais sairia da presença dele novamente. Porque ali, momentaneamente, aquele vazio, em questão de segundos, ele foi preenchido. E a paz que eu tanto procurava, ela voltou. E a felicidade que eu não tinha, eu encontrei. E foi uma coisa tão simples, que eu já deveria ter feito há tanto tempo atrás, que quando eu cheguei ali, que eu participei da reunião no todo, no geral, que quando eu saí, eu falei: por que eu não fiz isso antes? Eu recorri a tantos caminhos, a tantos meios de ser feliz, e a minha felicidade estava aqui o tempo todo. Depois de 3 meses, teve o jejum de Daniel. Me desfiz das redes sociais, de programas de televisão, que não agregaria nada na minha fé, e comecei a buscar tudo aquilo que pudesse edificar minha fé. Eu li o livro Nos Passos de Jesus e eu aprendi muitas coisas interessantes ali, coisas do início da fé, o que eu poderia fazer para ficar mais próxima de Deus. Eu comecei a assistir séries na plataforma da igreja, que é o Univer. Tudo isso me ajudou muito, porque eu me lembro exatamente da data. No dia 27 de agosto de 2022, na reunião do Hollywood, onde a dona Cris, ela ensina que, sob o empoderamento da mulher, que hoje o mundo prega, que a mulher de Deus, ela não precisa ter empoderamento. Ela precisa ter a presença de Deus dentro dela. E naquele dia eu recebi o Espírito Santo, porque eu me entreguei a Deus de corpo, alma e espírito, E ele me deu a coisa que eu tenho de mais preciosa na minha vida, que foi o Espírito dele. E naquele dia, eu alcancei a maior promessa de Deus na minha vida, que foi o Espírito Santo. Mas as demais promessas, elas também foram cumpridas. Deus me presenteou com um homem que tem o caráter de Deus, um homem fiel. Hoje eu não tenho mais dependência emocional. Nós temos uma família feliz. Eu faço ele feliz porque Deus me faz feliz. E ele me faz feliz porque Deus também faz ele feliz. E eu que um dia queria morrer, hoje eu quero viver. Porque eu tenho Jesus dentro de mim. E ele disse que eu sou o caminho, a verdade e a vida.
8: Oito bilhões de seres humanos. Oito bilhões de vozes. Como chamar a atenção de Deus dentre tanta gente neste planeta que vivemos? A quem verdadeiramente ele se inclina para ouvir?
9: Ó Deus, tem misericórdia de mim. Não passo de um pecador.
10: Não é bom tomar o pão dos filhos e lançá-lo aos cachorrinhos.
11: Eu sei, senhor. Mas até mesmo os cachorrinhos comem as migalhas que caem das mesas de seus donos.
9: Nós merecemos estar aqui. Mas ele não. Senhor, lembra de mim quando entrar no teu reino?
8: Deus não resiste a quem se aproxima dele com sinceridade.
12: Em verdade te digo que hoje estará comigo no paraíso.
8: O sincero rasga a alma, joga limpo, não disfarça nem esconde a sua real intenção. Ele é o que é. A oração sincera é a mais pura expressão da alma. É a ponte que faz a ligação entre o nosso espírito e o Espírito de Deus.
13: Eu fiz um propósito de jejum, eu jejuava, acordava de madrugada, eu fazia de tudo. Eu era 24 horas falando para Deus que eu queria o Espírito Santo. Eu já falava para as pessoas que Deus curava, que Deus libertava. Só que eu não falava da salvação, porque ainda não tinha certeza da minha salvação. Eu não tinha o Espírito Santo. Aí de um dia eu cheguei, eu estava trabalhando num local sozinho. Aí eu fui tipo conversando com Deus, eu falei para Deus, eu falei assim: meu Deus, se coloca no meu lugar. O Senhor me curou, mas o mais principal que é minha alma, o Senhor ainda não curou, que eu preciso do Espírito Santo, que é a paz, que é a certeza da minha salvação. Falei, o Senhor tinha coragem de falar de mim para alguma pessoa, se o Senhor não me conhecesse, como eu tenho falado para as pessoas do Senhor? Aí quando eu falei isso, nesse dia, foi algo mais precioso da minha vida. Porque Deus, ali não foi um pastor que falou comigo. Eu não estava nem na igreja, estava trabalhando. Mas a minha sede era tão grande de receber o Espírito Santo. Eu falei para ele: eu não estou te pedindo dinheiro, não estou te pedindo carro, não estou te pedindo casa. Eu não quero ter mais nem uma hora de vida. Mas o que eu não aceito é chegar ao meio-dia de hoje e o Senhor não entrar na minha vida. E quando eu falei essas palavras, o Espírito Santo veio sobre mim. Deus falou: eu nunca te abandonei. Eu sempre estive contigo. A partir de hoje acabou o teu sofrimento. E entrou uma força dentro de mim. Eu não sentia mas senti uma alegria dentro de mim que era incontável. Naquela mesma hora sumiu o vazio. Depois desse dia, nunca mais a minha vida foi a mesma. Os problemas financeiros continuavam por lá de fora. As pessoas continuavam me rejeitando. Mas eu não era mais sozinho. Ali eu já não estava mais sozinho. O meu maior prazer hoje não é nem trabalhar para ganhar dinheiro, é lutar para ganhar uma alma. É lutar para levar as pessoas a ter o que eu tenho. Eu chego e falo para elas: o que você está querendo é muito pouco, porque o que Deus tem para te dar, você não tem noção.
8: Se de fato você tem sede em receber o Espírito Santo, mais do que tudo, faça um desafio. Seja sincero. Derrame toda a sua vida diante dele. E o Senhor Jesus, de pronto, atenderá o desejo da sua alma. Bem sei eu, Deus meu, que tu provas os corações e que da sinceridade te agradas.
14: Neste momento, vamos unir a nossa fé. Prepare o seu copo com água. É momento de oração.
15: Ó Senhor Deus e Pai, em nome do teu Filho amado, Senhor Jesus, nós elevamos os nossos pensamentos ao Senhor e oramos nesta hora em favor de todas as pessoas que unem a fé com a nossa e pedem agora ajuda, pedem socorro, pedem a paz. E eu sei que há muitas pessoas que estão agora mesmo com a vida, Senhor, em ruínas, pessoas que não têm alegria, não têm paz, que pensam em morrer, que pensa em acabar com a própria vida. Quantas são as pessoas que têm andado tristes, amarguradas? Quantos têm vivido uma vida de dor, de sofrimento? Quantas pessoas, na hora do sofrimento, pensam em dar cabo da vida? Pensam que não tem jeito, que não tem solução? Eu oro por essas pessoas. Eu oro por aqueles que vivem sem paz, sem alegria. Eu oro por aqueles, Senhor, que andam de um lado para o outro à procura de paz, de uma vida feliz, de uma vida melhor. Ajude essas pessoas. Ajude esse homem, esta senhora. Ajude os que sofrem com problemas na família, problemas que têm afetado a vida desta pessoa, que têm feito essa pessoa, às vezes, se desesperar. Porque quando chega uma situação que a pessoa olha para todos os lados e não vê uma forma de escapar.

até recorreu a rituais, mas nada resolveu e nada pode resolver a não ser o teu poder. E o Senhor está pronto, eu sei disso. Então ajude essa pessoa, ajude esse homem, esta senhora. Tira as dores, as doenças, as enfermidades. Tira o sofrimento, Senhor. Tira a amargura, o desespero. Livra essa pessoa do mal. Livra da angústia, do desespero. Senhor, livra essa pessoa desse sofrimento que já dura tanto tempo. Livra do sofrimento da família, dos problemas que afetam esse lar, que afetam esta senhora, este homem. Ó, venha, Senhor, ao encontro de todos neste momento e abençoe a todos. Abençoe as famílias, abençoe os lares, abençoe os que pedem a paz, a alegria, os que pedem a ajuda do Senhor. Que venha o teu socorro, que venha a libertação, que venha a paz para este homem, para esta senhora. Ó Espírito Santo, toca nesta pessoa, toca nesta criatura, meu Pai, e ajude a todos, liberte a todos. Que venha o alívio para a mãe que ora pelos filhos, que venha o alívio para o pai, para essa pessoa que pede socorro. Ó Espírito Santo, ajude a todos. Eu te peço por eles, eu oro por eles, eu oro por aqueles que vivem atormentados pelas dívidas, pelos vícios, problemas familiares, meu Deus, filho perdido nas drogas. São tantos problemas, Senhor, doenças que os médicos não descobrem as causas, pessoas que sofrem com insônia, nervosismo, pessoas que fazem tratamentos, mas que não veem o resultado, meu Deus, pessoas que têm um familiar doente, hospitalizado. Alcance essas pessoas, que chegue o socorro, o livramento para todas elas. Abençoe o copo com água e todos que beberem sejam abençoados. Eu te peço, Senhor, e entrego nas tuas mãos e abençoo a todos em o nome do nosso Senhor Jesus. O copo com água está consagrado, está abençoado. E quem crê, beba da água com toda a fé e seja livre, curado, seja abençoado.

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1: 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São 8 horas.
2: O FMI alerta para a degradação continuada do poder de compra das famílias. É o destaque desta edição do Pulsar Económico.

O Fundo Monetário Internacional alerta que as sucessivas crises económicas, impulsionadas pela pandemia de Covid-19 e pelos conflitos na Ucrânia e no Médio Oriente, mantêm os preços dos produtos de primeira necessidade elevados por um período prolongado. Esta subida contínua do custo de vida afeta de forma desproporcional as famílias de menores rendimentos, com salários que não acompanham a inflação, resultando num impacto considerável no agravamento da pobreza e das desigualdades globais. A instituição antecipa um aumento da inflação mundial para 4,7% este ano, impulsionado também pelo conflito no Irão, e avisa que estes choques de ofertas prolongados complicam a ação dos bancos centrais na subida das taxas de juro. Para mitigar estes efeitos sem sobrecarregar as economias, o FMI recomenda a adoção de apoios financeiros direcionados e temporários às famílias mais vulneráveis, em alternativa aos subsídios generalizados. Os beneficiários do subsídio de desemprego ou subsídio social de desemprego inicial podem receber as suas prestações no montante único, antecipado, total ou parcialmente, para investirem na criação do próprio emprego a tempo inteiro. Para aceder a esta medida da Segurança Social, é necessário apresentar e ver aprovado um projeto de negócio viável junto do Instituto do Emprego e Formação Profissional, o qual pode consistir na criação de uma nova atividade, como empresário em nome individual, profissional livre ou empresa, ou na integração como sócio numa entidade já existente. O valor a receber corresponde ao total das prestações mensais que ainda restam por pagar até ao fim do subsídio, caso o investimento necessário para o projeto seja inferior ao montante total a que o beneficiário tem direito. A Segurança Social paga o valor do projeto de uma só vez e mantém o pagamento mensal do subsídio restante até esgotar o saldo, acumulando com o exercício da nova atividade independente. A Caixa Geral de Aposentações vai corrigir 2.937 pensões atribuídas a funcionários públicos entre maio e agosto, devido a um lapso na parametrização do seu sistema de informação. A falha fez com que estes reformados recebessem valores superiores ao previsto na lei, traduzindo-se agora num corte médio de 93 euros por mês. Os visados já foram contactados pela instituição e dispõem de um prazo de 10 dias para consultar o processo e apresentar contestação. Em paralelo, o desempenho da economia portuguesa deverá garantir que as reformas até 1.074 euros tenham um aumento acima da taxa de inflação em 2027, em resultado da fórmula legal de atualização baseada no crescimento do PIB e no índice de preços no consumidor. Além disso, foi promulgada a atribuição de um suplemento extraordinário a ser pago em dezembro para pensões até 1.611,39 euros, com montantes que variam entre 100 e 200 euros, consoante o escalão de rendimento. De acordo com um decreto-lei publicado em Diário da República, o Governo determina que os postos de abastecimento passam a ser obrigados a fixar em local bem visível ou junto dos equipamentos de abastecimento a poupança resultante das medidas aplicadas ao ISP e IVA. Os comercializadores de combustíveis devem apresentar a diferença entre o valor do imposto que seria cobrado e a taxa cobrada em cada momento, acompanhada pela menção redução ISP mais IVA. O não cumprimento destas regras, assim como a fixação de informação falsa, incorreta ou desatualizada, passa a constituir uma contraordenação. As infrações detectadas nos postos de combustíveis vão ser puníveis com coimas que variam entre os 1.000 e os 3.000 euros. A SDR Portugal, a entidade responsável pelo sistema Volta, reconhece a existência de falhas operacionais que deixam as máquinas de recolha de embalagens em supermercados fora de serviço cerca de 10% do tempo. A associação considera que as interrupções causadas por atrasos na ligação dos equipamentos, necessidade de esvaziamento, atualizações ou avarias são normais numa fase de consolidação e não constituem um problema estrutural. O tempo de resolução destas falhas varia, não havendo planos para penalizar fornecedores ou superfícies comerciais numa etapa que é tida como de aprendizagem. Paralelamente às queixas sobre a indisponibilidade do sistema, que já recolheu 400 milhões de embalagens em mais de 3 mil pontos desde abril, surgiram fortes críticas de autarcas relativamente aos impactos na limpeza urbana. A prática de retirar embalagens dos caixotes de lixo para devolução tem deixado resíduos espalhados pelas ruas, levando o Governo, através da Ministra do Ambiente e Energia, a exigir à SDR Portugal a apresentação de um plano de soluções até 16 de outubro.

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1: Olá, amigos e amigas. Como dizia Miguel Torga, recomeça. Se puderes, sem angústia e sem pressa. E os passos que deres nesse caminho duro do futuro, dá-os em liberdade. Enquanto não alcances, não descanses. De nenhum fruto queiras somente metade. São Francisco de Assis costumava dizer que começa fazendo o que é necessário, depois o que é possível, e de repente estarás a fazer o impossível. Pois defendia ele que ninguém é suficientemente perfeito que não possa aprender com o outro, e ninguém é totalmente instruído de valores que não possa ensinar algo ao seu irmão. Por isso, pense nisto, já que o lado bom da vida precisa de pessoas empenhadas.
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6: Horas em Portugal continental e na Madeira, 8 nos Açores. Quinta-feira, 8, neste jornal, Eduarda, as reações à reforma da saúde.
7: Há quem tenha dúvidas na aposta em megaestruturas para a saúde e também há quem defenda que é o caminho certo. Neste jornal ouvimos opiniões de figuras ligadas à saúde sobre a grande reforma que se prepara para o setor. O orçamento do Estado entra no Parlamento ao início da tarde. Susana Peralta, especialista em economia, espera pelas respostas que o orçamento vai dar às famílias para enfrentarem a inflação. O Nobel da Literatura é divulgado em Estocolmo ao meio-dia. Neste jornal revisitamos o vencedor do ano passado.
6: Porto e Coimbra, 14 graus a esta hora, 17 em Lisboa, 18 em Ponta Delgada, Faro 20, Funchal 21. Edição de Eduardo Maia.
7: O Governo já desenhou a reforma da máquina central da saúde, do Serviço Nacional de Saúde. Hoje o Jornal Público divulga algumas ideias principais ou linhas principais desta reforma. As mudanças apontam para o fim da direção executiva do SNS, criada há 4 anos, e também para a união de duas das principais instituições de saúde pública, a Direção-Geral da Saúde e o Instituto Ricardo Jorge no Amaral.
8: A gerar mais controvérsia está a junção da Direção-Geral de Saúde e do INSA, o Instituto Nacional de Saúde Pública Dr. Ricardo Jorge, numa agência de saúde. São duas superestruturas, ambas com 127 anos, só o INSA tem mais de 500 funcionários. Quanto ao público, que já há nomes para dirigir o novo organismo. Esta reforma no sistema da saúde pública já foi transmitida ao diretor executivo do SNS, Álvaro Almeida, que não vai terminar o mandato, não integra, de acordo com o jornal, as escolhas do governo. Esta revolução institucional está a ser liderada pelo Ministério da Reforma do Estado, tutelado por Gonçalo Matias, com a mão dada ao Ministério da Saúde, que lá está. Esta proposta indica ainda que, 4 anos depois de ter sido criada, a Direção Executiva do Serviço Nacional de Saúde vai ser transformada noutro organismo que deve integrar a Administração Central do Sistema de Saúde e uma parte da empresa dos serviços partilhados do Ministério, que deve cingir-se à área digital. A ministra Ana Paula Martins já tinha avisado que estas alterações não vão agradar a muitos.
7: Ouvidos esta manhã pela Antena 1, Francisco Jorge, antigo diretor-geral da Saúde, e também Fernando Leal da Costa, antigo governante da Saúde nos governos de Passos Coelho. Os dois concordam com as fusões previstas, a Direção Executiva com a Administração Central do Sistema da Saúde e também a união da Direção-Geral da Saúde com o Instituto Ricardo Jorge. Vamos ouvir Francisco Jorge sobre esta última fusão, junção entre a Direção-Geral da Saúde e o Ricardo Jorge.
9: Em princípio, as medidas agora anunciadas podem ser consideradas positivas. Reparemos que a Direção-Geral da Saúde, quando foi criada, ainda no tempo da monarquia, nasceu juntamente com o chamado Laboratório Central, que é hoje o Instituto de Ricardo Jorge. São instituições, diria, mais que gêmeas, então era a única instituição central, dependente da administração do governo, que tratava dos assuntos em conjunto. Depois, muito mais tarde, houve uma separação, mas apesar dessa separação, existiram sempre ligações entre a Direção-Geral de Saúde e o Instituto Ricardo Jorge.
7: Fernando Leal da Costa também considera positiva esta união, assim como a junção da Direção Executiva do SNS com a Administração Central do Sistema de Saúde.
10: Faz todo um sentido que finalmente haja um movimento de fusão entre a CSS e a Direção Executiva. Eu sempre defendi a ideia de que a Direção Executiva, criada como organismo paralelo ao lado, até de alguma forma concorrente com as ações da CSS, não faria qualquer sentido. E, portanto, é uma oportunidade que o Governo tem agora de corrigir o rumo e criar uma agência mais responsável de funções que, do meu entender, não devem estar separadas. Já agora, uma nota, tudo isto também, havendo uma maior concentração da administração, digamos, territorial, pressupõe que progressivamente haja uma maior autonomia das OLS ao nível regional. E assim o sistema, penso eu, que funcionará de uma forma muito mais equilibrada.
7: Fernando Leal da Costa, ele foi governante na área da saúde, no setor da saúde, nos governos de Passos Coelho. Ouvida também esta manhã pela Antena 1, Margarida Tavares, que foi secretária de Estado da Saúde num governo socialista. Margarida Tavares não se refere especificamente às uniões que estão previstas, mas levanta dúvidas sobre a criação de megaestruturas no setor da saúde.
11: Principalmente a minha questão tem a ver com a criação de superestruturas que são instituições difíceis de gerir, como é óbvio, e muitas vezes também outra coisa que me preocupa nestas superestruturas ou nestas junções, elas são muitas vezes motivadas para perseguir poupanças, e às vezes as poupanças são tão ridículas quanto diminuir dirigentes do Estado. Ora, eu acho que isto não é um bom objetivo. Eu não estou a dizer que é o caso, eu estou apenas a dizer que isto não é um bom objetivo. E muitas vezes é feito assim.
7: Margarida Tavares, antiga secretária de Estado da Saúde, preocupada com o efeito na gestão da saúde e na eficiência de megaestruturas para este setor. O Governo vai entregar esta tarde no Parlamento a proposta de Orçamento do Estado para o próximo ano. O documento é aprovado de manhã em Conselho de Ministros e a seguir segue para a Assembleia da República. Depois, às 16h, espera-se a conferência de imprensa do Ministro das Finanças para anunciar as principais linhas deste orçamento, um momento que vamos seguir aqui na rádio em direto, em emissão especial. Susana Peralta, professora do Instituto Superior de Economia e Gestão, ouvida esta manhã no Ponto Central, considera o orçamento previsto para o próximo ano um orçamento insuficiente e explica porquê.
12: Eu acho que estar demasiado agarrada à ideia de ter um superávit, tão, é verdade que é um superávit pequenino, mas nós podíamos ir para um déficit também não muito elevado, como é evidente, porque isso comportaria grandes riscos, mas de facto conseguir chegar às famílias que têm maiores dificuldades. E isso é a minha maior expectativa para esta tarde, é o que é que o Governo vai, que coelho é que vai tirar da cartola para chegar aos setores da sociedade que efetivamente sofrem com a inflação e não é com o IRS que se alivia a situação dessas pessoas.
7: É a expectativa da investigadora em economia Susana Peralta a perceber que resposta é que o Governo tem prevista no Orçamento de Estado para fazer face à subida da inflação e ao custo de vida, assim como também à crise da energia, tendo em conta as famílias com mais dificuldades. Antena 1 confirmou há instantes que o Liceu Francês, em Lisboa, está encerrado hoje. A SIC Notícias avançou esta manhã que a decisão do encerramento do liceu foi tomada por questões de segurança. Os alunos do liceu estariam a preparar um bloqueio semelhante ao que está a acontecer nas escolas em França. A decisão de fechar a escola teve a ver com isso. O liceu Charles Lepierre foi tomada em articulação com a Embaixada de França em Portugal. Esta decisão de manter o Liceu Francês em Lisboa encerrado durante o dia de hoje. Espera-se ao meio-dia saber quem é o distinguido este ano com o Nobel, ou a distinguida com o Nobel da Literatura. O anúncio é feito em Estocolmo. As atenções estão viradas para duas escritoras que estão a liderar as apostas internacionais. Uma delas é chinesa, Kan Shui, e a canadiana Anne Carson. Têm surgido também, entre os favoritos nos últimos dias, os nomes de alguns escritores de língua portuguesa: Lídia Jorge, também Mia Couto, moçambicana Mia Couto, e a brasileira Adélia Prado. O ano passado passado. O prémio da Academia Sueca foi entregue a um escritor húngaro, László Krasznahorkai. Rita Soares.
13: Autor de O Tango de Satanás ou de Guerra e Guerra, László Krasznahorkai tem um estilo muito próprio no tempo e no espaço.
14: É um escritor que se inscreve numa tradição modernista e geográfica ali da Europa Central.
13: Um escritor pessimista, descreve o editor Diogo Madre Deus, que explora cenários decadentes e que se aproxima de outros nomes reconhecidos.
14: Tal como Kafka tem um universo muito vincado de absurdo, há afinidades com o Peter Handke, Thomas Bernhard, por exemplo.
13: A Academia Sueca justificou o prémio pela obra convincente, visionária, que no meio do terror do apocalipse reafirma o poder da arte.
14: São livros que podem custar um pouco a entrar, mas que no final recompensam o leitor pela sua novidade.
13: Diogo Madre Deus, editor e tradutor, é o responsável pela publicação de Krasznahorkai em Portugal. Conhece por isso de perto as linhas com que se cose este autor.
14: Frases longas, sobrepõem planos narrativos, às vezes temporais.
13: Um autor muito crítico do regime de extrema-direita que Viktor Orbán liderou na Hungria.
14: A obra do Krasznahorkai, mas também do Kertész, Péter Nádia, dos gigantes da literatura contemporânea húngara, saíram dos programas oficiais de ensino, com a desculpa de que eram muito, muito contemporâneas e, portanto, ainda não se tinha a certeza sobre o valor das mesmas.
13: Diogo Madre Deus editou outros escritores distinguidos com o Nobel, mas para hoje o desejo é claro.
14: Há sussurros acerca da possibilidade de uma Lídia Jorge ou de um Gonçalo M. Tavares, obviamente, junto a esse desejo de todos nós.
7: Um desejo que terá que esperar até ao meio-dia para ver se se concretiza. É a altura em que vai ser conhecido o novo Nobel da Literatura. A história começa assim: há um aluno que adormece na aula e Gil Vicente aparece-lhe no sonho. É a peça Sumário, Alto da Barca do Inferno, uma peça que pretende dar uma vida nova a um clássico nacional, se diga a jeito.
15: Estás a dormir?
16: Ah.
15: Psst, acorda.
16: Deixa-me dormir.
15: Estão a ler A Barca do Inferno e tu pões-te a dormir.
16: Esta peça dá-me sono.
17: Leonardo fecha os olhos assim que começa a leitura na aula. No sonho, recebe uma visita.
18: Ou seja, no fundo há um aluno que adormece ao longo da peça e nesse sonho ele sonha com o Gil Vicente e conversa com o Gil Vicente e discute. E também são os momentos em que ele ouve a peça de uma outra maneira. Mas depois de vez em quando volta à sala de aula.
15: As palavras podem entrar por um ouvido e sair pelo outro. Ora, quando elas entram, tu tens de as agarrar, mas para isso tens de querer.
17: A encenadora Raquel Castro recorreu a manuais escolares, ensaios, edições antigas e recentes e fala no brincar com a linguagem.
18: A peça brinca muito com essa questão da linguagem, que no fundo este Gil Vicente no sonho faz uma espécie de feitiço e é como se a peça em alguns momentos fosse atualizada.
16: Mas como é que eu vou gostar se eu não percebo nada do que eles dizem? É que entretanto a língua mudou.
18: Acho que é este Gil Vicente, é o Gil Vicente que adora o seu trabalho, que quer que ele seja compreendido, que também vem aqui defender o seu ponto de vista, conversar sobre porque é que tomou as decisões que tomou, etc.
19: É dar uma oportunidade também ao Gil Vicente.
18: Sim, é dar uma oportunidade ao Alto da Barca do Inferno e ao Gil Vicente.
17: A criação quer chegar aos alunos do nono ano e do ensino secundário, dar-lhes uma outra imagem de Gil Vicente.
15: E que tal fazermos o seguinte? Eu ponho-os a falar ao século XXI e, em troca, tu falas em português quinhentista.
16: Hã?
7: É uma iniciativa do Teatro Nacional Dona Maria II, esta peça Sumário, Alto da Barca, a pensar nas escolas. Aliás, ela estreia hoje precisamente com uma plateia de alunos, mas durante o fim de semana abre-se ao público em geral. Também vai andar por vários concelhos do país.
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21: 9 horas, 13 minutos, boa quinta-feira.
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21: A rádio que brilha só para si, diariamente. A partir de agora e até à 1 da tarde, cá estamos nós para o seu Olá Amanhã. Bem-vindo.

Ora, cá estamos nós então para mais uma grande manhã, consigo desse lado. Fantástico. Então venha daí, Paulo Saraiva, Filipe Borges e António Ferreira, equipa que se junta todas as manhãs para levar até si brilho, sedução e uma emissão até um pouco arrojada. Então venha daí comigo, acaso para dizer, viva os teus dias. Nininho vai.

O grande Nininho Vaz Maia vive teus dias. No outro dia estive a ver um grande concerto do Nininho Vaz Maia no meu Arena e, meus amigos, é qualquer coisa. Ele canta de caraças. Bom, avançamos com uma das novas da Marisa. E adoro, Esteve, fiquei rendido em ele. Chama-se Beijos. É para ouvir agora na Antena Livre.

0: é uma grande canção da Marisa. Beijos.
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0: 9 horas, 20 minutos, boa quinta-feira. Vamos saber do tempo. E agora pode contar com uma quinta-feira bonita, sem chuva, sol a brilhar, alguma neblina pela manhã, mas nada de especial. Temos o vento a incomodar nas terras altas e no norte do país, e no centro também. E temos pequena subida da temperatura. Eu não acho, mas sobem um pouco. Quanto ao placar das máximas, começamos nos 15 para as Penhas Douradas, 17 para a Guarda, 20 Vila Nova de Paiva, Mortágua, Castro Daire, Aguiar da Beira, Moimenta da Beira, Fordes Algodo, Sobrico da Beira, Sernancelho, Ceia e Gouveia. 21 para Viseu, Tondela, Santa Combadão, Mangualde, Nelas, Carregal do Sal, Sátão, Penalva do Castelo. 22 para Vila Real. 23 para Vouzela. 24 Aveiro. São Pedro do Sul, Oliveira do Hospital. 25 para Coimbra, Castelo Branco, Tábua, Erganil e Mielhada. Ora, são estas as máximas, segundo o Instituto Português do Mar e da Atmosfera, para este 8 de outubro. Como não há chuva, nós por cá na Antena Livre temos uma grande chuva, mas a chuva de amor. Calema, bom dia.

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No trabalho, também a rádio. Porque a rádio pode-se ouvir sempre, em qualquer altura, e podemos trabalhar na mesma, e a rádio está lá, a fazer companhia. Obrigado por estar desse lado, gostamos de estar consigo na sua viagem, no seu trabalho, onde quer que esteja, esteja sempre bem. Com o seu Olá Amanhã comigo.

0: arrancar alguma gargalhada de si.
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2: Dois paneleiros encontram-se. Diz um paneleiro que é para o outro: ai, Josefina, filha, estás com umas olheiras, ai, que fundas. Ai, vou ser mãe. Ah, quem é o pai? Diz a outra: sei lá, estava de costas.
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0: Muito bom, muito bom. Ai, meu Deus, é só por amor. Xavier, para ouvir agora uma das novas. Daqui a bocadinho já digo as canções que estão a concurso.

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2: 9 horas 30 minutos.
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2: Ora, está então a primeira votação esta manhã. Jorge Amado, o tema é muito bonito, chama-se Faz de Conta. Vamos lá só escutar um bocadinho Jorge Amado para votar com mais certeza na que mais gosta. Esta manhã de quinta-feira.

0: Ou vota no David Carreira, alô, ou vota no Jorge Amado, faz de conta. Vote através do WhatsApp, através de SMS 93-345-4994. 93-345-4994. Uma das duas passa depois das 10. Vamos ouvir Jorge Amado ou David Carreira? Você escolhe. 93-345-4994 é o WhatsApp do seu Olá Amanhã.
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0: E daqui a bocadinho já lhe digo o que é que celebra hoje. Para já vamos com Nuno Ribeiro e este grande sucesso, Saloia. Boa viagem, bom dia.

Ora, hoje, dia 8 de outubro, é dia do negócio próprio, dia mundial do polvo. O polvo é quem mais ordena. Adoro polvo. Muito é bom. Dia mundial da visão. É bom ver as coisas de frente. Algumas até são bonitas de lado. Também dia da pedologia. Dia do toca e foge. Toca e foge também não é mau. Dia do distribuidor de jornais, ou seja, é dia dos jardinas. Dia de enfrentar os medos. Se tem medo de alguma coisa, é hoje o dia. Enfrente com toda a força. Também dia de mostrar amor pelos animais. Eu hoje já estive com o meu pé tudo. O meu ali. Também, quanto ao nome do dia, é dia do Sérgio. Ora, o que é que eu tenho aqui sobre o Sérgio? O Sérgio tem muita coisa, hein? O Sérgio não sai de casa sem beber café. Eu também me chamo Sérgio, se calhar. Porquê? Porque o café é a bebida que dá aquele arranque, que dá aquela boa disposição, que dá aquela energia fantástica. O Sérgio, dia sim e dia não, joga uma raspadinha. Será que tem sorte? Vai continuando a jogar, está bem, Sérgio? Gosta de fazer desporto, diz que faz bem à cabeça. Tem pavor de ir ao dentista. Também eu. Gosta de bolo de chocolate com uma bola de gelado de limão por cima. E o Sérgio tem uma facilidade do caraças em aprender línguas. Ora, é o que eu tenho por cá sobre o Sérgio. E o Sérgio, quando vai trabalhar, o coração está sempre de férias. Sérgio Rossi! Esticadinha do Sérgio.

0: Ora aí está, Sérgio Rossi no dia do Sérgio, dia mundial do polvo. Ah, hoje temos polvozinho para comer, que é muito bom. Também é dia de enfrentar os medos. E também é dia de dar os parabéns a quem está hoje de parabéns. Ah, já me esquecia. Também é dia mundial da visão. É muito bom ver. E a palpar também.
1: E hoje, os parabéns vão para...
0: Ora, quem é que está de parabéns hoje? Bruno Mars faz anos. Também está de parabéns o grande Francisco Menezes. E o apresentador de televisão, que já tive o prazer de estar com ele, João Baião. Então, parabéns para o Francisco Menezes, para o João Baião e também para o Bruno Mars. Parabéns também para o técnico dos computadores de Brinco Baile, o meu afilhado Guilherme. Está hoje de parabéns, dia 8 de outubro. Se calhar vai pagar o jantar. Se calhar não sabe, não é verdade? Não sabe.

Parabéns para o Bruno Mars, para o Francisco Menezes, para o João Baião, também para o Guilherme Saraiva, também, e também parabéns para si, que é ouvinte da Antena Livre e faz o favor de nos ouvir, e hoje também está de aniversário. Muitos parabéns. Como Bruno Mars está de parabéns, canta agora nessa Antena Livre. Parabéns então para quem está hoje de aniversário.

0: 9:46. Hoje é pequenino, Bruno Mars, cantou por cá, na sua Antena Livre.
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0: Ora, recordo as canções que estão à votação e estou muito triste, porque ainda muito pouca gente votou. Malta, as canções são boas. Temos o David Carreira com o tema Alô e temos também o Jorge Amado com o tema Faz de Conta. É só votar através do WhatsApp, através de SMS 93-345-4994. Venha daí, vote na que mais gosta e a que mais gosta toca depois das 10. 93-345-4994 é o WhatsApp do seu Olá Amanhã. É só votar e a mais votada, como alguém diria, arranca com a segunda hora. Então é só
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0: votar.
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0: 9:48, agora pode ligar. 232-60-10-71.
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0: Há muita coisa marcada. Falta aqui a sua festa. Ainda não ligou porquê? Faça o favor de ligar. Para já, fica a saber que no próximo sábado...
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0: 232-60-10-71. Agora vamos para a Ramboia. Porque agora tudo pode ser possível até às 10. Cerca de 10 minutos para a cavaqueira. Hoje é dia mundial do polvo, dia de enfrentar medos, está bem? E é dia mundial da visão. Célia, bom dia, estás a ver bem?
4: Graças a Deus.
0: Precisas de óculos?
4: Preciso.
0: Eu não sei o que é que se passa. Eu às vezes escrevo aqui nesta folha e de vez em quando a folha fica vazia. Não sei o que é que se passa. As letras parece que fogem.
4: Estás a ver? É o mercado.
0: É isso e o teleponto.
4: Eu às vezes só não vejo é aquilo que eu quero. Tá.
0: Ora, há alguma coisa que eu gostava de ver, mas e ultimamente ando a ver muito pouco.
4: Então.
0: Notas de 500.
4: Oh, pois, muito obrigado.
0: Andam muito fugidas. O raio das notas, andam muito fugidinhas.
4: Estão escassas.
0: Eu também acho.
4: Estão escassas.
0: Ora, polvo, gostas ou não?
4: Gosto, agora.
0: Qual é a forma?
4: Do polvo?
0: Sim.
4: Alagareiro.
0: Adoro. Polvo alagareiro. É uma das formas que eu gosto, mas deixa-me dizer que gosto muito de polvo panado.
4: Nunca comi.
0: Ai, é muito bom. Ó, é cozer o polvo, depois aproveitas um bocadinho da água do polvo.
4: Sim.
0: E quando estiveres a fritar, é panado ou com ovo e pão ralado e um bocadinho da água do polvo.
4: Pronto, então eu vou deixar para ti porque por isso não posso comer.
0: Não faz mal. Tu fazes, Célia, tu fazes, trazes e eu como.
4: Até pensava que eras tu que ias fazer para eu provar.
0: Olha lá, hoje é dia de enfrentar os medos. Hoje é dia de enfrentares o medo de fritar o polvo. Está bem?
4: Já passei por um mau bocado hoje.
0: Ah, acredito.
4: Já passei por um mau bocado hoje.
0: Para quem se levanta às 3 da manhã, ui, ui.
4: Hoje foi assim um bocadito apertado. Pois.
0: Ah, mas agora já tens bons motivos para sorrir. Porquê? Porque o olá amanhã está no ar.
4: O aperto já passou.
0: Vai para quem? Bom dia.
4: Olha, vai para ti, para a tua família, para a Elfita, para o Carlito, para o Luís, para o António, para a Dona Fátima, para a Dona Graça. Paulito, mas muito especial para o nosso técnico de luzes.
0: Muito bem, nosso Guilherme.

0: Quem me dera ter 16 anos? Quem me dera? Quem me dera?
1: É um menino de qual nós aqui deste lado se orgulhamos muito. Um excelente menino. Ele continua assim, não se traz. E muitos parabéns e conto muito na nossa companhia, na companhia toda a festa.
0: Muito bem, eu só tenho um defeito. Não costumo ouvir rádio.
1: Não, é desportista.
0: Também.
1: Pronto.
0: Beijinho, também logo.
1: Beijinho, Paulito, bom trabalho.
0: Deus, obrigado. Então, bom dia.
2: Bom dia.
0: Bom dia, menina Elsa Fernandes na Alemanha.
2: Bom dia, Célia. Beijinho grande, Célita. Ela está a me ouvir.
0: Polvo, vai ou não?
2: Aham, onde é que ele está?
0: Como é que gostas mais do polvo?
2: Oh, Paulo, eu para ser sincera é de qualquer maneira.
0: Cozido não. Cozido não. Polvo cozido não.
2: Não é cozido. Cosmo faz uma saladinha. Cosmo faz um arrozinho. Cosmo faz...
0: Olha, gostas mais de polvo ou lulas?
2: Das duas coisas.
0: Eu gosto mais de lulas. E agora?
2: É assim, eu gosto das duas coisas. Porque em si são muito parecidos, não é?
0: Mas gosto de polvo. Atenção. E sabes porquê que eu gosto de polvo? É o polvo quem mais ordena.
2: Portanto, ah, pois não.
0: Sempre bom.
2: E é mais caro.
0: Também.
2: Vou comprá-lo agora, vai.
0: Ui. Vai. Está aí a 30 euros o quilo, digo eu.
2: É como o bacalhau. O bacalhau agora até vai para 50 para o Natal. Estamos bem.
0: Oh, então.

0: Ah, pois devem ficar. Devem. Oh. Eu gosto muito de bacalhau frito também.
1: Tá bem, adoro.
0: Alvardadinho.
1: Estávamos aqui a manhã toda, querida. Para quem vai, bom dia.
0: Pois é. Olha, vai para a minha mãe, para o meu pai, um beijinho para eles. Vai para as minhas filhas, para os meus netos, para todas as minhas amigas da rádio. Para a Fátima, para todas, para a Mana. Já vi a Mana com o cabelinho cortado. Está linda, está bem? Está linda.
1: Olha, coisa Dia Mundial da Visão. Vai comprar os óculos.
0: Olha, eu já tenho óculos, não é para andar diariamente, mas é para ler.
1: Então vai ver. Então vai ver a graduação.
0: Está linda, linda.
1: Beijinho, até logo.
0: Tchau, beijinho, adeus.
1: Deus, obrigado. Vai para dentro. 232-60-10-71. Bom dia. Tínhamos aqui alguém, já não temos. Mas passo para a outra linha, porque a outra linha está a piscar. Bom dia.
2: Bom dia.
1: Bom dia, estou a falar com quem?
2: Comigo mesmo.
1: Ai, que voz.
2: É a voz que eu tenho.
1: Anda, anda bonita, anda.
2: Pois anda.
1: E o que é que se faz hoje?
2: Bonita. De férias.
1: De férias?
2: De férias.
1: Eu também queria. É o que eu digo, é o que eu digo. O pior é que eu ainda não conheci quem é.
2: Ainda por cima.
1: Ainda por cima.
2: E deixa-me lá, que te diga, o Guilherme tem o defeito da mãe.
1: Tem.
2: O que aprendeu foi o defeito do pai.
1: E o da prima, não?
2: Assim também.
1: Oh, Hilda Leal, Hilda Leal, agora já conheci, Hilda. Vai para quem, bom dia?
2: Para todos os ouvintes e participantes desta grande família, para alguém muito especialmente e para ti, com essa tua boa disposição.
1: Muito bem. Eu sei que tens escutado, não podes a participar.
2: Exatamente.
1: Eu sei que sim. Eu vejo pela tua cara, porque hoje é Dia Mundial da Visão. Eu vejo. Beijinho, obrigada.
2: Bom dia.
1: Vai para dentro. 232-60-10-61. Bom dia.
3: Bom dia.
1: Bom dia, estou a falar com quem?
3: Sei. Você ainda é muito mal de ouvido, poço. Não dá a conhecer os seus clientes.
1: Sandra, não fales assim para mim, que eu tenho sentimentos neste Dia Mundial da Visão. Eu vou-te explicar. É, agora reparei para o vídeo e vi que eras tu.
3: Logo vi.
1: E logo o meu coração caiu para baixo. Tudo no nome. Ora, polvo, gostas de polvo?
3: Gosto.
1: Gostas de cozinhar polvo?
3: Gosto de cozinhar.
1: E sabes fazer polvo panado?
3: Sei fazer polvo panado.
1: Então, diz lá, é mais ou menos como eu disse, eu, não é?
3: É, mas agora também há uma forma engraçada.
1: É saber.
3: Se tu quiseres, imagina, tu fazes a polvo do polvo para fazeres o polvo panado. E depois, sim, ao fim de o panares, passas-lhes por uma semente de sésamo, por uns flocos e frita. Ainda fica mais estelarista.
1: Ai, que maravilha! Oh, menina, quando eu for lá ao restaurante da Sandra, é o que eu vou querer.
3: Pronto, está feito.
1: Está bem,
3: tem,
1: menina?
3: Mais uma dica, mais um polvo.
1: Porque
3: novo.
1: Assim, a menina, aquece o meu coração.
3: Está feito.
1: Bom, pronto. E para quem vai, bom dia?
3: Para toda a gente que nos está a ouvir, principalmente para ti.
1: Está tudo entregue?
3: Tudo entregue.
1: Vai para dentro.
3: Grande.
1: Beijinho, obrigado, Sandra. A nossa Sandrinha, do restaurante da Sandra. 232-60-10-61. Vamos a ligar. 232-60-10-61. Venha daí dizer bom dia, dizer que está por aí, neste dia de enfrentar os medos. Olha, se tem medo de falar comigo, tente lá ligar hoje, que você vai ver que não custa nada. Dia Mundial da Visão. Dia das pessoas que têm negócio próprio. Dia Mundial do Povo. Então, bom dia.
4: Bom dia.
1: Oh, Irene.
4: Sim.
1: Que cara de quinta-feira. Anime-se.
4: Até não está boa.
1: Gosta de polvo?
4: Gosto.
1: Como é que gosta mais do polvo?
4: É, tanto faz lá dessa maneira frita, como assim um arrozinho de polvo.
1: Um dia, está bem. Pode fazer assim um polvozinho frito e levar, que eu como. Sabe que eu, para pedir, estou cá. É certo.
4: Eu sei.
1: Para pedir, uma maravilha.
4: É isso mesmo, é.
1: Também é dia de enfrentar os medos e também é Dia Mundial da Visão. A Irene vê bem?
4: Eu vejo que ainda hoje de manhã, às 6 da manhã, fui matar ali uns abelhões que andavam, tinham ali o ninho no touro de um castanheiro.
1: Todos os animais gostam de si também. Vão todos ter consigo. Todos.
4: É as bestas, é os outros também.
1: E depois as sombras. As sombras também vão ter consigo.
4: É isso, é.
1: Quem vai, bom dia.
4: Eu tive o telemóvel para ver, estás a ver? Às 6 da manhã tive lá andar a esmilrar. Fui para deitar
1: uma mulher trabalhadora, uma mulher que madruga.
4: Claro, para plantar carvalhos tem de ser de manhã pela fresca, na hora do calor,
1: claro,
4: e depois para a sombra.
1: Claro, das folhas. Olha, vai para quem, bom dia.
4: Vai para toda a minha família, para toda a equipa da Antena Livre, todos os ouvintes de Portugal e do estrangeiro, para todos os saltaricos, para todos os sportinguistas, elementos de brinco ao baile, parabéns lá para o Guilherme e para mais alguém que faça anos hoje. É tudo bom.

0: e até logo, se Deus quiser.
1: Beijinho, até logo, Irã.
0: Obrigado.
1: Deus, obrigadíssimo. Então, bom dia.
2: Bom dia.
1: Bom dia, António Marques, que está em Vila Cortês.
2: É isso mesmo, não, por Cativelos.
1: A Cativelos, terra bonita.
2: É, sim, senhor.
1: Terra que vou conhecer em mais pormenor um dia destes.
2: Um dia destes, é isso mesmo.
1: Ora, povo, vai ou não?
2: Já cá está.
1: Esta malta, a gente não pode oferecer nada, que eles aceitam longo.
2: Não aceitam.
1: Ainda bem que se calhar hoje não há tasca, se não tinha que levar povo para esta gente toda. Ah, ui, então, ui.
2: Brinquemos aqui.
1: Vai para quem? Bom dia.
2: Para todo e toda, até ali, para o prometo do Cobre em Cobalho e para os sportinguistas e para a Dona Célia também.
1: Está tudo entregue?
2: E para a Dona Irene, que foi matar os pavilhões às 6 da manhã.
1: Então, alguém tem que os matar. Obrigado, António.
2: Tchau, um abraço.
1: Deus, obrigado. Lembro que quem ligou agora pode ligar depois do meio-dia. Porquê? Porque hoje não há tasca. Bom dia.
3: Bom dia.
1: Bom dia. Oh, Sandrinha.
3: Olá.
1: Está tudo bem?
3: Está tudo ótimo.
1: Gosta de polvo?
3: Gosto, fritinho. Ai, que bom.
1: Ai, que luxo, não é?
3: É.
1: Maravilha. Atenção. Pequenino, não faço aquele polvo assim, aquelas postas grandes, assim, muito grandes.
3: Ah, não, tem que ser pequenino,
1: pequenino.
3: Sim, pequenino.
1: Porquê? Claro. O interessante no polvo panado é o ovo e o pão. Não é verdade?
3: É, claro que
1: claro
3: sim.
1: Claro que sim, então. Ouves o polvo a falar? Ouves! Vai para quem, bom dia.
3: Manda, não é?
1: Vai para quem, bom dia.
3: Olha, história da pena, um beijinho para todos e um bom dia.
1: Até logo.
3: Tchau, até logo.
1: Obrigado, obrigado.
3: Tchau.
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1: Muito bom dia, 10 horas, 2 minutos. Estão a ouvir a Antena Livre, a rádio mais feliz de Portugal, 89.6. Pode continuar a votar, ou vota David Carreira ou vota Jorge Amado. 933454994.
2: Caros ouvintes, hoje estamos em direto. A rádio veio para a rua perguntar aos clientes o que pensam de Rui Amaro. Esta senhora que tem um ar de felicidade.
3: Estou tão feliz com a minha casa nova. É linda. Rui Amaro é um homem de confiança.
2: E o senhor, concorda?
4: Sim, concordo. 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
1: 10 horas, 16 minutos. 89.6 Antena Livre. Vamos juntos até à 1 da tarde. É a segunda hora deste 8 de outubro. Boa viagem, bom trabalho. Obrigado por ter escolhido a Antena Livre para a sua companhia. É desta forma que nós gostamos de estar na rádio. Um programa com boa onda, boa disposição, algum humor e tudo para que a sua manhã corra da melhor maneira. É desta forma que nós gostamos de abraçar a vida. Música mais do dia, a sua escolha manda no início da hora. A explosão de forró. A tua música nova. E gira discos, tudo para escutar por cá até às 11 da manhã. Para já vamos a isto.

chamado Faz de Conta ganha a batalha com 12 votos e o David Carreira com 4 votos. É esta a música mais desta quinta-feira. Jorge Amado, faz de conta. É a sua escolha que manda. Obrigado a todos e a todas que votaram.

0: hoje, quinta-feira, feira em Gouveia. Vamos lá saber do tempo para hoje. E pode contar com sol a brilhar, nada de chuva, algum vento a incomodar no norte e nas terras altas. E temos pequena subida da temperatura, tanto na máxima como na mínima. Olhando aqui para a folha das temperaturas, nós temos que olhar para isto com muita atenção. Ora bom, 15 para as Penhas Douradas, 17 para a Guarda, 20 para Ceia, Gouveia, Vila Nova de Paiva, Castro Daire, Aguiar da Beira, Mamenta da Beira, Sernancelho, Celurico da Beira, Fornos de Algodres, Castro Daire. 21 para Viseu, Tondela, Santa Combadão, Mangual de Nelas, Carregal do Sal, Sátão, Penalva do Castelo. 22, Vila Real e Vouzela. 23. E às 24 para Aveiro, São Pedro do Sul, Oliveira do Hospital. 25, Coimbra, Castelo Branco, Tábua, Erganil, Mimialhada. São temperaturas simpáticas para este 8 de outubro. 89.6 Antena Livre. Ainda bem que está aí no seu trabalho, bem sentado a ouvir a Antena Livre, e certamente que não perde pitada deste programa. Se anda por aí nas estradas da região, olha, vá devagarinho, está bem? Conduza com muita precaução e não faça essas curvas tão, tão fechadas, porque eu enjoo. E agora? Temos a explosão de forró.
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0: E trago uma das mais pedidas de forró. Júnior Melo. O meu é bem maior. Eu gosto disto. Isto é muito bonito. Logo a seguir, mastruz com leite. Estou fazendo falta. É um original da Joana, em forró.

mais bem conceituada de forró do Brasil. Mastruz com lei. Estou fazendo falta. É uma grande canção da Joana, aqui em versão de forró. Muito bem conseguida.

0: Mastruz com leite e este Tô Fazendo Falta. Para a semana temos mais forró por cá.
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0: 10 horas 30 minutos, agora a tua música nova. Margarida Vasconcelos, Estás com Quem? É a nova da Margarida para ouvir agora.

0: Estás com quem? É música nova da Margarida Vasconcelos. Esta quinta-feira, passe pelo nosso Facebook, se faz favor.
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A Fátima Antunes na Póvoa de Cuçais está connosco, também o Paulo Ferreira em São Salvador, Viseu, e a Ângela Rodrigues de Aguiar da Beira, a Andreia Filipa de Vila Nova de Paiva. A primeira a recordar, Roberto Carlos, Um Mais Um, tema de 1990. Para ouvir agora.

Roberto Carlos, um mais um. Ora, Manuel Gonçalves, em Nogueira de Cotas, está connosco, aliás, em Vila de um Santo. A Carlota, em Fornos de Algodres. E também a Manuela Saraiva, em Mangualde. Agora, essa intente, dança nua. Recorda-se disto?

0: Alfeia Entente e a Dança Nua a passar por cá.
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Maurizio Maiet para ouvir agora até às Canções do Amor. Tenha uma grande manhã de quinta-feira.

Quando se fala de amor, quase que fico sem voz. Bonnie Tyler é a primeira de três seguidas. Divirtam-se, bom dia.

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1: Muito bom dia, 11 horas, 1 minuto. Está a ouvir a Antena Livre, a rádio mais feliz de Portugal, 89.6. Já a seguir, o Hora Passa Lá. Daqui a bocadinho pode ligar o 232-60-10-61. Já sabe que se ligou ontem entre as 11 e meio-dia. Hoje só vai poder ligar depois do meio-dia. Até já!

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0: Participar a partir de agora, 232-60-10-71. O Jorge e a Tânia lembram.
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0: E diga a frase: Rui Amaro, na Catraia de São Romão, a casa de seu sonho está na nossa mão. Vamos a ligar 232-60-10-61, que eu quero falar consigo. Já sabe que se ligou ontem, entre as 11 e meio-dia, hoje só vai poder ligar depois do meio-dia. Vamos até ao telefone. Ó, Rui de Vasconha, bom dia.
3: Bom dia, posso fazer tudo bem?
0: Tudo bem, e por aí, Rui?
3: Também está tudo ótimo.
0: E vamos ouvir o Vanuti, Preciso do Teu Amor. E a praticar aqui.
3: E eu estou conjunto, e a todas as pessoas que eu comunicar e que as pessoas falam o meu nome, e a toda a auditória. Pois é, Rui Amaro, na Catraia de São Romão, a casa do sonho está nas suas mãos.
0: Está dito, um abraço, Rui, até mais logo.
3: Amanhã.
0: Deus, até amanhã. Lembro que hoje não há Tasca da 5, por isso mesmo. Quem ligou de manhã nas saudações pode ligar depois do meio-dia. 232-60-10-61. Ora, José Manuel de Castelo de Penalva, bom dia.
4: Bom dia.
0: Anda por onde a esta hora?
4: Aldeia Nova.
0: Aldeia Nova, Mangualde.
4: Mangualde.
0: Já fui muito feliz aí perto. Cuidado com essas curvas.
4: Ah, já. Já estou aí para lá, outra vez.
0: Muito bem. Então vamos lá ouvir o Zé do Pipo, Parece que é Verão. Praticar a quem?
4: A praticar à minha família, à sua família, ao grupo Brinco Baile, a todos os ouvintes e participantes, ao Sr. Agostinho e à Dona Lourdes do Café Santos, à Dona Irene, que mata os abelhões todos, não deixa nada para nós.
0: É uma assassina de abelhões.
4: É.
0: E vai. Mas...
4: e ao Carlitos, à Dona Célia, à Manuela Saraiva e a todos os ouvintes e a todos os sportinguistas.
0: E agora?
4: Rui Amaro, na Catraia de
0: São Romão.
4: A casa do seu sonho está na nossa mão.
0: Pronto, eu ajudava mais, mas como disse aqui algo que não devia dizer no final da dedicatória, assim uma coisinha que está ali.
4: É só um bocadito,
0: a sério.
4: É, tem que ser.
0: Estou a brincar, Zé.
4: Não, até o poxa.
0: Olha, um abraço para si, até amanhã.
4: Até amanhã.
0: Deus,
4: obrigado.
0: Preciso do teu amor. Vanuti.

0: Vanuti! Apadrinhado este tema e este artista pelo mítico programa Brasil Tropical, lançado pela Vidisco nos anos 93, 94, por aí. Era um grande programa. Ora bom, avançamos. Vamos atacar Valhalla Redondo, que ali ao menos não vamos para os cantos, porque é tudo redondo, portanto está tudo bem. Ó Maria da Conceição, bom dia.
1: Diga, bom dia, como é que vai?
0: Eu vou bem de um lado para o outro também.
1: Está sentado?
0: Sim.
1: Pronto.
0: Mas estou maluco.
1: Hã?
0: Porque a menina dá-me a voltar a cabeça.
1: É para dedicar à minha mãe.
0: Sim.
1: A vocês aí, às minhas filhas, a todos os ouvintes. Com um bom fim de semana e até para a semana, se Deus quiser.
0: Até amanhã.
1: Ah, não, amanhã não posso.
0: Ah, você nunca pode, você nunca pode.
1: Você se soubesse da minha vida ia roubar para me dar.
0: Ah, eu vou tentar, está bem?
1: Está bem.
0: E ladrão que rouba a ladrão, porque tem 100 anos de perdão.
1: 100 anos de perdão.
0: O Henrique Bate vai cantar, mas tem que dizer a frase.
1: Rui Amaro, na Catraia de São Romão, a casa do seu sonho está na nossa mão.
0: Vocês reparam esta voz tão bonita? A voz da minha prima.
1: Já viu uma
0: isto ainda me pertence.
1: Não é?
0: Um beijinho, Maria da Conceição.
1: Somos sempre jovens.
0: Claro que sim.
1: Até não somos agora velhas.
0: Olha, eu tenho 39 e parece que tenho 20.
1: Mas está claro.
0: Ainda no outro dia passei por uma senhora. Ah, São Paulo. Ah, os sabes, não passam por seis, São Paulo. E eu fiquei todo contente. Eu fiquei todo contente. E tipo, eu tinha um grande amigo. Aliás, ele deve estar no Brasil a ouvir-me, de certeza absoluta. Sabe como é que ele se chamava?
1: Sim.
0: Jacinto Paulo.
1: Pronto.
0: E eu sou, oh, sou Jacinto Paulo. Está tudo bem, sou Jacinto Paulo. Lá está a minha estupidez a fazer rádio. Beijinho, Maria da Conceição.
1: Até logo, se quiser, tchau.
0: Atenção, obrigado. Por acaso tenho grandes recordações e grandes momentos bons com aquele grande amigo. Oh, Jacinto Paulo. Oh, Tiago, bom dia. Olha, para já estou-te a ouvir mal. Como sempre.
2: Se não me ouvisse mal, eu sinceramente.
0: Pronto, o que é que vamos ouvir, Tiago?
2: Micas, Johnny Abreu.
0: Johnny Abreu, Micas, praticar a quem? Oh, Micas, lá vai. Vai para
2: a minha primita, para a Camilita, que faz anos hoje.
0: Ah, e a Camila está de parabéns?
2: Está.
0: Está bem, é só ela?
2: A Camila Monteiro tem um primo que é um tipo rir.
0: Pronto.

0: Um beijinho para ela e muitos parabéns.
1: É, obrigado.
0: E mais?
1: Vai para todos os ouvintes e participantes, vai para o Manuel Gonçalves, vai para o Paulo da Cavaca, vai para o Jorge Bernardo, para o Carlos Daniel, para todos os ouvintes e participantes, caministas, benfiquistas, e para todos os operadores de máquinas florestais.
0: E agora a frase?
1: Rui Amar, na Catraia do Romão, a sua casa está nas nossas mãos.
0: Deixa-me só dizer-te que o Manuel Gonçalves está vivo.
1: Está?
0: Está.
1: Oh, que caneca.
0: Abraço. Até amanhã. Lembro que hoje não há tasca da 5 por motivos pessoais, portanto hoje não há tasca da 5, mas amanhã lá estaremos, porque houve muita bebida que ficou de ontem. Eu sei que há muita gente que ficou contente por não haver tasca, mas parece que é brão. Pronto. Zé do Pipo, canta para outro Zé de Castelo de Penalva. Vamos a ligar 232 60 10 61.

0: Ora, está uma grande canção do Zé do Pipo e este tema parece que é verão. Porque é uma canção linda, uma canção que tem cultura, uma canção... Atenção, o verão não é muito bom para os queijos. Porquê? Porque se os queijos apanharem muito calor, depois os queijos tragam-se. Não é, Terezinha? Bom dia.
1: É, hoje é que estava para o queijo, está o ventinho fininho em cima, hoje estava...
0: Ai, quer dizer, quando está vento, fica bom para o queijo.
1: É, sim, senhora, isso é que está o vento fino e o ar limpo.
0: Ah, portanto...
1: Aprende, canto sempre.
0: Portanto, é chamado queijo feito ao sabor do vento. É muito
1: é
0: bom.
1: Isso.
0: Ai, como é que eu estou hoje?
1: Ai, que senhor, está
0: senhor. Ai, meu Deus, meu Deus.
1: Ai, meu Deus, vamos ouvir.
0: Vamos ouvir os amantes do Alentejo, que eles cantam aqui uma grande verdade. A mulher tem boa perna.
1: Pois tem, nem todas, só algumas.
0: Ó, Teresa, é por isso que é verão. Tem galo.
1: É por isso que é verão, que elas gostam de andar com a perna ao lenço.
0: E vai dedicar para quem?
1: Então, olha, vai que essa menina que nunca se lembra de mim, lá para a dona. Vai para a tua prima, que anda sempre redondo.
0: Muito bem.
1: E vai para a Felizbela, vai para o Paulo Correia, para a Suíça, para a dona Rosalina, vai para o Homem dos Cafés, vai para a Irene, vai para o... Aquele senhor, como é que se é a moça? Ai, não sei o nome dele. Olha, vai para o senhor Manuel, para a França, para a dona Gracinda, vai para todo mundo em geral, que assim não fica ninguém esquecido nem na cabeça.
0: Muito bem.
1: Não tenho aqui um testamento, não tenho tempo de fazer e não tenho tempo de curar as pessoas todas. Portanto, é para todo, vai para ti, para toda a tua família. Vamos junto para ir para o baile com muitas atuações e está tudo dito.
0: E agora a frase?
1: Reamar na catraça, remar, para os seus sonhos estão na minha mão.
0: É Deus, queijinho fresco, até amanhã.
1: Ah, bem, sim, senhora.
0: É Deus.
1: É Deus, vai para dentro.
0: É Deus. Será? Cuidado aí com o degrau. Ai, esta Terezinha que é um espetáculo, esta Terezinha. Aliás, melhor que ela, não há mais nenhuma. Em Quintela da Lapa. Fátima Marques, bom dia.
2: Bom dia, Bruno. Tudo bem?
0: Ai, por aqui está tudo bem. Sabe, sabe o que é que me apetece dizer? Hoje apetece-me dizer sim. Que é de um tema bonito do Elvis Costello.
2: Sim,
0: olha, eu tenho uma grande amiga minha que gosta muito deste tema.
2: Uhum.
0: É a minha Salomé Silva. Oh, Salomé! Beijinho para você. Ela deve estar a ouvir esta emissão. Uhum. Aliás,
2: ela costuma
0: ouvir outra rádio, mas esta hora ouve-me a mim.
2: Ah, pronto.
0: Claro, claro. Um beijinho para a Salomé.
2: É nós que gosta muito de ti.
0: Então vamos lá ouvir este tema do Elvis. Para quem?
2: É para o maridão, para os filhotes, para vocês aí na rádio, todo o auditório, quem me dedica. Continuação de um bom dia, até fico vaga. Boa continuação e... Rui Amar, na
0: Catraia
2: de São Romão, é casa de
0: Sousa,
2: está na nossa, não.
0: Deixe-me dizer que a sua gaguez até é simpática. É verdade. Olha, hoje é dia do polvo.
2: Gosto.
0: Como?
2: É carito, mas gosto.
0: Ah, não faz mal, você traga que a gente gosta de carito.
2: Eu gosto, por acaso gosto, mas é uma coisinha tão boa e fica no nada, não é? Depois de feito, fica.
0: Sim.
2: É caríssimo. E depois fica no nada.
0: Desaparece tudo.
2: Parece que a panela ou o cacho come.
0: E mais, e depois de feito ainda desaparece também.
2: É caro e some-se todo. É verdade. É como o dinheiro. Vai-se embora que é um ar.
0: Beijinho, até amanhã.
2: Um beijinho. Vou continuar em São Paulo. Tudo bom. Tchau,
0: Deus, obrigado. Henrique Matos, dás-me uma volta à cabeça. Pedido da Maria da Conceição de Carvalhal Redondo. Vamos a ligar 232-6010-61. Rui Amaro. Na Catraia de São Romão, vai connosco até ao meio-dia.

0: Ora, aí está a música do Henrique Matos, Dá-me a Volta à Cabeça. 232-60-10-61. Maria, Maria, bom dia.
1: Olá, Paulinho, bom dia, como está?
0: Eu estou sempre bem sentado, bem, muito obrigado. E por aí, por Mangualde?
1: Também, está tudo bem, obrigada.
0: Então vamos ouvir o Alfredo Soares com Marilu. É um tema bem bonito. Do Alfredo Soares.
1: Senhor.
0: E vai dedicar para quem, Maria, Maria?
1: Olha, todos os ouvintes, participantes, para a grande rádio, toda a gente que esteja a ouvir, para si, para a sua família, para o Conjunto Brinco Bairro, para a senhora Dona Maria Duarte, com um grande beijinho, tudo de bom. E a frase é: Rui Amado, na Catraia de São Romão, a nossa casa está na nossa mão.
0: E gosta de polvo?
1: Polvo?
0: Sim.
1: Adoro.
0: Então traga, está bem? Traga, nós tratamos dele. Beijinho, Maria.
1: Tchau, Paulinho.
0: Olha, até amanhã, que hoje não há tasca, está bem?
1: Eu sei, já ouvi.
0: Vá para dentro.
1: Tá.
0: É
1: Deus. Tchau, beijinho, tchau.
0: Ai, Rosalina. Bom
2: então,
0: dia.
2: Então, Paulinho, você gosta do polvo, eu também.
0: Eu sei que gosto.
2: Você gosta, no fim de feitinho, ai, é uma maravilha.
0: Ai, e se for a pato?
2: Ah, pois, ainda melhor.
0: Polvo com sabor de pato. Maravilha.
2: É, não é bom?
0: Ah, pois, luz.
2: Está caro, mas é.
0: Olha,
2: bom.
0: Até fico com o sapato apertado.
2: Pois é isso.
0: Manda luz, vai para quem?
2: Se enxerga os pés, é chato.
0: Vai para quem?
2: Ora, vai então para os nossos amiguinhos e amiguinhas todas, vai para a sua prima e para a dona Terezinha, que já falou, já se lembrou de mim, muito obrigado para ela. Para a dona Irene, para a dona Ana Maria toda, para o seu Eduardo Mota. Para a dona Bela Lúcia e para o Fernando em Carvalhais, eu às vezes ligava, mas agora já há um tempo eu também gostava de ouvir o rádio. Tinha lá pedido assim para fazer o almoço, estava muito ocupada, não ouvi nada. E para toda a gente, e para todos que aí trabalham, e para as famílias, e para quem está de parabéns, que tenham um bonito aniversário e que ainda contem muito. Cá para aí alguém que está de parabéns, já ouvi a fase. E para o Paulinho, tudo de bom trabalho. 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
0: Está dito.
2: Se Deus quiser que nos perceba.
0: Imagino, Rosalina.
2: Dinheiro, se não houver dinheiro, não há casa para ninguém.
0: Não é verdade. É Deus.
2: Tchau, obrigado.
0: Obrigado, eu. Johnny Abreu Micas, a pedido do Tiago Figueiredo, que anda pela Nazaré, mas é de

0: Ora, aí está a grande canção de Johnny Abreu, que pegou num tema popular e tornou esta canção fantástica. 232-60-10-61. Ora, bom dia.
1: Bom dia.
0: Oh, Rosinha.
1: Olá, meu Paulinho.
0: Está tudo bem por ceia?
1: Ah, está tudo bem, Paulinho.
0: Então vamos lá ouvir o Lucas e Mateus Júnior. Para dedicar a quem?
1: Para dedicar ao meu marido, aos meus filhos, a todos os meus amigos, sem exceção de ninguém. E para ti, meu Paulinho.
0: Muito bem.
1: Um anjo.
0: Muito obrigado. E agora a frase?
1: A frase já sabes que és tu.
0: Claro que sim. Eu já sabia que isto ia dar nisto.
1: Claro, por isso é que eu te chamo meu anjo.
0: Isto é só graxa, só graxa. Rui Amaro na Catraia de São Romão, a casa de seu sonho está na nossa mão. Beijinho, Rosa.
1: Ah, beijinho, tchau, Paulo.
0: Deus, obrigado, até logo.
1: Tchau.
0: Ora bem, de ceia, vamos até Viseu. Ele anda por Mozelos. Não é, senhor Manuel Gonçalves?
2: Exatamente, correto e afirmativo.
0: Mas logo há de ir para Vila de um Santo.
2: Se Deus quiser.
0: Bom, dançando quizomba, não é, Manos? Para dedicar a quem, Manuel?
2: Olha, vai para todos os ouvintes e participantes, especialmente para o locutor Paulo Saraiva, para todos os benfiquistas, para o Tiago Figueiredo, que eu ouvi falar há bocadito, e o outro disse que ainda está vivo, Vivinho da Silva, e para o José Rocha, para o Sr. Joaquim Taxista, Paulo Rodrigues, e para o Nelson, e acho que está tudo. Não pensamos esquecer de alguém.
0: E agora a frase?
2: É todo está a vir do grupo do Bem com o Bairro.
0: Muito bem, muito obrigado.
2: Olha, eu chamava-te de Enginho, mas como não é de nada Enginho, eu digo a frase.
0: Força.
2: Rui Amar, que atraia a sua acaba o seu sonho estar na nossa mão.
0: Meu Deus, esta malta é inerva. Vocês agarrem.
2: Não foi que disseram que eras um anjinho?
0: Claro que sim. Oh, Manuel, e não se nota? Não se nota que são anjinhos?
2: Só te faltam as asas.
0: Abraço, até amanhã.
2: Amanhã.
0: Elvis Costello, a pedido da Fátima Marques, no Luxemburgo. 232-60-10-71.

0: Elvis Costello a passar por cá. Vamos para comerciais, logo a seguir voltamos. 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

0: 6 minutos depois do meio-dia, estamos de regresso para a segunda hora, aliás, para a quarta hora do seu Olá Manhã. Ora, pensa lá, até à uma.
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0: E diga a frase: Solar de Maceira, um espaço de sonho para uma celebração especial. É a frase a valer nesta última hora do seu Olá Manhã. Abrimos a hora musicalmente com os Amantes do Alentejo. É pedido da Teresa, de Quintela da Lapa.

0: Amantes do Alentejo, a mulher tem boa perna. Tu não tem? Sim, senhora. A mulher portuguesa é uma das mulheres que tem melhor perna do mundo. Que o diga à Marina Isabel. Que a Marina Isabel sabe.
1: Pois sabe.
0: Está tudo bem por Gandufo de Baixo?
1: Está tudo bem. Está muito lento.
0: Até se nota. Na linha. Nota-se na linha. Marina, vamos ouvir Nilton César. Para ti, cara, quem?
1: Olha, para o marido, para os filhos, para a filha, para o genro, para os netinhos, para a nora, para a minha mãe, para a Sandra, para a mãe dela de tanta família, Manuela Saraiva, Letícia, Nina Elsa da Alemanha, olho todos os ouvintes e participantes.
0: E agora a frase?
1: Solar de Maceira, um espaço de sonho para uma celebração especial.
0: Muito bem, vá para dentro. Até amanhã.
1: Tchau, boa tarde. Tchau.
0: Deus, obrigado, Marina. Ó, senhor Joaquim Borrego, bom dia. Bom dia, Joaquim.
2: Bom dia, Paulo.
0: Está tudo bem por Tondela?
2: Tudo bem, felizmente, Paulo.
0: E vamos ouvir o Pedro Abrunhosa e o Camané para os braços da minha mãe. Para dedicar a quem?
2: Para dedicar à minha esposa, familiares, amigos, ouvintes, para vocês, continuação de um bom programa e um grande abraço.
0: E agora?
2: Agora é Solar de Maceira, o resto.
0: Um espaço.
2: Hã?
0: Solar de Maceira é um espaço de sonho para uma celebração especial.
2: Um espaço de sonho para um dia especial.
0: Está dito, um abraço, obrigado,
2: obrigado,
0: Joaquim.
2: Paulo, obrigado.
0: Bom almoço.
2: Obrigado.
0: Deus, obrigado. Alfredo.

0: 15 minutos depois do meio-dia, grande clássico para o saudoso Alfredo Soares, Marilu. 232-60-10-71 é a linha que nos liga. Faça o favor de chegar à frente. Se nunca ligou para o programa, tente lá hoje, que eu quero falar consigo. 232-60-10-71. Manuel Filipe da Almagem de Caldo, bom dia.
1: Bom dia, Paulo. Está tudo bem?
0: Tudo ótimo. Vamos lá ouvir os irmãos Coragem. Para dedicar a quem?
1: Para dedicar a ti, um grande abraço para ti. Beijinhos para a tua mãe, tua esposa, a tua filha. Beijinhos para todas. Um abraço para o teu irmão. Beijinhos para a tua cunhada. Depois vai para o Eduardo Mota de Espreira Gouveia. Um abraço para toda a família e as melhores dele e do filho. Depois vai para a Fátima Padeira das Termas do Carvalhal. Beijinhos para ela. Depois vai para a minha prima Alcina de Caldo. Beijinhos para ela. Um abraço para o marido, para o António Brito. Para a Gracinda do Café, beijinhos para ela, um abraço para o marido. E Solar da Maceira, um espaço de sonho, celebração especial, quando terminar o um apetite ao almoço, o resto do dia feliz e até amanhã.
0: Até amanhã, Manuel, obrigadíssimo.
1: Até amanhã, Paulo.
0: Deus obrigado. Avançamos com a voz de Lucas e Mateus Júnior, porque amo você. 232-60-10-71.

0: Lucas e Mateus Júnior. Porque amo você. 232-60-10-61. Vamos até Quintela da Zorara. Bom dia, José Carlos Marques.
1: Olá, bom dia, Paulo Sorabe, ouvintes da Antena Livre de Gouveia.
0: E está tudo bem por aí?
1: Tudo bem, um bocadinho de vento, mas olha, caindo na mata que tenho que limpar isto tudo, os pinheiros caíram no fogo, olha.
0: Agora há que ter trabalho, não é verdade?
1: Muito trabalho mesmo.
0: Então vamos ouvir os Némanos, praticar a quem?
1: Olha, todos quantos trabalham na Antena Livre de Gouveia, para a minha família presente e ausente, especialmente para o netinho Tiago, para a menina Tinha Área, para todas as minhas amizades, sem exceção de ninguém, para todos os ouvintes e participantes, para o Eduardo Mota de Nespereira, para a dona Lourdes Terras Tavares, para a dona Irene de Fornos Algodos, para a dona Maria de Fátima António da Póvoa dos Corçais, para o Carlos e para o Zé Manuel Padeiro, para ti e para a tua família e para o conjunto Brico Baile. Olha, uma boa quinta-feira, continuação de uma boa semana, um abraço e até amanhã com a nova tasca. Solar de Maceira, um espaço especial para uma
0: celebração de sonho.
1: Ideal para uma celebração especial.
0: É o que eu digo, é o que eu digo. Solar de Maceira, um espaço de sonho para uma celebração especial. Aquele abraço.
1: Aquele abraço, Paulo.
0: Obrigado, José. José Carlos Marco também ali atrapalhado com a frase. Eduardo Mota, bom dia.
2: Olá, amigo Paulinho Soraya, muito bom dia, estimados ouvintes da Antena Livre de Gouveia e toda a família, todos quantos lá trabalham.
0: E vamos lá ouvir os Némanos, praticar a quem, Eduardo?
2: Para os meus filhos, genros e netos e para os bisnetinhos, é a coisa que eu mais adoro. Vai para o seu Maré Felipe também, que já o ouvi, e o brigadinho por mandar as melhoras para mim e para o meu filho. E para o seu José Carlos Marques também, um grande abraço para ele e para a família toda, para a dona Irene Fornos, para a dona Lourdes Terras Tavares, e para, também para a dona Paula e para todas as pessoas que estão modificadas e que também para mim, que é para não estar a perder muito tempo. E para si, já sabe, um grande abraço para si e para a sua família toda, para a família toda, o Brico Baile, todos quantos lá trabalham, claro, e para todos, nossos grandes benfiquistas. Agora faço bom dizer a praça. E vá, pai, e falta-me ali ali a loja dos chineses está ao pé da Móvel Call e para os patrões e para todos os empregados que lá trabalham.
0: Muito bem, Solar de Maceira, um espaço de sonho para uma celebração especial. Ah,
2: um abraço,
0: obrigadíssimo.
2: Não posso ligar logo, mas lá menos hoje
0: só tasca. Hoje não há tasca, Eduardo.
2: Está bem.
0: Até amanhã. Aí está a música dos Némanos. Dançando Kizomba. É pedido do Manuel Gonçalves de Mozelos, também do Eduardo Mota.

0: Estes amigos de Paris, Nema-nos, dançando Kizomba. Vamos a ligar 232-60-10-61, 232-60-10-61. Oh, Irene, bom dia.
1: Bom dia, Paulo.
0: Está tudo bem na Quinta da Ribeira?
1: Sim, estava muito bem há bocado, mas agora já está calminho.
0: Olha que maravilha. Vamos ouvir Jorge Amado, Bebedeira, para dedicar a quem?
1: Olha, vai para todas as pessoas que estão a escutar Antena Livre de Gouveia. Que tenham um bom dia, com saúde e alegria. Parabéns para quem faz anos, as melhores para quem está doente. Tudo bom. E até amanhã, se Deus quiser. E Solar de Maceira, um espaço de sonho para uma celebração especial.
0: Muito bem. Grande beijinho e até amanhã.
1: Vá, até amanhã. Obrigado.
0: Obrigado eu, Irene. Aí está a música de Pedro Brunhosa e do Camané, para os braços da minha mãe. É pedido de Joaquim Borrego de Tondela.
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2: Solar de Maceira, um espaço de sonho para uma celebração especial. Hilda Leal, bom dia.
3: Bom dia para ti e todos os ouvintes e participantes desta grande família que anda na Livro Gouveia.
2: Muito bem, vamos ouvir o Nilton César. Praticar a quem?
3: A todos os ouvintes e participantes, à Dona Irene, com muito beijinho que eu no domingo estive com ela, aqui nas Fatias. Para a minha mãe, olha, para ti com essa tua...
2: E já agora tiveste a sorte de chegar em primeiro? Tiveste a sorte de chegar em primeiro às Fatias?
3: Dos ouvintes.
2: Foste a primeira?
3: Dos ouvintes.
2: Ah, então ganhaste.
3: Foi.
2: Eu digo, esta malta só está bem a comer. E mais, Hilda? É só?
3: É só.
2: E agora a frase?
3: A frase ajuda-me aí que...
2: Solar de Maceira, um espaço de sonho para uma celebração especial. Um beijinho, até amanhã.
3: Tchau, até amanhã.
2: Deus obrigado. Tchau. Vamos a ligar 232-60-10-71, 232-60-10-71. Jorge Amado, Bebedeira, é pedido. Da Irene, da Quinta da Ribeira. É só para rimar.

Ora, está o Jorge Amado com a bebedeira. 232-60-10-61. Se ligar agora, escolhe o tema para fechar a emissão. 232-60-10-61. Nilton César, a pedido da Marina Isabel de Gandolfo e também da Hilda Leal de Viseu. A namorada que sonhei. Vamos lá, rapidamente. Preciso de uma chamada. 232-60-10-61.

0: Meio-dia, 39 minutos. A namorada que sonhei, a voz de Nilton César. Vamos até Londres. Carlos Alberto Gonçalves, bom dia.
1: Faltou o Cabral, mas tudo bem.
0: Não, mas não, o Cabral fica para amanhã também. Não, a gente não pode trazer tudo no mesmo dia. Tem calma. Está tudo bem.
1: Está tudo no mesmo dia.
0: Está tudo bem, Carlos?
1: Está.
0: Como é que está o tempo aí em Londres?
1: Eu? Agora está só, mas já começou a ouvir o frio, de manhã já está mais frio.
0: Também já é tempo dele, certo?
1: Ah, sim.
0: Então vamos ouvir Tony Carreira e Sara Carreira, hoje menina, amanhã mulher. Para dedicar a quem?
1: Olha, para dedicar a toda a minha família, todos os 20 participantes, a todos, com o resto de uma boa semana, já estamos a chegar ao fim.
0: Muito bem. E é só?
1: É só.
0: E agora a frase?
1: Olha.
0: Solar de Maceira, um espaço de sonho para uma celebração especial. Aquele abraço, até amanhã.
1: Ok, um abraço, tchau.
0: Obrigado, Carlos. Obrigado por ter ligado. Carlos Gonçalves, de Londres. Fechamos então a emissão com Tony Carreira e logo a seguir os irmãos Cardoso a pedido de Manuel Filipe. Desejo-lhe uma continuação de uma boa quinta-feira. Amanhã às 9, a seguir às notícias com a Antena 1. Cá estou para mais uma grande emissão e conto consigo desse lado. Bom almoço, boa viagem e obrigado por estar com a Antena Livre. Notícias com Luís Carvalho à 1, Canta Brasil. Às 14, Alegria no Ar com a Cristina Ferreira. Hoje não há Tasca da 5. Volta amanhã. 18 horas, o Filipe Borges. O Arthur Matos às 19. E o António Macedo às 21. Mas ainda antes, o António Macedo dá 10 seguidas. Sério, habituou-se, agora não quer outra coisa. Bom, malta, até amanhã se Deus quiser. Às 9. Espero por si para o Olá Amanhã.

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11: 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Boa tarde. São 13 horas.
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6: 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Boa tarde. São 14 horas.
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Olá, muito boa tarde e sejam então muito bem-vindos à emissão da Alegria no Ar por aqui na Antena Livre 89.6 e a abrir com Bárbara Tinoco, esta menina que a surpreendeu ao casar na passada segunda-feira. É isso mesmo, a cantora portuguesa casou-se com Feodor Bivol no dia 5 de outubro, feriado. A artista de 27 anos escolheu para o grande dia, um vestido branco, romântico e cheio de flores da designer portuguesa Pureza de Mel Briner. O modelo destacou-se pelo corpete estruturado, pela saia volumosa e pelos detalhes florais bordados. O casal já tem um filho, o pequeno Masha, de um ano, surgiu nas fotografias num ambiente campestre com uma estética simples e muito natural. Pois, é assim que Bárbara Tinoco diz adeus à vida de solteira e começa esta nova fase ao lado do amor da sua vida e do filhote também. É assim, discretamente, Tinoco a ser ela própria. Aquela menina que parece muito frágil, mas que tem realmente surpreendido não só em cima do palco, como também na sua vida pessoal.

0: Eu avanço então do nosso programa para esta quinta e quanto ao tempo, as noites já se começam a notar mais frias. Já notou isso também? Está previsto realmente esse arrefecimento das noites e das madrugadas devido ao fortalecimento do anticiclone que favorece maior estabilidade atmosférica e mais arrefecimento durante as noites. Sobretudo ficam o céu limpo, o vento fraco, mas a descida de temperatura a fazer-se sentir durante a madrugada. Hoje o dia continua assim, com algumas nuvens, e durante a tarde pode contar com aguaceiros isolados, principalmente nas zonas montanhosas. E não nos podemos esquecer que têm ocorrido por aí alguns fenómenos também, e até queda de granizo, assim com bastante intensidade. Olhe, em Castelo Branco, por exemplo, no início da semana, houve algumas fotografias que mostraram isso mesmo, o aglomerado de pedras de granizo que caiu ali pela aquela zona. E se tiver outras fotografias a mostrar-nos a diferença atmosférica, pode fazer chegar aqui à malta da rádio, claro que sim. 93-666-7449. Este número serve para partilhar fotografias, serve para pedir música de preferência ou para meter conversa aqui com a malta da alegria no ar. 93-666-7449. Se por outro lado não está no carro, nem em casa, e está no escritório e tem a internet ligada e o Facebook também, então passe pelo nosso Rádio Antena Livre 89.6 FM. É por lá que acompanha muitas das histórias, muitas das notícias, a nossa programação também. Fazemos questão de partilhar o melhor de nós com os melhores ouvintes do mundo. E sim, são os nossos. A rádio da nossa gente. Voltamos à música agora.
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3: E se me permite, ativamos o GPS para ir até Penamacores, uma vila reiana do distrito de Castelo Branco. E é por lá que vai acontecer mais uma sessão de bird watching, ou seja, dar a conhecer a vifauna de Penamacores. O município, através do Museu Municipal, promove no dia 11 de outubro, domingo, mais uma sessão em parceria com o Centro de Ecologia, Recuperação e Vigilância de Animais Selvagens, o CERVAS. Integrada na comemoração do Dia Mundial das Aves Migratórias, a iniciativa pretende proporcionar a todos aqueles que queiram participar uma oportunidade, não digo única, porque já tem sido habitual este tipo de sessões de observação dos pássaros, mas digo que é mais uma oportunidade e vale a pena em participar em todas. Eu acho que é isto que deve fazer, se assim quiser. Então é assim, pode conhecer as espécies de aves residentes e migratórias que integram a biodiversidade deste concelho, valorizar a avifauna enquanto elemento a que se distingue do património natural de Penamacores. O ponto de encontro está marcado para as 7:30 da manhã no terreiro de Santo António. A participação é gratuita, mas limitada a 15 pessoas. Portanto, aquilo que aconselho mesmo é enviar um e-mail para se inscrever para turismo@cm-penamacor.pt ou então ligar 277-394-106. O GPS leva-nos então até ao município de Penamacores. No próximo domingo vai ser possível observar os pássaros tranquilamente em mais uma iniciativa. E esta tem este fator importante, porque celebra o Dia Mundial das Aves Migratórias.
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3: E esta viagem pela agenda leva-me até um tema de 2000, mais precisamente ao dia 25 de setembro, que foi o lançamento do tema I'm Like a Bird, um single de estreia da cantora e compositora luso-canadiana Nelly Furtado. É ela que nos leva a voar como pássaros na nossa emissão.

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continua a querer a sua companhia e pode muito bem estar no carro, no trabalho, em casa e a rádio ligada. Porque faz a diferença, não precisa de estar a olhar para mim, neste caso para o rádio, não é? Pode apenas escutar a minha voz e saber tudo o que se passa pela nossa região. Somos a rádio da nossa gente. Entretanto, é claro que quero que converse comigo, que me deixe proposta de música, que partilhe comigo festas, eventos que acontecem na região, informações úteis, tudo pelo número 93666-7449. Vou repetir num instantinho, 93666-7449. A pausa termina, vamos voltar à música. A emissão de Alegria no Ar, agora na sua rádio das 14 às 17, de segunda a sexta-feira. Se quiser saber mais sobre nós, se quiser atualizar também informação, pode ir até às redes sociais. Estamos no Facebook, estamos no Insta, basta procurar Rádio Antena Livre 89.6 FM.

Vamos ao mundo da música e quero lhe falar sobre Chico da Tina, que conquista o topo do Spotify com Vícios e agora com o seu Pega ou Larga. Chico da Tina volta a destacar-se nas plataformas digitais ao colocar dois temas no primeiro lugar da plataforma na mesma semana. Incrível, hein? Já com o single de platina Vícios, lançado em abril, chegou na semana passada ao número 1, depois de vários meses entre os temas mais ouvidos pelos portugueses. Poucos dias depois, foi a vez de Pega ou Larga, ou Sai de Cima. É assim que ele diz, não é? Lançado nas últimas semanas, assume a liderança do ranking nacional e torna-se o tema mais ouvido do dia. As duas músicas fazem parte de Sou Grande no Amor, o próximo álbum de Chico da Tina, que traz assim o artista de Viana do Castelo para o topo das preferências em 2026. Parabéns então para o artista e há aqui que lembrar também que o sucesso Vícios ultrapassa fronteiras. O tema foi o mais votado em Portugal na iniciativa Songs of Summer Europe do Spotify e alcançou o terceiro lugar entre os ouvintes do Reino Unido. Incrível, hein? Quem diria? Chico da Tina, parabéns! Vamos lá ouvi-lo com Pega ou Larga?

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0: Ora,
1: bem, está quase completa a primeira parte da nossa emissão. Voltamos com alegria no ar, logo depois das 15 e também das notícias atualizadas. Fique por aí, está a ouvir a Antena Livre 89.6 FM e não se esqueça que é possível fazer o seu clique e ouvir-nos num outro país, num outro lugar simpático, também quero acreditar, mas que seja necessário ouvir a sua rádio de preferência. www.896fm.pt. Siga, tenha uma boa quinta-feira.

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4: 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Boa tarde. São 15 horas.
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7: Bem-vindos, estas são as notícias na Antena Livre. O concurso para a construção do prolongamento do IC6 entre Tábua e Folha Dosa, no Conselho de Ceia, deverá ser lançado no segundo trimestre de 2027. O anúncio foi feito pelo Secretário de Estado da Administração Local e Ordenamento do Território, Silvério Regalado, durante as comemorações do feriado municipal de Oliveira do Hospital. A obra está avaliada em 175 milhões de euros e o processo de avaliação de impacto ambiental deverá ser entregue em novembro. O novo troço terá cerca de 19 quilómetros e vai ligar Tábua à Folha Dosa, passando por Oliveira do Hospital. Trata-se de uma ligação há muito reivindicada pelos três municípios, considerada fundamental para melhorar as acessibilidades e o desenvolvimento económico da região. A Unidade Local de Saúde de Viseu, Dom Lafões, recebeu um financiamento de cerca de 4 milhões e meio de euros, através do Plano de Recuperação e Resiliência, o PRR, para aquisição de novos equipamentos hospitalares. No total, foram adquiridos 115 equipamentos, destinados a modernizar vários serviços, incluindo os blocos operatórios, a cirurgia, a pneumologia, a urologia e a oftalmologia. Segundo a Unidade de Saúde, este investimento vai permitir melhorar os diagnósticos e tratamentos, aumentar a segurança dos procedimentos e realizar novas técnicas médicas. A modernização pretende ainda reforçar a capacidade de resposta dos hospitais e reduzir a necessidade de encaminhar doentes para outras unidades de saúde. Um jovem de 24 anos ficou ferido na sequência de um despiste ocorrido esta quarta-feira na Estrada Nacional 232, junto à Zona Industrial de Gouveia. O acidente aconteceu no final da manhã e obrigou

0: ao corte temporário da estrada nos dois sentidos. A viatura ficou capotada na faixa de rodagem, tendo sido mobilizados bombeiros, meios de emergência médica e um helicóptero. A jovem sofreu ferimentos ligeiros e foi transportada para o Hospital da Guarda. As causas do acidente são ainda desconhecidas. Um homem de 51 anos foi identificado pela GNR no concelho de Mangualde por suspeita de furto na casa de uma idosa. Segundo a GNR, o homem terá abordado a vítima com o pretexto de lhe vender meias, aproveitando a ocasião para entrar na habitação e furtar vários objetos, incluindo um esquentador. No decorrer da investigação, os militares conseguiram identificar o suspeito, que ainda tinha na sua posse os artigos furtados. O homem foi constituído arguído e o caso foi comunicado ao Tribunal Judicial de Mangualde. O município de Fornos de Algodres conquistou o primeiro lugar na categoria de Ambiente e Sustentabilidade dos Prémios Nacionais de Educação 2026 com o projeto Mondeguinho. Desenvolvido em parceria com o Agrupamento de Escolas, o projeto leva a educação ambiental às crianças do primeiro ciclo através de atividades dedicadas à água, reciclagem, biodiversidade e sustentabilidade. A iniciativa inclui visitas e espaços a infraestruturas do concelho, permitindo aos alunos aprender a partir de situações do dia-a-dia. Segundo a autarquia, o projeto tem contribuído para melhorar os hábitos ambientais da população, nomeadamente na separação de resíduos e na compostagem. O prémio representa o reconhecimento nacional do trabalho desenvolvido pelo município na área da educação ambiental. A Confraria dos Carolos e Papas de Milho reuniu, no passado sábado, 31 confrarias do norte e centro do país em São Miguel do Outeiro, no concelho de Tondela. A iniciativa, que vai na 13ª edição, destacou a importância do milho na alimentação, na economia e nas tradições da região. Durante o encontro, a Presidente da Câmara de Tondela, Carla Antunes Borges, destacou ainda o papel dos milheirais no incêndio que atingiu a Serra do Caramulo em julho, ajudando a travar o avanço das chamas e a proteger habitações. A cerimónia ficou ainda marcada pela entrada de novos membros na confraria, entre os quais o secretário de Estado da Administração Local, Silvério Regalado. O encontro procurou preservar e valorizar as tradições ligadas ao milho e à gastronomia regional.
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4: Prosseguimos a nossa emissão e ainda hoje vamos ter proposta de leitura e também trago-lhe o espaço da Deco, aqui com as dicas sempre úteis para os consumidores. Por agora, tenho que lhe falar sobre o dia 8 de outubro. A celebração leva-nos até ao polvo, ele que tem 8 tentáculos e que tem muitas outras curiosidades. É uma data dedicada a homenagear uma das criaturas mais inteligentes e também é considerada uma das mais fascinantes dos oceanos. Serve para refletir sobre a importância da sua conservação. O habitat marinho do polvo alerta para a necessidade de combater a pesca em excesso e a captura de animais abaixo do tamanho legal. E isto leva-me a fazer um Você Sabia sobre o polvo, que ele tem 3 corações e 9 cérebros. Um cérebro central controla o sistema nervoso e os outros 8 funcionam de forma independente em cada braço. Quanto aos corações, 2 bombeiam sangue para as guelras e o 3º faz o sangue circular para o resto do corpo. O sangue deles é azul? Será? Ao contrário dos humanos, que têm sangue vermelho, rico em ferro, o sangue do polvo utiliza uma proteína rica em cobre, chamada hemocianina, para transportar oxigênio, o que lhe dá, é verdade, uma cor azulada. Como são invertebrados e não têm nenhum osso no corpinho, a única parte rígida do polvo é o bico, semelhante a um papagaio. Se o bico passar por uma fresta, todo o resto do corpo consegue passar também e lá vai ele passear um bocadinho. Eles não mudam apenas de cor para se camuflarem em menos de um segundo. Conseguem também alterar a textura da sua pele para imitar rochas, areia ou corais para passarem despercebidos. Os polvos usam ferramentas. Não, não são alicates nem chave de fendas. Atenção, eles são considerados animais muito inteligentes, um dos mais inteligentes do planeta. Já foram filmados a carregar cascas de cocó vazias pelo fundo do mar para utilizarem mais tarde como uma armadura ou um abrigo contra os predadores. E há quem arrisque mesmo dizer que os antepassados dos polvos já nadavam pelos oceanos há mais de 300 milhões de anos. Se é isto ou não é, pois teríamos que explorar muito mais. Agora que já percebemos que eles são bastante versáteis, ai lá, isso já, também, 3 corações e 9 cabecitas, claro, e com tanto tentáculo, ui, eles desaparecem que é num instantinho. E olhem que eu não tenho paciência para ir a correr atrás deles, não, nem no prato. Não é algo que eu tenho grande apetite de provar. Gostam de polvo? É? Então pronto, olha, hoje é o dia de não comer polvo. Por favor, é o dia deles, portanto, há que preservar a espécie. Pelo menos hoje não há polvo alagareiro. Nada disso. Vamos avançar com a nossa emissão e já sabe, tenho sempre muito para lhe contar, mas também trago sempre muita música para tocar. Emissão após emissão da Alegria no Ar.
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0: Contagia. Naturalmente.

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1: Passamos grandes músicas, trazemos vários motivos de conversa às nossas emissões e também temos o dia que é dedicado à leitura, às propostas mais recentes. E a próxima é isso mesmo, chama-se A Bruxa. E já que se aproxima o Halloween, acho que é uma excelente proposta. Um dos melhores thrillers de sempre, o best-seller internacional de Freida McFadden. Há segredos que não morrem, sussurram nas sombras. A autora da criada traz agora A Bruxa. Quando Julia Brownlow perdeu o emprego e a casa, não tem para onde ir senão para Pemberton, a imponente propriedade do século XVII no interior do Massachusetts, pertencente à sua família. Oficialmente, regressa para cuidar da avó, já idosa. Na verdade, espera que aquela velha casa seja o lugar perfeito para desaparecer. Mas é Pemberton que começa a destruí-la. Todas as noites, o relógio de pé para exatamente às 3h41. As luzes piscam sem qualquer explicação e uma voz sem corpo implora por ajuda do outro lado da porta do seu quarto. À medida que conhece o passado sombrio da casa, descobre a história de uma mulher executada por bruxaria em 1692 e começa a suspeitar que talvez o passado ainda assombre esta propriedade. Quando décadas de mentiras familiares começam a vir à superfície, Júlia percebe que este local guarda segredos que nunca morreram e vozes que ainda esperam de ser escutadas. Freida é a autora mais vendida do ano em Portugal e um dos maiores sucessos editoriais de sempre. A autora do best-seller A Criada, número 1 do New York Times, surge neste mês de outubro com a edição Alma dos Livros da Bruxa, 360 páginas que encontra, por agora, na secção das novidades. Depois passa para a zona dos livros em português, para os grandes policiais. Esta é a proposta de leitura desta semana. Espero que goste e não se esqueça, há segredos que não morrem, sussurram nas sombras.

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0: Caros ouvintes, hoje estamos em direto. 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

0: E nesta nossa emissão de início de tarde, por aqui na Antena Livre, vamos ao espaço da Deco, a rúbrica que vai direitinha para os consumidores.
1: Saudações a todos os consumidores que acompanham mais uma rúbrica em parceria com a Deco Centro aqui na sua rádio. As famílias que enfrentam maiores dificuldades para suportar despesas com energia podem continuar a beneficiar do apoio da botija solidária. O apoio de 25€ por botija de gás foi então prolongado até 31 de dezembro de 2026, permitindo às famílias elegíveis reduzir o impacto desta despesa no orçamento familiar. Destina-se então a consumidores domésticos economicamente vulneráveis, nomeadamente os beneficiários da tarifa social de energia elétrica e de determinadas prestações sociais. Como referi, o apoio corresponde a 25€ por cada botija de gás adquirida e tem o limite de 2 botijas por mês e 12 botijas por ano. É importante terem atenção que com este prolongamento até ao final do ano não altera o limite anual, portanto continuam a ser aqui consideradas no máximo as 12 botijas por beneficiário. Para pedir o apoio, o consumidor deve então adquirir a botija e pedir a fatura ou recibo com o NIF, confirmar se a junta de freguesia aderiu ao programa, apresentar a documentação exigida para comprovar a sua condição de beneficiário e entregar o comprovativo de compra e os restantes documentos junto da junta de freguesia aderente. Pode ser uma da sua localidade ou uma mais próxima. O apoio é atribuído então mediante o reembolso, pelo que é importante, obviamente, guardar aqui a fatura ou o recibo da compra. De facto, para muitas famílias, as despesas como o gás, a eletricidade ou a alimentação representam uma parte significativa do orçamento mensal e, num momento particularmente difícil para muitas famílias, agravado com o aumento do custo de vida, com o aumento dos combustíveis, estes apoios destinados a reduzir despesas essenciais podem efetivamente contribuir para permitir aqui alguma margem financeira. Mas é importante que as famílias conheçam os apoios disponíveis, que verifiquem se reúnem as condições para deles beneficiar e, se precisarem de algum esclarecimento adicional e mais personalizado, a DECO está disponível, portanto podem contactar-nos pelo 239-841-004 ou através do endereço eletrónico deco.centro@deco.pt. A DECO sempre consigo.
0: Na dúvida, não deve aceitar tudo como é a vida, não é? Deve questionar e deve ouvir também, semana após semana, as dicas do Direito do Consumidor aqui em direto na nossa emissão.
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0: Pausamos mais uma vez na música e seguimos juntos por aqui na mesma sintonia. E nada de desligar, porque vai perder sempre uma história fantástica, uma música que vai querer assobiar ou cantarolar, daquelas que ficam depois ali na cabeça e nunca mais saem, não é? E andamos ali sempre nananana, pois é verdade, e depois vai dizer: ah, onde é que eu ouviste isso? Ai, foi na rádio que eu costumo ouvir todos os dias. Ah, pois, é nossa, não temos dúvidas disso. E atenção, vamos a um insólito, a um novo campeão mundial. Não, não é de futebol. Não, muito menos de Fórmula 1. É sim um campeão mundial de estacionamento em paralelo. Aconteceu em Filadélfia, nos Estados Unidos. O Campeonato Mundial de Estacionamento em Paralelo existe mesmo, não é brincadeira. Houve cerca de 900 pessoas a participar. 900. Mas só 15 é que conseguiram chegar a esta grande competição. Os concorrentes tiveram de estacionar em espaços cada vez mais apertados, com cada vez menos margem para mexer o volante. E na última prova, a derradeira, ainda tiveram de lidar com distrações enquanto tentavam encaixar o carro no lugar. O grande vencedor foi... tan, tan, tan, tan, Mário Zucca. Zucca, Zucca. Ele foi... e foi com poucas derrapagens. E ele conseguiu provar que há pessoas que nascem mesmo com um dom especial para estacionar sem ficar com metade do passeio debaixo do carro. E o prémio? O prémio? Os três finalistas ganharam estacionamento gratuito no centro de Filadélfia. Parece-lhe coisa pouca. Isso é porque não tem que estacionar lá todos os dias. Se não achava este prémio qualquer coisa de extraordinário. Depois de tanto esforço para estacionar, pelo menos já não precisa de andar mais meia hora à procura do lugarzinho. E agora fica a pergunta: se houvesse um campeonato mundial de estacionamento em Portugal, alinhava? Quantos carros ficavam sem o retrovisor? Ou então ficavam todos riscadinhos na primeira tentativa? E é importante perceber, daria só trabalho, tal e qual como os 900 que tentaram para conseguir estacionamento gratuito, que foi o prémio ganho por Mário Zucca? Nunca se sabe. Se for assim numa zona muito complicada para estacionar, realmente acho que eu tentaria. E você?
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0: Bem, olha que esta história do estacionamento e fazê-lo o mais rapidamente possível e em paralelo e tal e coisa, ficou-me aqui retido na minha cabeça, que eu disse que eu alinhava, mas não era com o carro que eu tenho agora. Não, calma, tinham que trazer assim um carrito já pronto, que já tivesse assim uns toquezitos e uma risca delas, que era para eu não ficar melindrada e pensar: bem, sou eu que vou dar cabo daquele carro? Não, não. Mas já pronto, se já viesse assim com alguns toquezinhos, eu só lhe fazia mais meia dúzia. Não era preciso muito mais para eu estacionar ali impecavelmente e ganhar depois estacionamento gratuito numa zona mais complicada da cidade. Para mim parece-me muito bem. Bem, vamos deixar-nos destas conversas e vamos avançar com o nosso programa para 8 de outubro. Sabe quem é que está de parabéns hoje? Não sabe, mas eu digo-lhe. Bruno Mars, pois é, nasceu em 1985, o multipremiado cantor, compositor e produtor norte-americano. Este também dá toques em várias coisas, está a ver? Celebra hoje 41 anos. Dono de sucessos, a Mars continua a ser uma das maiores forças da música pop e R&B mundial. E sabe quem é que vai tocar por cá? Os aniversariantes, ainda por cima do mundo da música. O presente que lhe deixamos é tocar um dos seus temas em direto na emissão.

Já lhe contei tanta coisa, não é verdade? Estamos assim a chegar ao fim da Alegria no Ar de quinta, por aqui na sua Antena Livre. Mas não, não me abandone agora não, porque eu estou preparada para rebobinar. E o verbo é tão fácil de praticar. Eu rebobino, tu rebobinas e olhe, vamos rebobinar todos aí para fora entre as 16 e as 17. Até já então, vou contar consigo. A sua companhia é uma das coisas melhores que eu posso ter na vida.

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6: 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Boa tarde. São 16 horas.
8: O FMI alerta para a degradação continuada do poder de compra das famílias. É o destaque desta edição do Pulsar Económico.

O Fundo Monetário Internacional alerta que as sucessivas crises económicas, impulsionadas pela pandemia de Covid-19 e pelos conflitos na Ucrânia e no Médio Oriente, mantêm os preços dos produtos de primeira necessidade elevados por um período prolongado. Esta subida contínua do custo de vida afeta de forma desproporcional as famílias de menores rendimentos, com salários que não acompanham a inflação, resultando num impacto considerável no agravamento da pobreza e das desigualdades globais. A instituição antecipa um aumento da inflação mundial para 4,7% este ano, impulsionado também pelo conflito no Irão, e avisa que estes choques de ofertas prolongados complicam a ação dos bancos centrais na subida das taxas de juro. Para mitigar estes efeitos sem sobrecarregar as economias, o FMI recomenda a adoção de apoios financeiros direcionados e temporários às famílias mais vulneráveis, em alternativa aos subsídios generalizados. Os beneficiários do subsídio de desemprego ou subsídio social de desemprego inicial podem receber as suas prestações no montante único, antecipado, total ou parcialmente, para investirem na criação do próprio emprego a tempo inteiro. Para aceder a esta medida da Segurança Social, é necessário apresentar e ver aprovado um projeto de negócio viável junto do Instituto do Emprego e Formação Profissional, o qual pode consistir na criação de uma nova atividade, como empresário em nome individual, profissional livre ou empresa, ou na integração como sócio numa entidade já existente. O valor a receber corresponde ao total das prestações mensais que ainda restam por pagar até ao fim do subsídio, caso o investimento necessário para o projeto seja inferior ao montante total a que o beneficiário tem direito. A Segurança Social paga o valor do projeto de uma só vez e mantém o pagamento mensal do subsídio restante até esgotar o

saldo, acumulando com o exercício da nova atividade independente. A Caixa Geral de Aposentações vai corrigir 2.937 pensões atribuídas a funcionários públicos entre maio e agosto, devido a um lapso na parametrização do seu sistema de informação. A falha fez com que estes reformados recebessem valores superiores ao previsto na lei, traduzindo-se agora num corte médio de 93€ por mês. Os visados já foram contactados pela instituição e dispõem de um prazo de 10 dias para consultar o processo e apresentar a contestação. Em paralelo, o desempenho da A economia portuguesa deverá garantir que as reformas até 1.074€ tenham um aumento acima da taxa de inflação em 2027, em resultado da fórmula legal de atualização baseada no crescimento do PIB e no índice de preços no consumidor. Além disso, foi promulgada a atribuição de um suplemento extraordinário a ser pago em dezembro para pensões até 1.611,39€, com montantes que variam entre 100 e 200€, consoante o escalão de rendimento. De acordo com um decreto-lei publicado em Diário da República, o Governo determina que os postos de abastecimento passam a ser obrigados a fixar em local bem visível ou junto dos equipamentos de abastecimento a poupança resultante das medidas aplicadas ao ISP e IVA. Os comercializadores de combustíveis devem apresentar a diferença entre o valor do imposto que seria cobrado e a taxa cobrada em cada momento, acompanhada pela menção redução ISP mais IVA. O não cumprimento destas regras, assim como a fixação de informação falsa, incorreta ou desatualizada, passa a constituir uma contraordenação. As infrações detectadas nos postos de combustíveis vão ser puníveis com coimas que variam entre os 1.000 e os 3.000€. A SDR Portugal, a entidade responsável pelo sistema Volta, reconhece a existência de falhas operacionais que deixam as máquinas de recolha de embalagens em supermercados fora de serviço cerca de 10% do tempo. A associação considera que as interrupções causadas por atrasos na ligação dos equipamentos, necessidade de esvaziamento, atualizações ou avarias são normais numa fase de consolidação e não constituem um problema estrutural. O tempo de resolução destas falhas varia, não havendo planos para penalizar fornecedores ou superfícies comerciais numa etapa que é tida como de aprendizagem. Paralelamente às queixas sobre a indisponibilidade do sistema, que já recolheu 400 milhões de embalagens em mais de 3 mil pontos desde abril, surgiram fortes críticas de autarcas relativamente aos impactos na limpeza urbana. A prática de retirar embalagens dos caixotes de lixo para devolução tem deixado resíduos espalhados pelas ruas, levando o Governo, através da Ministra do Ambiente e Energia, a exigir à SDR Portugal a apresentação de um plano de soluções até 16 de outubro.

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Olá, olá, já estamos novamente juntos e sim, pode-se preparar para rebobinar comigo música dos anos 60, 70, 80, 90 e 2000. Tudo toca e bem alto no nosso programa das 16 às 17. Eu sou a Cristina Ferreira e não se esqueça de me escrever, de me ligar, também pode, 93-666-7449. Quero deixar por aí um abraço para o Manuel Martins no Luxemburgo, que já nos escuta através do online, para a Maria Alves, que me deseja um ótimo trabalho. Obrigada, Mariazinha, um beijinho. E a Isabel Pimenta no Luso, a desejar também um bom programa. E depois, são muitos os likes que vou recebendo diariamente e tenho que deixar por aqui alguns agradecimentos à Isabel, ao Bruno Pereira, também ao José Silva. Depois tenho por aqui o Fernando Figueira, o António Antunes, a Helena Moreira, o Manuel Nogueira e o João de Jesus Silva. Obrigada, de coração cheio. É assim que eu saio, emissão após emissão, em direto, na sua rádio de sempre. É sua, é minha e é de todos aqueles que adoram sintonizar.

A Irene de Fornos, também está lá do outro lado, sempre, sempre a acompanhar toda a nossa programação e a desejar uma fantástica quinta para todos. Mas depois tenho a mensagem que chegou ao 936667449 do Alberto Pereira, que diz: olá, boa tarde, Cristina. Quero ouvir Carlos Paião com Cinderela. Oh, lá vem uma daquelas canções que nos tocam aqui ao coração, inesquecíveis, do português Carlos Paião. Lançada em 1980, a música retrata uma doce e inocente história de amor infantil entre duas crianças, o Pedro e uma menina loura, a quem ele chama de Cinderela. Portanto, é uma música daquelas que nos faz recuar no tempo e que sabemos de trás para a frente e da frente para trás. É só manter o ritmo. Então, bate, bate, coração. Lá vamos nós para Carlos Paião em direto.

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1: 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No Faduncho à maneira de hoje, vamos ouvir Maria José Canhoto. Não sabe quem é? Também por agora não lhe vou dizer o nome desta fadista. Apenas avançar com o tema que vamos escutar. Uma réstia de sol. Uma canção desta consagrada fadista, lançada no álbum Arcadas do Meu Fado em 2024. Aliás, este foi o último álbum lançado com fado tradicional, marcado pela interpretação emotiva típica da artista. A música descreve um poema de amor inventado, onde a réstia de sol dá origem ao fado. Explora a melancolia, os marinheiros naufragados, olhos deslumbrados e o canto como uma forma de expressar a dor sem sofrimento interior. São várias as faixas que este trabalho de 2024 inclui. E então, já sabe quem é Maria José Canhoto? Se calhar não chega lá. É a fadista Alexandra, que tem uma carreira multifacetada, repleta de momentos e canções marcantes. Nasceu na Barbaixa, antes de construir uma história de sucesso na música popular, no fado e sem esquecer o teatro. Nasceu mais precisamente no Fundão, a 25 de abril de 1950. Passou grande parte da sua infância em Moçambique, uma vivência que influenciou profundamente o seu gosto e a decisão de seguir uma carreira artística. O seu primeiro grande sucesso popular foi o tema Zé Brasileiro Português de Braga, apresentado no Festival da RTP da Canção de 1979. A música tornou-se tão famosa que no início as pessoas só a conseguiam conhecer por causa do Zé Brasileiro Português de Braga. Em 1999 foi escolhida pelo encenador Filipe Laféria para ser a protagonista do musical Amália. A sua interpretação da diva do fado valeu-lhe rasgados elogios e consolidou o seu estatuto no fado tradicional. Mas, além de cantar, Alexandra foi a anfitriã da histórica Casa de Fados Marquês de Sada em Lisboa, vencedora do prémio Casa de Fados em 2007. Mais tarde abriu o seu próprio espaço, Arcadas de Fado, no Algarve. Teve forte ligação aos palcos no Parque Mayer, estreou-se no Teatro de Revista em 1978. Recentemente regressou aos palcos no musical Laura, também de Filipe Laféria, interpretando a mítica atriz Palmira Bastos. No final da década de 90, integrou o prestigiado quarteto feminino Entre Vozes, ao lado de outras grandes vozes do fado, como Alice Pires, Lenita Gentil e Maria da Fé. E agora, já podemos tocar, não já? Aí vem um faduncho à maneira, pela grande voz de Alexandra. Uma réstia de sol. Acho que, com a voz desta fadista, realmente o sol vai brilhar com outra intensidade.

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E neste dia 8 de outubro, já lhe disse que Bruno Mars comemora mais um aniversário, mas há mais para explorar por aqui e que nos levam ao rebobinar também a música de outros tempos. Neste caso vamos recuar até 1980. Vamos colocar a Machine a funcionar. E onde é que vamos parar? Ao terceiro álbum do estúdio de Prince, que foi lançado precisamente neste dia e mistura de uma forma ousada o funk, o new wave, o rock, com umas letras altamente provocadoras que ajudaram a definir a identidade artística deste menino. Prince na emissão e o álbum é histórico. Chama-se Dirty Mind. 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
1: E chegamos ao fim de mais uma viagem no tempo. Obrigada por estar a acompanhar mais um Rebobinar e por deixar estas músicas fazerem parte da sua vida. Até à próxima viagem, que é amanhã, das 16 às 17, aqui na Antena Livre de Gouveia. Beijocas e até amanhã.

0: Caros ouvintes, hoje estamos em direto. 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
6: 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Boa tarde. São 17 horas.
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4: 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Boa tarde. São 18 horas.
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6: Bem-vindos, estas são as notícias na Antena Livre. O concurso para a construção do prolongamento do IC6 entre Tábua e Folha Dosa, no Conselho de Ceia, deverá ser lançado no segundo trimestre de 2027. O anúncio foi feito pelo Secretário de Estado da Administração Local e Ordenamento do Território, Silvério Regalado, durante as comemorações do feriado municipal de Oliveira do Hospital. A obra está avaliada em 175 milhões de euros e o processo de avaliação de impacto ambiental deverá ser entregue em novembro. O novo troço terá cerca de 19 quilómetros e vai ligar Tábua à Folha Dosa, passando por Oliveira do Hospital. Trata-se de uma ligação há muito reivindicada pelos três municípios, considerada fundamental para melhorar as acessibilidades e o desenvolvimento económico da região. A Unidade Local de Saúde de Viseu, Dom Lafões, recebeu um financiamento de cerca de 4 milhões e meio de euros, através do Plano de Recuperação e Resiliência, o PRR, para aquisição de novos equipamentos hospitalares. No total, foram adquiridos 115 equipamentos, destinados a modernizar vários serviços, incluindo os blocos operatórios, a cirurgia, a pneumologia, a urologia e a oftalmologia. Segundo a Unidade de Saúde, este investimento vai permitir melhorar os diagnósticos e tratamentos, aumentar a segurança dos procedimentos e realizar novas técnicas médicas. A modernização pretende ainda reforçar a capacidade de resposta dos hospitais e reduzir a necessidade de encaminhar doentes para outras unidades de saúde. Um jovem de 24 anos ficou ferido na sequência de um despiste ocorrido esta quarta-feira na Estrada Nacional 232, junto à Zona Industrial de Gouveia. O acidente aconteceu no final da manhã e obrigou ao corte temporário da estrada nos dois sentidos. A viatura ficou capotada na faixa de rodagem, tendo sido mobilizados bombeiros, meios de emergência médica e um helicóptero. A jovem sofreu ferimentos ligeiros e foi transportada para o Hospital da Guarda. As causas do acidente são ainda desconhecidas. Um homem de 51 anos foi identificado pela GNR no concelho de Mangualde por suspeita de furto na casa de uma idosa. Segundo a GNR, o homem terá abordado a vítima com o pretexto de lhe vender meias, aproveitando a ocasião para entrar na habitação e furtar vários objetos, incluindo um esquentador. No decorrer da investigação, os militares conseguiram identificar o suspeito, que ainda tinha na sua posse os artigos furtados. O homem foi constituído arguído e o caso foi comunicado ao Tribunal Judicial de Mangualde. O município de Fornos de Algodres conquistou o primeiro lugar na categoria de Ambiente e Sustentabilidade dos Prémios Nacionais de Educação 2026 com o projeto Mondeguinho. Desenvolvido em parceria com o Agrupamento de Escolas, o projeto leva a educação ambiental às crianças do primeiro ciclo através de atividades dedicadas à água, reciclagem, biodiversidade e sustentabilidade. A iniciativa inclui visitas e espaços a infraestruturas do concelho, permitindo aos alunos aprender a partir de situações do dia-a-dia. Segundo a autarquia, o projeto tem contribuído para melhorar os hábitos ambientais da população, nomeadamente na separação de resíduos e na compostagem. O prémio representa um reconhecimento nacional do trabalho desenvolvido pelo município na área da educação ambiental. A Confraria dos Carolos e Papas de Milho reuniu, no passado sábado, 31 confrarias do norte e centro do país, em São Miguel do Outeiro, no concelho de Tondela. A iniciativa, que vai na 13ª edição,

0: destacou a importância do milho na alimentação, na economia e nas tradições da região. Durante o encontro, a Presidente da Câmara de Tondela, Carla Antunes Borges, destacou ainda o papel dos milheirais no incêndio que atingiu a Serra do Caramulo em julho, ajudando a travar o avanço das chamas e a proteger habitações. A cerimónia ficou ainda marcada pela entrada de novos membros na confraria, entre os quais o Secretário de Estado da Administração Local, Silvério Regalado. O encontro procurou preservar e valorizar as tradições ligadas ao milho e à gastronomia regional.
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1: Olá, amigos e amigas. Como dizia Miguel Torga, recomeça. Se puderes, sem angústia e sem pressa. E os passos que deres nesse caminho duro do futuro, dá-os em liberdade. Enquanto não alcanças, não descansas. De nenhum fruto queiras somente metade. São Francisco de Assis costumava dizer que começa fazendo o que é necessário, depois o que é possível, e de repente estarás a fazer o impossível. Pois defendia ele que ninguém é suficientemente perfeito que não possa aprender com o outro, e ninguém é totalmente instruído de valores que não possa ensinar algo ao seu irmão. Por isso, pense nisto, já que o lado bom da vida precisa de pessoas empenhadas.
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3: 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São 19 horas.
4: O FMI alerta para a degradação continuada do poder de compra das famílias. É o destaque desta edição do Pulsar Económico.

O Fundo Monetário Internacional alerta que as sucessivas crises económicas, impulsionadas pela pandemia de Covid-19 e pelos conflitos na Ucrânia e no Médio Oriente, mantêm os preços dos produtos de primeira necessidade elevados por um período prolongado. Esta subida contínua do custo de vida afeta de forma desproporcional as famílias de menores rendimentos, com salários que não acompanham a inflação, resultando num impacto considerável no agravamento da pobreza e das desigualdades globais. A instituição antecipa um aumento da inflação mundial para 4,7% este ano, impulsionado também pelo conflito no Irão, e avisa que estes choques de ofertas prolongados complicam a ação dos bancos centrais na subida das taxas de juro. Para mitigar estes efeitos sem sobrecarregar as economias, o FMI recomenda a adoção de apoios financeiros direcionados e temporários às famílias mais vulneráveis, em alternativa aos subsídios generalizados. Os beneficiários do subsídio de desemprego ou subsídio social de desemprego inicial podem receber as suas prestações no montante único, antecipado, total ou parcialmente, para investirem na criação do próprio emprego a tempo inteiro. Para aceder a esta medida da Segurança Social, é necessário apresentar e ver aprovado um projeto de negócio viável junto do Instituto do Emprego e Formação Profissional, o qual pode consistir na criação de uma nova atividade, como empresário em nome individual, profissional livre ou empresa, ou na integração como sócio numa entidade já existente. O valor a receber corresponde ao total das prestações mensais que ainda restam por pagar até ao fim do subsídio, caso o investimento necessário para o projeto seja inferior ao montante total a que o beneficiário tem direito. A Segurança Social paga o valor do projeto de uma só vez e mantém o pagamento mensal do subsídio restante até esgotar o saldo, acumulando com o exercício da nova atividade independente. A Caixa Geral de Aposentações vai corrigir 2.937 pensões atribuídas a funcionários públicos entre maio e agosto, devido a um lapso na parametrização do seu sistema de informação. A falha fez com que estes reformados recebessem valores superiores ao previsto na lei, traduzindo-se agora num corte médio de 93 euros por mês. Os visados já foram contactados pela instituição e dispõem de um prazo de 10 dias para consultar o processo e apresentar contestação. Em paralelo, o desempenho da economia portuguesa deverá garantir que as reformas até 1.074 euros tenham um aumento acima da taxa de inflação em 2027, em resultado da fórmula legal de atualização baseada no crescimento do PIB e no índice de preços no consumidor. Além disso, foi promulgada a atribuição de um suplemento extraordinário a ser pago em dezembro para pensões até 1.611,39 euros, com montantes que variam entre 100 e 200 euros, consoante o escalão de rendimento. De acordo com um decreto-lei publicado em Diário da República, o Governo determina que os postos de abastecimento passam a ser obrigados a fixar em local bem visível ou junto dos equipamentos de abastecimento a poupança resultante das medidas aplicadas ao ISP e IVA. Os comercializadores de combustíveis devem apresentar a diferença entre o valor do imposto que seria cobrado e a taxa cobrada em cada momento, acompanhada pela menção redução ISP mais IVA. O não

O cumprimento destas regras, assim como a fixação de informação falsa, incorreta ou desatualizada, passa a constituir uma contraordenação. As infrações detectadas nos postos de combustíveis vão ser puníveis com coimas que variam entre os 1.000 e os 3.000 euros. A SDR Portugal, a entidade responsável pelo sistema Volta, reconhece a existência de falhas operacionais que deixam as máquinas de recolha de embalagens em supermercados fora de serviço cerca de 10% do tempo. A associação considera que as interrupções causadas por atrasos na ligação dos equipamentos, necessidade de esvaziamento, atualizações ou avarias são normais numa fase de consolidação e não constituem um problema estrutural. O tempo de resolução destas falhas varia, não havendo planos para penalizar fornecedores ou superfícies comerciais numa etapa que é tida como de aprendizagem. Paralelamente às queixas sobre a indisponibilidade do sistema, que já recolheu 400 milhões de embalagens em mais de 3 mil pontos desde abril, surgiram fortes críticas de autarcas relativamente aos impactos na limpeza urbana. A prática de retirar embalagens dos caixotes de lixo para devolução tem deixado resíduos espalhados pelas ruas, levando o Governo, através da Ministra do Ambiente e Energia, a exigir à SDR Portugal a apresentação de um plano de soluções até 16 de outubro.

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Olá, então viva, muito boa tarde, bem-vindos ao Regresso a Casa na sua emissão de fim de semana. É isso mesmo, hoje é quinta-feira, é a emissão de fim de semana então do seu Regresso a Casa. Já sabe que vamos ficar consigo até bem próximo das 8 da noite. O meu nome é Artur Matos e quero que saiba que é um prazer imenso estar na sua companhia. No controle da emissão está o António Ferreira. É assim que se faz a equipa para este final de tarde, princípio de noite aqui na sua rádio, a Rádio Anderlif, em simultâneo também com a Fornos de Alvandras e também com a Desporto nas Barras. Para todos, então, muito boa tarde, vamos à música. Iniciemos com eles, com estes cinco elementos que compõem este grupo: o saudoso Jorge Palma, também Vitorino, Rui Veloso, Tim e. E agora para João Gil, estava a pensar que eu me tinha esquecido. João Gil, Tim, Rui Veloso, Vitorino e o saudoso Jorge Palma com este tema A Fisga. É para ouvir então já a seguir.

Oliveira dos Rio Grande, o saudoso Jorge Palma, João Gil, Vitorino, Tim e Rui Veloso. E agora vamos recordar esse também, no voz de Paulo de Carvalho, Mãe Negra.

Mãe Negra foi a voz de Paulo de Carvalho. Recordamos assim Paulo de Carvalho e agora vamos recordar mais um. Este, vamos recuar uns aninhos, vamos recuar até o ano de 1993. A voz é de Fernando Girão. Aí eu sei viver assim.

foi assim que estivemos então no ano de 1993 com a voz de Fernando Girão e este Aí Eu Sou Sem Viver Assim. Vamos continuar com mais música, desta vez vem a voz de Luís Trigacheiro e as Bondadeiras. Para mim, na minha opinião, esta é só a minha opinião, uma das melhores, se não está nas 5 melhores vozes, para mim é a segunda melhor voz do Alentejo, Luís Trigacheiro, porque a primeira é nada mais nada menos que António Zambujo, não há hipótese. Esta, para mim, na minha opinião pessoal, grande voz. Vamos ouvir também um grande tema, Luís Trigacheiro e este Bondadeiras.

Sem dúvida nenhuma, um grande tema na voz de Luís Trigachev, estas Mondadeiras. Agora vamos ficar com outra grande voz da música e também do pop rock português, seu nome, Tolial. Vamos ouvir Locomotiva do Mundo.

Locomotiva do Mundo foi a voz do Toliel. Recordamos, Toliel, este programa de 2006. Vamos para mais recordações e agora vamos recordar a voz de António Macedo. Canta, canta, amigo, canta.

a voz de António Macedo com este Canta, Canta, Amigo, Canta. E agora, este tivemos em 2002, e agora vamos até um pouquinho mais tarde, um pouquinho mais tarde, vamos até onde, 1999, vamos recordar José Mário Branco com este Qual é a tua, ó meu...

0: Master.
1: Qual é a tua, meu? Foi a voz de José Mário Branco, Mário Branco. E agora, quem não gosta da guitarra portuguesa, vamos recordar. E agora vamos recuar uns aninhos bons. Vamos recuar até o ano do meu nascimento. Veja bem vocês. Até 1967, já podem ver até onde é que nós vamos. Carlos Paredes, Verdes Anos, para ouvir e recordar a guitarra portuguesa.

0: Recordamos assim a guitarra portuguesa de Carlos Paredes, vamos até o ano de 1967, subimos um pouquinho, vamos até o ano de 1980 e vamos recordar esta, Vítor Espadinha, Recordar é Viver.
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Recordar é viver, foi assim a voz de Vítor Espadinha, um tema que estamos então a acabar de ouvir. É sempre bom recordar aqui esta, do ano 1980. Agora vamos também até o ano de 2017, com Raquel Tavares, ela que neste álbum canta Roberto Carlos. O tema que nós vamos ouvir, Como é Grande o Meu Amor por Você. Para ouvir, Raquel Tavares canta Roberto Carlos.

Raquel Tavares, como é grande o meu amor por você, que Raquel Tavares que andou aqui, Roberto Carlos. E vamos às despedidas de hoje, quando o Regresso ao Casa está de regresso na próxima terça-feira, isso mesmo, amanhã estamos por cá, mas com a Antevisão Desportiva. No entanto, amanhã também estou por cá um pouco mais cedo, à 1 da manhã, para a emissão de fim de semana também do Expresso da Madrugada. É isso mesmo. Para todos, então, muito bom dia. Quando quer que estejam ligado, bom dia. Ai, bom dia. Estás bonito, estás boa noite. Fiquem bem, fiquem por aí. Já sabe que segue a promoção da Adrenalina, mas daqui a pouco também entra na estação, entra na linha, o Expresso da Meia-Noite com o António Macedo. Para todos, então, boa noite. Quando mim, também há uma. Terminamos com, e como estamos quase na época das castanhas, é isso mesmo, vamos recordar esta na voz do Carlos do Carmo, o Homem das Castanhas. Vamos até o ano de 1977 e quiçá, para fechar mesmo, Telepatia, lá ali no até o ano de 1981. Para todos, boa noite, até amanhã.

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3: Bem-vindos, estas são as notícias na Antena Livre. O concurso para a construção do prolongamento do IC6 entre Tábua e Folha Dosa, no Conselho de Ceia, deverá ser lançado no segundo trimestre de 2027. O anúncio foi feito pelo Secretário de Estado da Administração Local e Ordenamento do Território, Silvério Regalado, durante as comemorações do feriado municipal de Oliveira do Hospital. A obra está avaliada em 175 milhões de euros e o processo de avaliação de impacto ambiental deverá ser entregue em novembro. O novo troço terá cerca de 19 quilómetros e vai ligar Tábua à Folha Dosa, passando por Oliveira do Hospital. Trata-se de uma ligação há muito reivindicada pelos três municípios, considerada fundamental para melhorar as acessibilidades e o desenvolvimento económico da região. A Unidade Local de Saúde de Viseu, Dom Lafões, recebeu um financiamento de cerca de 4 milhões e meio de euros através do Plano de Recuperação e Resiliência, o PRR, para aquisição de novos equipamentos hospitalares. No total foram adquiridos 115 equipamentos destinados a modernizar vários serviços, incluindo os blocos operatórios, a cirurgia, a pneumologia, a urologia e a oftalmologia. Segundo a Unidade de Saúde, este investimento vai permitir melhorar os diagnósticos e tratamentos, aumentar a segurança dos procedimentos e realizar novas técnicas médicas. A modernização pretende ainda reforçar a capacidade de resposta dos hospitais e reduzir a necessidade de encaminhar doentes para outras unidades de saúde. Um jovem de 24 anos ficou ferido na sequência de um despiste ocorrido esta quarta-feira na Estrada Nacional 232, junto à Zona Industrial de Gouveia. O acidente aconteceu no final da manhã e obrigou ao corte temporário da estrada nos dois sentidos. A viatura ficou capotada na faixa de rodagem, tendo sido mobilizados bombeiros, meios de emergência médica e um helicóptero. A jovem sofreu ferimentos ligeiros e foi transportada para o Hospital da Guarda. As causas do acidente são ainda desconhecidas. Um homem de 51 anos foi identificado pela GNR no Conselho de Mangualde por suspeita de furto na casa de uma idosa. Segundo a GNR, o homem terá abordado a vítima com o pretexto de lhe vender meias, aproveitando a ocasião para entrar na habitação e furtar vários objetos, incluindo um esquentador. No decorrer da investigação, os militares conseguiram identificar o suspeito, que ainda tinha na sua posse os artigos furtados. O homem foi constituído arguído e o caso foi comunicado ao Tribunal Judicial de Mangualde. O município de Fornos de Algodres conquistou o primeiro lugar na categoria de Ambiente e Sustentabilidade dos Prémios Nacionais de Educação 2026 com o projeto Mondeguinho. Desenvolvido em parceria com o Agrupamento de Escolas, o projeto leva a educação ambiental às crianças do primeiro ciclo através de atividades dedicadas à água, reciclagem, biodiversidade e sustentabilidade. A iniciativa inclui visitas e espaços a infraestruturas do concelho, permitindo aos alunos aprender a partir de situações do dia-a-dia. Segundo a autarquia, o projeto tem contribuído para melhorar os hábitos ambientais da população, nomeadamente na separação de resíduos e na compostagem. O prémio representa o reconhecimento nacional do trabalho desenvolvido pelo município na área da educação ambiental. A Confraria dos Carolos e Papas de Milho reuniu, no passado sábado, 31 confrarias do norte e centro do país em São Miguel do Outeiro, no Conselho de Tondela. A iniciativa, que vai na 13ª edição, destacou a importância do milho na alimentação, na economia e nas tradições da região. Durante o encontro, a Presidente da Câmara de Tondela, Carla Antunes Borges, destacou ainda o papel dos milheirais no incêndio que atingiu a Serra do Caramulo em julho, ajudando a travar o avanço das chamas e a proteger habitações. A cerimónia ficou ainda marcada pela entrada de novos membros na confraria, entre os quais o secretário de Estado da Administração Local, Silvério Regalado. O encontro procurou preservar e valorizar as tradições ligadas ao milho e à gastronomia regional.
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0: Boa noite, são 21 horas.
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0: bom dia. Muito bom dia.
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3: muitas vezes entra por uma porta que você nunca sabia que tinha deixado de ficar aberta. O fracasso é uma boa oportunidade para começar de novo, mas com muito mais inteligência. Boa noite, bom trabalho, bom descanso, boa viagem. Se não qual for a forma em que nos seja ouvir, seja bem-vindo a mais uma edição do Expresso. Esta é então referente ao dia 8 de outubro, é o 281º dia do ano e faltam 84 dias para o mesmo ano acabar. É dia então de Santa Brígida e diz-lhe também que estamos com 11 graus por Gouveia, 12 graus para a Guarda, ainda para Almeida 14 graus, para Pinhel 14 graus, para Meda 15 graus, para Vila Nova de Foz Coa 15 graus, para Tabosa do Carregal 13 graus, para Pena Verde 14, para Sendim 14 graus também, e para o Peixe da Régua 14 graus, para Freixel 15 graus, para Mirandela 15 graus, para Vila Boca da Guiar 13 graus, para Sinfães 14, para o Porto 15, para Castro Daire 13 graus, para Moldes 14 graus, ainda também para Alcofra e Santa Cruz da Drapa 15 graus, para Aveiro 17, para Viseu 14, para Nelas 15 graus, para Tábua 16 graus, para o Luso 18 graus, para Cantanhede 18 graus, para a Figueira da Foz 18, para Coimbra 18 graus também, para Soure 18 graus, para Miranda do Corvo 17 graus e para Alouza também 17 graus, para Leiria e Pombal 16 graus e para Pampilhosa da Serra 15 graus, para o Fundão 16 graus e para Castelo Branco 18. Bom, lidas então as temperaturas que, olha, teriam que ser ditas. Dizer-lhe também que 2345513 é o móvel, é o telefone para o qual pode e deve ligar, e também tem o móvel 964067212 para o poder fazer, pedir a música, era ouvir e dizer a quem é que vai dedicar, e dizer-lhe que estamos por cá prontinhos para seguir consigo em frente. E olha, nada melhor que irmos com exatamente Britney Spears, exatamente tinha por aqui e ela foi-se embora, mas já cá está de novo, Britney Spears, e dizer-lhe que tenha uma boa noite. E olha, se quiser, é só participar. Estamos a jogar prontinhos ainda para falar consigo, já sabe, já lhe di os números do telemóvel. Se quiser ir junto com alguém que participe antes de si, ficarei muito agradecido e vamos raio do início aí também. Agora para si, senhor industriante, senhor industriante, senhor comercial, senhor comerciante, ou seja qual for o seu ramo do negócio, seja bem-vindo. E claro, se quiser começar a divulgar os produtos ou serviços que produz, aquilo que fabrica, para a época natalícia e que seja vizinha, faça o favor, é só contar, contactar os nossos serviços comerciais. Juntaremos então a forma mais fácil e mais cómoda para o poder fazer. E vamos lá então agora sim, seguindo com I'm Not Girl, Not A Woman. Vamos lá então com Britney Spears, e claro que seja bem-vindo.

0: foi então assim que iniciamos esta viagem dos expressos com Britney Spears. I am not a girl, not a woman. E também assim nos deixa ficar a porta aberta para irmos para os telefones. O que vamos fazer já a seguir? E assim sendo, vamos então, olha, falar com a camisola amarela, quem chegou primeiro e vai cortar a meta em primeiro lugar. Aplausos ainda para ela. Vamos lá então, amiga Lola, muito boa noite.
1: Oi, José de António Macedo.
0: Eu também, é que está a minha amiga.
1: Estou.
0: Muito bem. Olha, e diga-me então uma coisa, vamos ouvir aqui o Zé Maró, cara linda, e para quem é que vai mandar, minha amiga?
1: Aí, então, senhor...
0: Arménio Paiva. Muito obrigada. Até amanhã, minha amiga. Um grande beijinho para si. Um abraço para o Paulo e para o António. E até amanhã, se Deus quiser, está bem? Até amanhã, até amanhã. E vamos dar aqui o telefone amigo Arménio Paiva. Boa noite.
2: Boa noite.
0: Então, como é que está o meu amigo? Estendidinho, um bacalhau.
2: É mesmo, que é para amanhã ir até ao Oliveira do Hospital.
0: Olha, vai para o Oliveira do Hospital, ainda bem. Olha, diga-me então uma coisa, meu amigo. Vamos ouvir aqui a seu pedido o Malhão Malhão com o Linda de Sousa. Quem é que vai dedicar?
2: É para eu ouvir para vocês aí. Está a nossa camisola amarela. Aqui está a mesinha toda pé na cova, a Cristina Ferreira, o nosso amigo Carlos Ferreira no Luxemburgo, a todos aqueles que me dedicam e a todos que estão a ouvir.
0: Muito bem.
2: Uma boa noite.
0: Ora bem, aquele abraço, meu amigo. Até amanhã, se Deus quiser, está bem?
2: Muito obrigado. Igual
0: até amanhã, amigo. Até amanhã. Vamos agora ao nosso seguinte, Zé Maro, cara linda. De novo, aí fica por vossa conta 2345513 e o móvel 964067212.

0: foi então assim que pedi pela Lola, que nos ouve na cidade de Coimbra, Zé Mar. Oh, cara linda! Oh, cara linda! Um abraço bem cedo, compadre. E vamos então saudar também a cara linda que temos aí do outro lado da linha. Vamos até Quintela da Lapa. Se renascer-lhe, exatamente. É isso mesmo. E anda de volta deles. Vamos lá então, amiga Terzinha, muito boa noite.
1: Ora, muito boa noite, amigo António, companhia limitada.
0: Companhia limitada. Como é que vai a minha amiga? Como é que vai a minha amiga?
1: Companhia limitada, assim, ninguém
0: gostou
1: de
0: que
1: na carta.
0: Exatamente, e numa sociedade é limitada. Olha, diga-me então uma coisa, minha amiga. Está tudo em ordem com si e com o marido também? E com o resto da família?
1: Se estiverem em ordem, tem que me pôr.
0: Exatamente. Olha, diga-me então uma coisa. Vamos ouvir aqui. Parabéns, te vou mandar. E quem é que vai dedicar, minha amiga?
1: Vou deixar ao meu rico filho, que hoje faz 31 anos.
0: Ah, muito bem. Olha, quem me dera que tenha 31 anos.
1: 31 anos, agora, uhum. Que eu tivesse a idade, é a mesma idade.
0: Muito bem, muito bem.
1: Ai, o tempo que não volta para trás.
0: Pois não, bem, pois não, minha amiga, pois não.
1: Uhum. Ah, tinha. Tinha 29.
0: Pois há, quem tem 29.
1: Ver, agora já tenho 60.
0: E há quem tenha menos, olha quem tenha mais. Olha, nunca estamos bem.
1: Também temos que andar para a frente.
0: Exatamente, tem que ser sempre.
1: Eu cheguei aos 50 para andar para diante, era o cabo de trabalhos. Fiquei ali encravada que não queria ir para diante.
0: Pois é, pois é. Olha, e vai para mais alguém, minha amiga, não?
1: Olha, para nos estarmos aqui com muitas demoras, vai para a Madeira, vai para os Açores, que ainda ontem dizia que eu não telefonava, mas eles vêm os ossos.
0: Ai,
1: só
0: claro
1: que as sopas mais molhadas.
0: Pois é.
1: Depois de qualquer limpinho limpo, depois
0: de... Anda de volta deles, não é?
1: Tira uma vez e eu perco.
0: Pois é, então, pois é.
1: Vai para todo... Olha, vai para a Felizbela, para a Dona Rosalina,
0: sim,
1: para quem está de parabéns, vai para o... Ai, que nunca me lembro. Para o Arménio Mota.
0: O Arménio Paiva, o Eduardo Mota, sim, sim.
1: É isso, todos. E para a Irene, olha, para o Sr. Silvério.
0: Muito bem.
1: Para toda a nossa grande família da rádio, já
0: estamos
1: juntos.
0: Somos
1: que assim
0: mesmo.
1: Ficam todos incluídos.
0: Claro,
1: vai para todos, que eu estou sempre, esta sempre a ouvir.
0: Faz muito
1: só
0: bem.
1: Que não entro quando eu quero, porque tenho as mãos molhadas.
0: Pois é, pois é.
1: Tu passas o dedo, lá vai tudo com.
0: Olha, um grande beijinho para si, um abraço para o marido, tudo bom?
1: Um beijinho para a sua mana, para o
0: seu marido, minha amiga.
1: Para a sua filha, para o seu genro, para a Madeira, para os Açores, para Viseu,
0: para todo o mundo. É isso mesmo.
1: Para a Dona Alvina Rosa, que ela não se esquece de mim.
0: Também, também.
1: Para todos em geral.
0: É isso mesmo.
1: É muito fone, mas eu estou a ouvir.
0: Faz
1: eu
0: muito
1: quando,
0: bem.
1: Eu, quando os meus falar, já fico preocupado, é mais que não conheço.
0: Pois é, minha amiga, eu também. Olha, um grande beijinho para si.
1: A gente assim é que vemos quem são os amigos.
0: E exatamente, isso mesmo, minha amiga. Isso mesmo, toda a razão.
1: Uma boa noite e tudo
0: igualmente.
1: Bom. E até amanhã, se
0: até amanhã, até amanhã, até a próxima, se Deus quiser. Está bem, minha
1: eu
0: amiga?
1: Eu já tenho ali muitos peixes para mim e para compor e
0: continuo,
1: e
0: continua aí a espremer-los, então faz muito bem.
1: Até meia-noite e quinta-feira.
0: Exatamente, isso mesmo. Um grande
1: tudo
0: abraço
1: você,
0: para o marido, para si, um grande beijinho. Até amanhã, se Deus quiser. Está bem, minha
1: tudo
0: amiga?
1: E para vocês todos, um
0: muito obrigado, obrigada, minha
1: e
0: amiga.
1: Um abraço também do mundo.
0: Até amanhã, se Deus quiser. Tá? Vamos então aqui ao. Amanhã. Muito obrigado. Vamos aqui ao telefone, amigo Fernando Silva. Muito boa noite.
2: Bom dia, amigo António.
0: Então, como é que vai, meu amigo?
2: Não, vou, estou.
0: Ainda está, exatamente. Olha, concerto, concerto por UNET, concerto para um verão. A quem é que vai dedicar, meu amigo?
2: Quem é que está de parabéns hoje?
0: É um filho da Terezinha dos Queijos. Uhum.
2: Ah, então vou já para o filho da Terezinha, um grande beijo para a Terezinha e para o Fernandinho dela e para todos os Fernandos.
0: Muito bem.
2: Um abraço para o Fernando, né, para o filho. Um grande abraço, ele conta muito na companhia de quem ele mais deseja. Mas também para o Paulo Garcia. É para si, vai para a sua esposa, vai para a sua menina, vai para a sua mana. E para a sua sobrinha, filhinha.
0: Muito bem.
2: Para todo mundo mesmo, que eu já tive a minha decatória esta semana. Um grande beijinho para a Terezinha e ela que acolha bem o menino dela.
0: Exatamente.
2: E ele também, é muito a mãe há só uma.
0: Exatamente, mãe há só uma, é isso mesmo. Até amanhã.
2: Hoje é dia de Santa, um nome que eu nunca tinha ouvido falar. De Santa Pelágia. Nunca tinha ouvido falar esse nome.
0: E também se, Santa Brígida, está bem?
2: Ah, mas sim, há muitos santos neste
0: pois
2: dia.
0: É, pois muito é.
2: Santos, nós também somos santos às vezes.
0: Pois é. Quando nos mudamos mal. Olha, um grande abraço, até amanhã, meu amigo. Vamos agora sim, da pedido do Arménio Paiva, na Longe, aí está. Oh, malhão, malhão. Linda de Sousa.

0: Recordámos então Linda de Sousa com Um Malhão Malhão, a pedido do amigo Arménio Paiva na Lousa. E vamos ainda agora da Lousa, já passámos por Sobrancelho e vamos então agora até Aveiro, a minha capital de sítio, claro que sim. Vamos então até Aveiro, amigo Armando Trancoso, muito boa noite.
1: Uma excelente noite para si, para a esposa, para todos os colegas, para todo o auditório também.
0: Muito obrigado. Olhe para si também. E já agora diga-me uma coisa, como é que está o tempo aí por Aveiro?
1: Está bom, estive a comer leitão. E depois guardo os dentes do leitão, que é para fazer o chá, que é bom para o dedo, para o pulgar da mão.
0: É para o pulgar da mão.
1: Das duas mãos.
0: É isso mesmo.
1: Para pulgar aquilo, os dentes do leitão, aquilo fazendo o chá.
0: Ah, é uma maravilha, é uma maravilha.
1: Exatamente.
0: Eu nunca provei, mas dizem que sim. Olha, diga-me então uma coisa, meu amigo. Vamos ouvir aqui a seu pedido, a pedido do Fernando Silva, concerto para um verão, concerto por Inete, com a Alan Patrick, e quem é que vai dedicar, meu amigo?
1: Vou dedicar para si, para a esposa, para a restante família, para a dona Cristina Ferreira e família, para os restantes colegas e família também. Vai para o Sr. Fernando Silva, manda abraço para ele, para o Sr. Arménio Paiva, que também já entrou.
0: Sim, sim.
1: E para todas aquelas pessoas que digam para mim, respectivas famílias, não esquecem dos nossos amigos da Madeira, e para todo o auditório, desejo a todos a continuação de uma excelente noite. Beijinhos e abraços para todos e até uma próxima.
0: Até à próxima.
1: Já está a fazer o chazito agora à noite.
0: Pois faz muito bem. Faz muito bem.
1: Trabalhei muito, agora vou comer e fazer o chá.
0: Exatamente. Olha, então até amanhã, se Deus quiser, está bem?
1: Amanhã, boa noite.
0: Até amanhã, boa noite, aquele abraço. E vamos agora nós seguindo. Parabéns, te vou mandar Mundo Novo a pedido da amiga Terzinha dos Queixos, bem Quintela da Lapa.

0: Foi então assim que estivemos a festejar com um mundo novo. Parabéns, te vou mandar. Pedida pela Terezinha em Quintela da Lapa, Sernancelho. E vamos ler agora de novo para o telefone. Não vamos para muito longe de Quintela da Lapa. Vamos, olha, vamos ter a reta do dia, já aviseu. E assim sendo, amiga Feliz Bela, muito boa noite.
1: Boa noite, António.
0: Então, como é que vai a minha amiga?
1: Olha, na mesma, mas olha, tem que andar.
0: Pois tem que ser, minha amiga, tem que ser. Olha, diga-me então uma coisa. Vamos ouvir aqui, amantes do Alentejo, a mulher tem boa perna. A quem é que sim, vai dedicar, minha amiga?
1: Vou dedicar ao meu marido com um beijinho, para os meus filhos, para as minhas noras e para os meus netinhos. Tudo de bom e até um dia destes. A ver se eu fico melhor para lá ir à Suíça. Bom, e vou dedicar também aqui a Aldina Rosa, de Moquim, e o Sr. Silvério, e Dona Rosalina.
0: Muito bem.
1: E vai também para aquela família toda da Calheta, para o Sr. Abreu, o Sr. Plácio, a Armânio de Trancoso, a Armânio Paiva, Dona Eugénia, e Dona Lola, as melhoras, um beijinho, tudo de bom. E Fernando Silva de Pombala, Lourdes Almeida de Guimarães, Ana Maria do Touro, Lucinda Costa, Lourdes de Penacova, e a Vera Lúcia, Joaquim, sua mulher, a Maria, tudo de bom. E as mulheres para o Sr. Joaquim, tudo de bom, boa noite. Vasco Costa, Luís de Mangelos, Maria Rosa da Vieira da Foz, Dona Irene de Fornos Algordas, Isabel Costa, Eduardo Mota e Irene de Fornos Algordas também, Dona Terezinha dos Queijinhos, e para a sua irmã, Sr. António.
0: Muito
1: um
0: obrigada,
1: beijinho,
0: minha amiga.
1: E para a sua senhora também um beijinho, e para toda a sua família.
0: Muito obrigada.
1: E desejo uma boa noite e faça uma boa viagem. Até amanhã.
0: Até amanhã, se tu quiser, minha amiga. Um abraço para o marido, para si, aquele beijinho. Até amanhã, se tu quiser, está bem?
1: Tchau, obrigado,
0: tchau, até amanhã,
1: António,
0: até amanhã.
1: Tchau,
0: e vamos então aqui ao telefone onde temos o amigo António Pereira. Bom, António, muito boa noite.
2: Boa noite, António, como está?
0: Então, eu estou muito bem, exatamente. Está a ver como sabe. Olha, diga-me então uma coisa, vamos ouvir uma rosa para ti com os de apazão. E quem é que vai dedicar, meu amigo?
2: É para os ouvintes, que é para ser despachado.
0: É assim mesmo, amigo. Olha, aquele abraço e até amanhã, se tu quiser, está bem?
2: Até amanhã,
0: até amanhã. Muito obrigado. E vamos agora nós seguindo e vamos então ouvir um concerto para um verão. Alan Patrick, a pedido do amigo Fernando Silva e Vermelho Bombal, juntamente foi também o amigo Armando Trancoso, que nos ouve então na cidade de Aveiro. De novo aí para a vossa conta 2345-51397 e o móvel 964-06721-2.

0: feito assim que é pedido do amigo Fernando Silva, e juntamente foi também o amigo Armando Trancoso em Aveiro. Estivemos aí com um momento relaxante. Concerto para um verão, concerto para o UNET, Alan Patrick. Sem dúvida, música para os meus ouvidos. É também assim que vamos de novo para o telefone e vamos lá então até Santa Cruz da Trapa. Amiga Rosalina, muito boa noite.
1: Boa noite, Sr. António, e todos os ouvintes e participantes.
0: Então, como é que está a minha amiga?
1: Oh, estamos aqui a nada para ir até caminha.
0: Pois é, pois
1: tem. Fresco agora, já se for as noites, pois é, pois... já estás melhor na caminha do que
0: pois é, estamos com 16 graus. Olha, e diga-me uma coisa, vai junto aqui com a música e pediu a amiga.
1: A dona Felizbela, que ela conduz bem.
0: Pois, eu penso sim.
1: Vamos ao boleio uma da outra.
0: Muito bem, a mulher tem boa perna. E diga-me lá uma coisa, a quem é que vai dedicar a minha amiga?
1: Ora, vai já para ela, que ela escolheu. Se fosse eu escolhia, também deles, que eu até gosto de os ouvir, mas era outra. Mas pronto,
0: sim, sim.
1: Ela já escolheu essa, vamos lá.
0: Muito bem.
1: Se calhar eu vou escolher.
0: Exatamente, amanhã escolho outro.
1: E vai dar ao mesmo. Ora, vai lá para o senhor Plácio de Nóbrega, para o senhor José Abreu, para a dona Maria e o senhor Joaquim, a dona Lola e os filhos, as melhoras, pois que estão mais adoentadas, eu também preciso de algumas. Já estou aqui a pedir à senhora da saúde, que eu tenho aqui para ver se ela me ajuda, que isso não sabe, está muito fácil.
0: Pois, é necessário, minha amiga.
1: E para a dona Vera Lúcia, para a filha Beatriz, para o senhor Fernando Pombal, para o senhor Hernando Dalbeiro, também já o ouvi, para a dona Aldena Rosa, e para o senhor Silvério, para a dona Terezinha, e muitos parabéns para o filho.
0: Para o filho, exatamente.
1: Com muita saúde, e a mãe que beija, e o pai dá.
0: Exatamente, e, exatamente.
1: Aliás, que é bom sinal que cá estão todos.
0: Exatamente.
1: E para a dona Ana Maria de Torres, e para a dona Irene, para o senhor Eduardo Mota, para o senhor Silvério, acho que já tinha dito, mas nunca é demais a gente lembrar as pessoas que se lembram da gente, e para si, para a sua filha, para o seu
0: neto,
1: para
0: o genro,
1: para a sua mana. Está a dona Virginia, tudo de bom e até amanhã.
0: Se até amanhã, olha, um grande abraço para o marido, um grande beijinho para si, uma santa noite para os dois e até amanhã, se Deus quiser, está bem, minha amiga?
1: Igualmente.
0: Até amanhã, este... muito obrigada, minha amiga. Até amanhã, se Deus quiser. E vamos nós ainda agora seguindo com isto aí para lhe dizer. www.1900.fm Vamos lá então com Amantes do Alentejo, a mulher tem boa perna. Aí está. Se quiser aparecer por aí, faça o favor. 2345-51397 ou móvel 96406-7212.

0: E foi então assim que estivemos a ouvir aqui Amantes do Alentejo, Mulher Tem Boa Perna. Pois, exatamente, olhe, para fugir fazem muito jeito. Vamos então de novo para o telefone e vamos dar um saltinho até Coimbra. Iríamos para o bairro de Santa Apolónia, mas a Maria, olha, resolveu dar-nos assim um olho, uma tampa, não é? Vamos então falar com a Isabel Silva, que temos do outro lado da linha. Isabel, muito boa noite.
1: Olá, Sr. António, como está? Tudo bem, Sr.
0: António? Ah, eu estou muito bem. A minha amiga, como é que vai?
1: Também.
0: Está ainda tudo bem. Bem, ainda bem. Olha, diga-me então, uma rosa para ti, agrupamento musical de apazão, para quem é que vai mandar, minha amiga?
1: Ora, vai para essa família. Quem é que pediu essa música?
0: Foi o António Pereira em Oliveira do Hospital.
1: Ah, então, olha, vai para toda essa família, com um beijinho para todos.
0: Muito bem.
1: E vai para o Sr. António e para toda a sua família, está bem?
0: Muito bem. Olha, um grande beijinho para si. Uma santa noite, então, e até amanhã, se Deus quiser, está bem, minha amiga?
1: Obrigada.
0: Até amanhã, obrigado. Até amanhã, muita saúde, e até amanhã, se Deus quiser. E vamos então agora seguindo uma rosa para ti, agrupamento musical de apazão. De novo aí fica por vossa conta. Foi o António Pereira em Oliveira do Hospital que pediu. De novo aí por vossa conta fica então o 2345513, objeto móvel 964067212.

0: Agrupamento musical de Apazão. Um Marante, aqui é sem sombra de dúvida. A voz inconfundível do Marante. Uma rosa para ti. Agrupamento musical de Apazão, pedido do amigo António Pereira e Oliveira do Hospital, juntamente foi também Isabel Silva em Coimbra. E nós vamos então de novo agora para o telefone para falarmos com a amiga Maria no bairro de Santa Apolónia. Maria, muito boa noite.
1: Oi, meu amigo António.
0: Então não se aleijou, Maria?
1: Não, olha.
0: ainda bem, minha amiga. Olha, diga-me então uma coisa.
1: Vamos...
0: Muito bem. Diga-me então, um lencinho branco de linho com broa de mel, a quem é que vai dedicar a minha amiga?
1: Olha, vai para o Sr. Plácido, beijinhos para ele, beijinhos para a esposa, para... beijinhos para a filha e para os netinhos e para o genro. Beijinhos para o Sr. José Abreu e a esposa, beijinhos para a Dona Isabel Silva. Beijinhos para a Dona Rosalina e para o marido, beijinhos para a Dona Cesária, beijinhos para a Dona Aldina Rosa, beijinhos para a Dona Lola e filhos, beijinhos para a Dona Felizbela e marido, beijinhos para a Dona Lucinda Costa, beijinhos para a Dona Armanda, para a Dona Maria Armanda, e beijinhos para... Ai, para, como é que se chama o homem? Para o Sr. Eduardo Mota. E beijinhos para a Dona Dolores Almeida.
0: Muito bem.
1: Beijinhos para o Sr. António.
0: Muito
1: para a
0: obrigada,
1: sua menina,
0: minha amiga.
1: Para a sua mana, digo.
0: Sim.
1: Para a sua menina.
0: Tem, podia
1: para
0: ser.
1: Sua menina agora. Para a sua menina agora. Para a sua menina. Para o seu genro. Para a sua, para a Dona Virgínia.
0: Sim.
1: E muitos beijinhos para o Francisquinho.
0: Muito bem, minha amiga. Olha, um grande.
1: Todos bem e até amanhã.
0: Muito obrigada, um grande beijinho. Até amanhã,
1: se você... Uma também que até deixa ir isto embora.
0: Pois é, olha, um beijinho para si. Um grande abraço para o Joaquim. Até mais logo, se Deus quiser, está bem, minha amiga? Até mais logo, até mais logo. Vamos agora ao nosso seguinte. Até mais logo, se Deus quiser. Vamos agora ao nosso seguinte. Lencinho branco de linho, broa de mel. De novo aí por vossa conta, fica então o 2345513 e o móvel 96406-7212.

0: lencinho branco, a pedido então da amiga Maria no bairro de Santa Apolónia em Coimbra. São João de Mel. E agora de Coimbra, vamos dar um saltinho de novo para Guimarães Tavares, para falarmos com a amiga Lourdes. E vamos lá então, assim muito rapidamente, até Guimarães Tavares. Amiga Lourdes, muito boa noite.
1: Boa noite, Sr. António. Está tudo bem?
0: Está tudo bem, minha amiga. Consigo
1: eu também. Ainda não fui até caminha, mas vou indo.
0: Vai indo, vai indo. É assim mesmo, minha amiga. Olha, e vamos ouvir aqui o Zeca Adegas, Festa do Povo. A quem é que vai dedicar, minha amiga?
1: É especialmente para mim, para todos os meus familiares, especialmente o Brinco ao Baile.
0: Exatamente.
1: E para o Sr. António e todos os seus amores, Dona Virgínia,
0: muito
1: sua
0: obrigado,
1: mana e familiares. Para os madeirenses, para todos os ouvintes e participantes, para o primo Vasco de Mangualde, para a prima Irene da
0: Fornos
1: de Algodres, para todos os ouvintes e participantes, com tudo de bom e uma boa semana para todo mundo.
0: Muito obrigado, minha amiga. Olhe para si
1: muito
0: também.
1: Amor e paz.
0: Muito obrigado. Olhe para si também. Um beijinho, votos de uma santa noite, tudo cheio de olho, de muito amor e paz, como acabou de dizer. E até amanhã, se os quiser, está bem, minha amiga?
1: Boa noite.
0: Até amanhã, boa noite, boa noite. Vamos agora nós seguindo.
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0: É isso mesmo. E vamos então seguindo com a Festa do Povo. Já cadê?

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6: 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São 22 horas.

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0: Bom, e foi então assim que iniciámos hoje. Estamos nesta segunda hora de viagem do Expresso. Claro que vocês tinham aí por vossa conta 2345513 964067212. Claro que as vossas participações não apareceram por cá, mas olha, estamos aqui para ouvirmos então a música pedida pelo amigo Carlos Ferreira, que nos ouve no Luxemburgo. Aproveita para dedicar a todo o auditório de Portugal Continental. Dedica também à família que nos ouve em Miranda do Corvo, ao Arménio Paiva. Dedica também ao Arménio Fernandes, ao António Serra. Diga também ainda ao Plácido Nóbrega, ao José de Abreu, à Filomena Pedro, à Agostinha Bustana, e diga também ao Dérico Cardoso na Tocha, ao Carlos Moraes em Cadima, e diga também à amiga Cesária em Cadima, e diga a todo o auditório, sem exceção, e também ainda ao Carro Roxo em Pesir de Voga. Vamos ainda avançando, e claro que Marco Nofre, e também a Sealing to Filadélfia. Vamos ainda ouvindo.
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Segundo com Mark Knopfler e também Sterling do Filadélfia. Rápido amigo Ás Ferreira no Luxemburgo. Amigo, votos de uma boa noite e um forte abraço.

0: feito assim, quisemos ouvir Marco Novenero e também Cirilinho do Filadélfia. Vamos indo agora para os telefones e assim sendo, vamos até no especial da amigo Eduardo Mota. Muito boa noite.
1: Oh, amigo António Mercedes, muito perdão, companhia limitada da rede Antena Livre de Gouveia, quem quer ouvir e quem quer ouvir.
0: Exatamente.
1: E
0: olha,
1: quem quer e quem quer ligar.
0: Sim, mas há muita gente a ouvir. Olha, até nos ouvem na Ilha da Madeira.
1: Eu ouço todo dia e de noite.
0: É assim mesmo, amigo. Olha, diga-me uma coisa.
1: Porque de noite tenho mais baixinho.
0: Exatamente, faz muito bem.
1: Chega uma certa hora que eu ponho mais baixo.
0: É para não acordar as melgas. Olha, diga-me uma coisa, meu amigo. Vamos ouvir aqui, parabéns, parabéns, Jorge Ferreira. A quem é que vai de cá, meu amigo?
1: Para o filho da dona Terrinha dos Peixes.
0: Ah, pois é, está de parabéns, sim, senhora.
1: Ah, que eu também não há tardar muito tempo.
0: Muito bem.
1: Ele só tem um ano mais do que eu.
0: Exatamente.
1: Pois já faz 31 e eu faço 70.
0: Muito bem.
1: Este mês, tirando comigo, somos 10 ou 12.
0: Muito bem, muito bem.
1: Mas eu só faço dia 30, depois o último é dia 30.
0: Dá uma equipa de futebol. Muito bem.
1: Bom, amigo António Marcelo, para estarmos a perder muito tempo, e agradeço às pessoas e já agradeço também
0: muito
1: as horas que me dão. E comigo a coisa não é um bocadinho complicada, mas graças a Deus vou andar no dia de cada
0: vai vez. Melhorar, se Deus quiser, meu amigo. Tem que ser.
1: A minha alma, mas mesmo assim não paro de trabalhar.
0: Pois é, faz muito bem.
1: Vai, já contei também, já dei ao Neto Fácil e Clássico. Começamos a perder muito tempo a todas as pessoas. Vai para a dona Lola, que eu também já ouvi.
0: Muito bem.
1: E continuação das melhoras dela. E também para a dona Feliz Bela.
0: Sim.
1: Mas também. Estão doentes, ela e o marido, ou o que é?
0: Ela, o marido está bom. Ou estava.
1: Pronto. E para a dona Maria de.
0: De Touro?
1: Da Polónia.
0: Ah, é de Santa Polónia, sim, sim. Sim,
1: Santa Polónia, e para ela e para o marido também, que também já ouvi. E para a dona Rosalina, para
0: muito
1: a dona.
0: Bem.
1: Aquela que tem lá a pandareta e.
0: Ah,
1: e
0: a Lucinda e Costa, para... a Lucinda Costa, sim, sim.
1: E o Sarrinho. Para a dona e dona Jária também, e para a dona de Dores, pronto, a todas as pessoas, diga para mim, diga também para elas, que é para nós estarmos a perder muito,
0: muito
1: tempo.
0: Muito bem, muito
1: para si, para a sua família.
0: Muito obrigado.
1: Tudo bom, uma boa noite de descanso para todas as pessoas e a família da toda Antena de Gouveia.
0: Muito bem.
1: Um grande abraço.
0: E até amanhã, se quiser, meu amigo. Até amanhã. Vamos aqui ao outro telefone. Tenho amigo Plácido Nóbrega, na Madeira. Muito boa noite, Plácido.
2: Prazer, amigo António. Boa noite.
0: Então, como é que vai, meu amigo?
2: Andando.
0: Vai andando com as pernas, não é?
2: Pernas.
0: Pois é. Olha, e diga-me então uma coisa, meu amigo. Vamos ouvir aqui o Julio Iglesias. A quem é que vai dedicar?
2: Olha, vou dedicar à minha querida esposa, para a minha filhota, para a minha neta, para o meu Francisquinho. Também para o seu Francisquinho.
0: Para o meu Francisquinho, exatamente.
2: E para o Genro Verde também, para
0: muito
2: a amiga
0: bem.
2: Filomena, também tem lá festa lá no Imexique.
0: E
2: para a sua netinha, o amigo Galinha, para o meu compadre lá na Galheta.
0: Pois
2: está
0: é.
2: Sempre na Galheta. Um abraço para ele, para a dona Madalena, um beijinho, para o Zacarias.
0: Muito bem.
2: A Marilheu, que anda sempre à banana.
0: Para o Rabinho.
2: Para a dona Agostinha do Gênio da Serra, para o nosso capitão de abrigo, seja quem deve estar com a barriga para o ar. Não
0: ainda vai, ainda.
2: Estava de barriga para o ar.
0: Ainda vai aparecer por aí.
2: Vai aparecer, ele está a ouvir. Um grande abraço para ele, que eu gosto muito de ir falar. E a dona Maria, que também nunca se esquece dos madeirenses. Vai um beijo também da Ina para ela, com todo o carinho, respeito e amor. E para esta gente, o nosso amigo Eduardo Mota veio hoje bem de expresso ao meu lado.
0: Pois foi,
2: branca.
0: Pois foi.
2: Deixou a moto em casa que a garçonete está cara.
0: Pois é.
2: Um grande abraço para ele e toda a sua família. Para a dona Lola, que é a nossa camisola amarela, vai um beijinho. Para o filho, o Paulo Garcia e o outro filho. E para a sua família, para a dona Cesária e família, para a dona Armanda, para a dona Lucinda Costa, aqui em Dina Veia.
0: Ainda dá para ser por aí, certamente, também.
2: Para a dona Vera Lúcia, sua filhota, para a senhora Isabel Silva, que já ligou, para a dona dos Casinhos, nunca mais tinha ouvido ela falar.
0: Hoje falou.
2: Está de parabéns, tem um filho de parabéns.
0: Exatamente.
2: Já fez 31.
0: Pois já.
2: Quando a gente fez 31. Era natural para o 31.
0: É o 31, exatamente, para o 31.
2: Um beijinho para a dona Natalinha dos Queijos, para o esposo, um abraço e tudo à sua família, e muitos parabéns. Espero que ela já partiu o bolo.
0: Exatamente.
2: Dona Rosalina, quando ainda veio, mas hoje está toda linda.
0: Já estava aí, prontinha para falar.
2: Um beijinho grande para a dona Rosalina, um abraço para o esposo, toda a sua família e para tudo o auditório também.
0: Dormitório.
2: Para a dona Aldina Rosa, para a dona Irene, para a dona Lourdes Algion, vai um beijinho para toda a sua família, tudo bom. Para a dona Jalda, ontem me esqueci, vem um recado no nariz. Dona Jalda, faz um beijinhos. E na
0: muito
2: de ontem,
0: faz
2: o de ontem e o de hoje. Está tudo pago. Para a dona Dolores Almeida também com um beijinho. Para a dona Elizabeth, para a dona Ana Maria, para a dona aquela senhora da Aveiro, dona Feliz Bela, um beijinho, um abraço para o esposo, para os três filhos, três noras, e netinhos, para o senhor Armando Trancoso, que já ligou hoje, um grande abraço e tudo os seus familiares, tudo bom. Para o senhor Fernando Silva, hoje mandou uma música que era uma cornetada. Tudo bom, mas uma música.
0: Sem
2: um abraço
0: dúvida,
2: para
0: sem
2: ele, tudo bom para a família. Para o senhor Silvério também. Para o senhor Carlos Ferreira lá no Luxemburgo. Para o senhor António nos Estados Unidos. O nosso pai era o Mário.
0: Paulo Rodrigues.
2: Paulo Rodrigues, também para a sua esposa um beijinho. Para toda a sua família, tudo bom. E para o outro senhor Padeiro Samar. Para
0: lá,
2: todos os padeiros que estão a trabalhar, para a gente ter pão fresco amanhã.
0: Pois é.
2: E para todos os bombeiros. E para toda a gente que está a ver, o resto de noite feliz na companhia da melhor rádio do mundo. É mais livre.
0: Antena Livre, exatamente. Antena Livre, é isso mesmo.
2: Um abraço. Para a sua menina um beijinho. Para o senhor um abraço. Para o senhor tem um beijinho. E para a dona Virgínia, a nossa dona desta grande rádio, vai duas beijocas também para ela e para a sua mãe. O resto de noite feliz, vou dizer para mim que um pato.
0: Já foi. Exatamente. Até amanhã. Um abraço também. Um abraço muito bem parecido. Até amanhã, se Deus quiser. E vamos então ao seguinte. Parabéns, parabéns, Jorge Ferreira. De novo, e fica por vossa conta. 2345-51397 e também o móvel 964067212.

0: E foi então assim que estamos a ouvir Jorge Ferreira com parabéns, parabéns, a pedido do amigo Eduardo Mota. E vamos então para o telefone, e assim sendo, minha amiga Cesária, muito boa noite.
1: Boa noite, Sr. António Macedo.
0: Então como é que vai a minha amiga?
1: Olha, está aqui boa. Está a sofrer as dores.
0: E está muito bem. Olhe, e tenha cuidado que isso aí pela tocha não está nada bom, não é?
1: Não sei. Então, aconteceu alguma coisa?
0: Aconteceu a apreensão de umas toneladas de droga e mais alguma coisa lá na Praia da Tocha.
1: Ah, bom, olha, não ouvi nada, não.
0: Pois é, olha, a notícia em destaque. Olha, diga-me então uma coisa. Está complicado.
1: Essa porcaria.
0: Pois é, é muito
1: parece,
0: complicado. Olha, diga-me então uma coisa.
1: Que é o governo da Malta.
0: Pois é,
1: lá.
0: Pois é, vamos então ouvir Tony Carreira e Destino. A Destino é quem é que vai indicar a minha amiga?
1: Olha, vamos para o Sr. Madeirense, para o Sr. Plácido, que eu acabei de ouvir há pouco, para a Dona Lucinda, para o Sr. José Abreu, para o Sr. Galgar.
0: Uhum.
1: E para o Sr. Carlos Moraes e esposa, para o Sr. José de Tatorcha, para todos os ouvintes, e para a Sra. Maria Coimbra, para o Sr. Joaquim,
0: muito
1: para
0: bem.
1: A Dona Lola, uhum, para a Dona Maria Armanda, para a Lucinda, que estava aí ao meu lado,
0: sim.
1: Muitos
0: uhum
1: beijinhos, muita saúde, que é o que desejo, para a sua mana,
0: muito
1: para a sua filha,
0: uhum,
1: para o seu genro, para o seu menino netinho, muitos beijinhos. Olha, para todo o auditório, essas senhoras que eu ouvi há pouco,
0: sim.
1: Não para os nomes,
0: uhum,
1: mas a nossa família toda, os nossos ouvintes e participantes, para todos, para o Sr. António, para a Dona Virginia,
0: muito obrigada, minha amiga.
1: Sim, sim. Uhum. E até amanhã.
0: Até amanhã, olha, um bom descanso para si, um grande beijinho, até amanhã, se Deus quiser, está bem, minha amiga?
1: Igualmente,
0: amanhã, até amanhã, até amanhã, se até amanhã, se Deus quiser. E vamos aqui ao telefone, tenho a amiga Lucinda Costa. Olá, Lucinda, muito boa noite.
2: Olá, António Macedo. Olá, Dona Cesária, você tem que arrujar-me para a direita para tocar também. Quando acaba de falar com
0: pois é, também, assim ficava mais animada, não é? Anda lá, triste coisa da mulher.
2: E um bombo, se não for a paneta, pode ser um bombo.
0: Um bombo pode ser o que ela quiser.
2: Eu tenho aqui tudo.
0: Faz muito bem, é assim
2: eu
0: mesmo.
2: Até tenho saúde e tudo.
0: É assim mesmo, minha amiga, tenho saúde e tudo para dar e para vender. É assim mesmo, e alegria também. Olha, diga-me então, vai junto com a música que pediu a amiga Cesária, Tony Carreira, é destino que Deus lhe deu, que é animar. Olha, quem pode estiver à sua beira, não é? O que é muito bom. Diga-me então, e a quem é que vai dedicar?
2: Olha, vou dedicar para já à Dona Cesária, um beijinho para ela, e ela. Pronto, olha, eu tento alargar as pessoas.
0: Faz muito bem.
2: Porque às vezes até dizia assim: ah, eu gosto tanto de ouvir aquela senhora que toca as pandiretas. Eu só tenho uma pandireta, não tenho pandiretas. Eu fico tão contente quando as pessoas dizem, porque, pronto, olha, gostam de me ouvir.
0: Exatamente,
2: pronto.
0: Claro.
2: É bom, necessária. Um beijinho para ela e as senhoras. E agora? É bom.
0: Ah.
2: É para o António Macedo, para a sua esposa, uhum, para o seu menino, para o Francisquinho, é para a sua menina, uhum, é para a sua irmã, também um beijinho para ela, é para a ti, minha amiguinha, nunca mais arranjo uma pandireta.
0: Pois não, é de arranjar uma pandireta também.
2: Oh, doutor Fernanda, também tem que arranjar uma pandireta.
0: Também tem que arranjar uma pandireta. Pois
2: e olha, é para todas as pessoas que falam no meu nome, para o senhor Joaquim, para a Dona Maria, olha, para todos, para todas as pessoas que onde chega a minha voz.
0: Muito longe mesmo. Olha, e diga uma coisa, ainda não tocou a pandireta hoje?
2: Agora vou tocar o bombo, depois vou tocar a pandireta.
0: Ah, muito bem, então faça o favor.
2: Aí está o bombo.
0: Aí está o bombo da Lucinda Costa, é assim mesmo. E com o ritmo e tudo.
2: Oh.
0: Sim, senhor. Maravilha,
2: pronto,
0: maravilha.
2: O recorrecto fica para
0: hoje,
2: fica para amanhã.
0: Então, que se faz aí o recorrecto.
2: Lá está aqui a pandireta.
0: É assim mesmo, isso é que é uma bandeireta.
2: Eu até canto aqui o malhão. O malhão.
0: Que vida é tua? O malhão, malhão. Que vida é tua? É assim mesmo. Tintim passear na rua. É assim mesmo, Lucinda. Parabéns. É assim mesmo. Fantástico. É fantástico falar consigo, minha amiga.
2: Olha, então a gente tem que levar assim a vida.
0: Exatamente. Olha, aquele beijinho.
2: Pagam dívidas, não é?
0: Exatamente. Olha, se não andava toda a gente queixo.
2: A gente não vamos a lado nenhum, com tristeza.
0: Pois não, e se pagassem dívidas, dava toda a gente de queixos morrados, certamente. Olha,
2: olha,
0: olha, eu não.
2: Um beijinho para todos.
0: Eu posso lhe dizer que não. Um grande beijinho para si também. E até amanhã, se Deus quiser, minha amiga.
2: E para quem está de parabéns, muitos parabéns, contem muitos na nossa companhia, porque foi a boa excelência, sou eu que faço árvores.
0: É assim mesmo, e vou cantar-lhes os parabéns. É assim mesmo, minha amiga. Um beijinho para si, até amanhã, se Deus quiser também.
2: Obrigada.
0: Até amanhã, minha amiga, até amanhã, se Deus quiser. Muito obrigada. Vamos agora ao nosso seguinte, Tony Carreira. Ai destino, ai destino. Destino, é este que nós temos por cá. De novo aí fica por vossa conta 2345513971 móvel 964067212.

E já sabe que por vossa conta vai ficar então no novo 23455 móvel 964 06722, que está ocupado neste momento, para onde eu vou já seguir.

0: o destino que Deus me deu foi este. Foi falar com as pessoas. E é o que eu vou fazer já a seguir. E é assim sendo, amigo Paulo Garcia, muito boa noite.
1: Boa noite, Sr. António.
0: Então, como é que está o meu amigo?
1: Bem disposto, Sr. António, também.
0: Ah, eu estou muito bem, felizmente. Olha, diga-me, então, uma coisa...
1: Vamos lá ver se estava já chamada no pé como ontem, porque isto não sei o que está a passar com as internet.
0: Pois é. Olha, e ainda tudo aí sobre escuta, olha, seja o que Deus quiser, meu amigo. Vamos.
1: Mas estou a ouvir com muitos cortes, Sr. António.
0: Eu estou a ouvir com muitos cortes. Olha, eu estou a falar diretamente...
1: Sr. António.
0: Para... Sim, sim, estou.
1: Sr. António.
0: Sim, eu estou aqui. Eu estou aqui.
1: Ah, Sr. António.
0: Eu estou aqui. Uhum.
1: Ouviu com muitas partes.
0: Olha, mas eu não tenho culpa, meu amigo, toda a gente ouve muito bem. Olha, e diga-me então, Mãe Santa, Mãe Luís Filipe Reis vai para quem, meu amigo?
1: Ah, eu, ok, eu não estou a ouvir o Sr. António, mas de qualquer maneira eu vou fazer participação. Sr. António, não diga nada, pronto. A minha mãe, para os meus tios e primos, para a Dona Rosalina, para o seu Oliveira do bairro, e a sua filha, Maria e o Sr. Joaquim do bairro Santa Apolónia, Aldina Rosa Maquim, Lucinda Costa, Fala Coimbra, Ruben da França, Fernando Silva de Ilha Pombal, Armélio Paiva da Lozã, Cesário Cadino, Pássio da Madeira, e a Teja de Açores, para a Dona Feliz Bela, de Viseu, Armando Trancoso Aveiro, Dona Rosa Maria da Figueira Forte, Manuel Costa da Oliveira do Hospital, Sr. António Matheus da Ana Virgínia de Otimana, não esquecendo a netinha de Pogê, para a Cristina Ferreira da Lozã, eu também vou enterrar para melhores que tive a viajar uma boa viagem. Se tiver trabalho, até amanhã, se Deus quiser.
0: Até amanhã, meu amigo. Aquele abraço, está bem? Até amanhã, se Deus quiser. Até amanhã. E vamos da hora.
1: Conseguir ouvir o Sr. António.
0: Muito bem, até amanhã, se Deus quiser. Vamos da hora. Nós seguindo com o Julio Iglesias. Ei, a pedido do amigo Plácido Nobre, que nos ouve então no Funchal. Grande música para ouvirmos a meio da hora. 30 minutos passam então das 22, 16 graus é a temperatura que se faz sentir aqui por Gouveia. E vamos nós seguindo. Livros estão então em os dois telefones, 2345513971 móvel 9640-67212.

0: E foi assim que estivemos a ouvir Bolo Iglesias em versão em brasileiro ou português, conforme
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0: Fantástico. Pedido pelo amigo Plácido Nóbrega, que nos ouviu no Funchal, na linda Ilha da Madeira. E vamos então agora até Moquim, Albergaria Velha. Minha amiga Aldina Rosa, muito boa noite.
2: Boa noite, António, como está?
0: Ah, eu estou muito bem. Como é que está a minha amiga?
2: Olha, estou deitada.
0: Pois faz muito bem, até porque lá fora faz muito bem também. Olha, e diga-me então uma coisa, minha amiga. Sim. Vamos ouvir Mãe Santa Mãe, Luís Filipe Reis, pedido pelo amigo Paulo Garcia em Coimbra. E quem é que vai dedicar? Doutor, quem é que vai dedicar?
2: Eu deixei foi de ouvir.
0: Sim, quem é que vai dedicar? Não me está a ouvir neste momento? Ah, deixou-me de ouvir. Olha, vamos lá então a ver. E agora, consegue ouvir? Olha, já não consegue. Bom, vamos então agora aqui ao telefone da minha amiga, a minha irmã. Oh, minha irmã, muito boa noite.
3: Alô, mano, boa noite.
0: Boa noite, como é que vais?
3: Graças a Deus, mano, estou bem e já estou deitadinha na cama.
0: Faz-te muito bem. Olha, diz-me então uma coisa, vamos ouvir aqui Gingola, 5 Eti, e quem é que vais dedicar?
3: Para ti, mano, para tua esposa e para todo o pessoal que está escutando, aqueles que me dedicam e não só a todos, está bem, mano?
0: Muito bem, olha, um grande beijinho para ti, uma santa noite e até amanhã, se Deus quiser, está bem?
3: Para ti também,
0: mano. Até amanhã.
3: Muito obrigado.
0: Muito obrigado. E vamos daqui ao outro fone, tenho já a amiga Aldina Rosa de novo. Muito boa noite.
2: Eu estou ouvindo, vai.
0: Não me está a ouvir? Então e agora, consegue ouvir, não? Está a ouvir-me, não?
2: Mas o que é que pode estar a ligar também?
0: Ouça, mas agora não me está. Eu estou a ouvi-lo.
2: Estraga uma chamada.
0: Eu estou a ouvi-lo muito bem. Eu estou a ouvi-la muito bem. Eu estou a ouvi-la muito bem, Aldina. Oi, então. Eu estou a ouvi-la muito bem. Bom, vamos então continuando e vamos então começar a passar a música pedida pela Aldina Rosa e também pelo amigo Paulo Garcia em Coimbra. E vamos lá com Mãe Santa Mãe. Vamos lá, Luís Filipe Reis.

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1: E vamos mais uma vez tentar a chamada com a amiga Aldina Rosa. Oh, Aldina, muito boa noite.
2: Ai, eu deixo de ouvir.
1: Então, mas agora está a ouvir? Está a ouvir-me? Não. Não me está a ouvir?
2: Agora estou a ouvir.
1: Então, olha, ainda bem. E diga-me então uma coisa.
2: Agora é que estou a ouvir.
1: Muito bem. Olha, e diga-me então uma coisa. Para quem é que vai dedicar Mãe Santa Mãe Luís Filipe Reis?
2: Sim, olha, vou declarar para si, para a sua esposa, para a sua família, gente, para a mulher, já de uma feliz noite, tudo bom. Vou declarar para o senhor, o senhor Joaquim e a Maria Eduardo Santa Apolónia, para a Lola e para a família, para a Rosalina Santa Cruz da Trapa, para o Ana Maria do Toro, o Dom Trancoso, para a Beira Lúcia, para o Fernando Pomole, para os senhores da Madeira dos Açores, para todas as pessoas que estão aqui para ir, a Lucinda Costa também, olha, a todo o auditório, feliz noite, beijinhos meus, muito obrigada pela atenção.
1: Muito bem, olha, até amanhã, se Deus quiser, está bem, minha amiga? Até amanhã, uma santa noite para você também. Até amanhã, até amanhã. E vamos nós então. Muito obrigado, meu. Vamos nós então agora seguindo com Mãe Santa Mãe, Luís Filipe Reis. Se quiser aparecer por aí, faça o favor. 2345513 97 ou móvel 964067212.

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0: Foi então assim que quisemos ouvir Luís Filipe Reis, a pedido do amigo Paulo Garcia em Coimbra, juntamente foi também a amiga Aldina Rosa em Moquinha, Albergaria Velha. É também assim que vamos mais uma vez dar um saltinho até à Ilha da Madeira. Agora vamos, mas é para a Calheta, não vamos para o Funchal. Eu sou muito seletivo. Agora até escolho para onde é que quero ir. Vamos lá então para a Calheta.
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0: E assim sendo olarilolela, não é?
2: Mãe querida, que já lá fui.
0: Pois.
2: Boa noite, António, como está?
0: Ai, eu estou muito bom. E como é que está o meu amigo Zé?
2: Olha, já estou mais para cima que para vamos.
0: Pois, acredito, acredito. Olha, diga-me,
2: a Madalena está ali, diz que está vendendo bola, estendendo o sofá, parece um bacalhau.
0: Parece um bacalhau, é assim mesmo. Olha, diga-me, uma coisa, vamos ouvir aqui. Gingiola, 5 eti. Não, não, lá está.
2: É quem é que... Italiano.
0: Italiano.
2: É a música que a sua mana pediu.
0: Exatamente, é a música que a minha irmã pediu. Olha, diga-me, para quem é que vai?
2: Vou tocar a Madalena, mas ela está ali de beca aberta.
0: E Gerson, né?
2: Está a estender no sol.
0: Muito bem.
2: Mas eu vou acordá-la para ela ouvir a música.
0: Isso faz muito bem. Uhum.
2: Ela hoje está triste.
0: Então?
2: Ela foi ao médico, ela está ficando muito velhinha.
0: Está ficando
2: ela
0: muito velhinha?
2: Está ficando velha, feia, gorda.
0: Uhum.
2: Foi perguntar ao médico que aquilo de uma semana à outra ficou sem.
0: Pois também não
2: porque
0: sei.
2: Ela foi ao médico, quando ela chegou e disse o que disse. Diz que tenho razão.
0: Ah,
2: ele estava ficando velha, guarda e feia. E ele perguntei ao médico: o que é que tenho, seu doutor? E ele disse assim: tens razão.
0: Tem razão, é isso mesmo.
2: Olha, a doença dela tem razão. Um beijinho para ela, que ela, olha, é velhinha, mas uma aquece de pernilho.
0: Muito bem.
2: Eu vou tocar a toda a gente, o Sr. António, o Sr. Quem está de barriga para o Warren.
0: Pois está, ainda não apareceu.
2: Ainda
0: não, certamente ainda vai aparecer.
2: Olha,
0: por aí.
2: Uhum. Há festa aí no Arraial?
0: É, não, aqui não.
2: Então está tudo em caminho, há festa em caminho.
0: Pois é, está tudo em caminho, é isso mesmo.
2: A sua mãe também disse que estava em caminho.
0: Estava em caminho,
2: caminho,
0: pois é. Pois é,
2: pois é,
0: tem razão.
2: Tem tal ruim, para tudo que até escutando,
0: uma certeza
2: de patrulhagem, para mim com o padre lá na Estela,
0: sim,
2: e um ano. Olhem para toda a gente, uma certa noite, para o amigo António, para a dona Virginia, para a sua
0: mãe. Muito obrigado, meu
2: amigo. Para a sua menina, para a sua gente, para a sua mana. E até a semana que vem, que já está.
0: Pois já,
2: já
0: pois
2: está
0: já.
2: A ferver.
0: Até amanhã, se os quiser, está bem?
2: Pois já fui.
0: Até amanhã. E vamos agora sim do Nonoleta, Pera Marte, Gingiola Cinquete. A pedido da minha irmã, Severo de Voga, e também a pedido do amigo José de Abreu, na Calheta, na Ilha da Madeira.

0: Vamos lá então de novo para o telefone e assim sendo vamos até ao bairro Santa Apolónia. Meu amigo Joaquim, muito boa noite.
1: Muito amigo António. Então, como é que não?
0: Então, estava assim tão mal.
1: Estava na rua.
0: Olha, diga-me então, está a dizer a Maria, diga-me então uma coisa, meu amigo. Na minha rua com Manuel João Ferreira, quem é que vai dedicar?
1: Olha, vai para o meu filho, um abraço para ele, um beijinho para a esposa, para o Nicolano, para a filha também. Para o Zero, um abraço também, para os netos, um beijinho. Para o amigo Zé Abreu, um abraço para ele, um beijinho para a esposa. Para a sua piscina Pistana também, para a sua filha Ana Pedro, que ainda tinha beijinho, para o filho um abraço, para a minha Laura um beijinho e um abraço para os filhos, para a sua Isabel Silva também um beijinho, para a sua Vera Lúcia, filha Beatriz, para o Fernando Silva e o irmão Manuel Pita Silva um abraço para cada, para a sua filha Joel, o marido e toda a família também, beijinhos e abraços, para o seu Silvério e Vilar Seco,
0: tá ouvindo? Um abraço, uhum.
1: A sua Alina Rosa também um beijinho para essa senhora, para a sua Rosalina e o marido também, para o Carlos Ferreira, está no Luxemburgo, para o Sr. Eduardo Mota, para o Sr. Dolores Almeida Panacova, para o Simba Costa e não esquecendo o Francisquinho.
0: Muito bem.
1: Os avós, uhum. E os pais e os avós.
2: E para a mulher dele.
0: E para a Maria também, não é? Pois é, oh Maria, um beijinho para si e até amanhã, minha amiga, está bem? Até amanhã, Joaquim, até amanhã, se Deus quiser.
2: Está muito vento.
0: Pois está, para cá também, para o senhor também está muito vento, minha amiga. Um grande beijinho para si, está bem? E para si, Joaquim, um grande abraço e até amanhã, se Deus quiser, está bem? Até amanhã. E vamos aqui ao telefone, Silvério, muito boa noite.
3: Boa noite.
0: Então, como é que está o meu amigo? Pois e agora não está muito calor, não é?
3: Mais ou menos.
0: Olha, diga-me uma coisa, vamos ouvir a gata e o rato e diga-me quem é que vai dedicar.
3: Para o doutor Ivan Seco, para os meus filhos, para os meus netos, para os meus netos, para a Lola, para a Lúcia, para a Rosalina, para a Lisbela, para a Alina Rosa, a Lucinda, para Luís de Moselos, para a Teresa Loureiro, para Plácido José Abreu, para Jorge Canastiolino, a Mabela Canastiolino, para mim, para a mulher, para a sua mana, para a sua filhota, para a sua
0: mulher,
3: para a sua filha, para a sua esposa, e você, um grande abraço e vou lhes agradecer a mesma.
0: Até amanhã, meu amigo, uma santa noite para si, até amanhã, se Deus quiser. E vamos nós agora seguindo com a minha rua, com o Manuel João Ferreira, a pedido do amigo Joaquim, no bairro de Santa Apolónia, em Coimbra. Olha, e se quiser aparecer por aí, faça o favor, não os faça arrugado, não pode demorar muito tempo.

foi então assim que estivemos a ouvir A Minha Rua com o Manuel João Ferreira, a pedido do amigo Joaquim, no bairro de Santa Apolónia, em Coimbra. Agora vamos seguindo, vocês não disseram nada, vamos lá então agora juntos com a música Gata e o Rato, ou seja, As Velhas, com Cristina Sá e Companhia. Aí está. Ora, deveria ir, mas não quero avançar, não sei porquê.

Bom, e vamos então aproveitar para, olha, apresentarmos cá as nossas despedidas. E claro que fica no ar a promessa de voltarmos amanhã, quando forem 21 horas, para a edição de fim de semana do Expresso da Noite, e dizer-lhe que cada dia é uma nova oportunidade para celebrarmos e usufruirmos de tudo que a vida nos dá. Dê à vida aquilo que você deseja receber dela. Não esqueça que já a seguir está por aí então o amigo Luís Figueiredo com o Mar Azul, e depois está por aí o Artur Matos também com... olha, as companhias que lhe pode fazer durante a madrugada. E de manhã, não esqueça de abrir o Paulo Saraiva com Olá Amanhã. E olha, é então assim que nos despedimos. Seja feliz, faça alguém feliz também. E até ao final da hora vamos ficar ainda a ouvir por cá a Antena, a Gata e o Rato, ou seja, as velhas Cristiana Sá e companhia, Jorge Ferreira. Até amanhã, se Deus quiser.

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3: 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São 23 horas.
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5: Bem-vindos, estas são as notícias na Antena Livre. O concurso para a construção do prolongamento do IC6 entre Tábua e Folha Dosa, no Conselho de Ceia, deverá ser lançado no segundo trimestre de 2027. O anúncio foi feito pelo Secretário de Estado da Administração Local e Ordenamento do Território, Silvério Regalado, durante as comemorações do feriado municipal de Oliveira do Hospital. A obra está avaliada em 175 milhões de euros e o processo de avaliação de impacto ambiental deverá ser entregue em novembro. O novo troço terá cerca de 19 quilómetros e vai ligar Tábua à Folha Dosa, passando por Oliveira do Hospital. Trata-se de uma ligação há muito reivindicada pelos três municípios, considerada fundamental para melhorar as acessibilidades e o desenvolvimento económico da região. A Unidade Local de Saúde de Viseu, Dom Lafões, recebeu um financiamento de cerca de 4 milhões e meio de euros, através do Plano de Recuperação e Resiliência, o PRR, para aquisição de novos equipamentos hospitalares. No total, foram adquiridos 115 equipamentos, destinados a modernizar vários serviços, incluindo os blocos operatórios, a cirurgia, a pneumologia, a urologia e a oftalmologia. Segundo a Unidade de Saúde, este investimento vai permitir melhorar os diagnósticos e tratamentos, aumentar a segurança dos procedimentos e realizar novas técnicas médicas. A modernização pretende ainda reforçar a capacidade de resposta dos hospitais e reduzir a necessidade de encaminhar doentes para outras unidades de saúde. Um jovem de 24 anos ficou ferido na sequência de um despiste ocorrido esta quarta-feira na Estrada Nacional 232, junto à Zona Industrial de Gouveia. O acidente aconteceu no final da manhã e obrigou ao corte temporário da estrada nos dois sentidos. A viatura ficou capotada na faixa de rodagem, tendo sido mobilizados bombeiros, meios de emergência médica e um helicóptero. A jovem sofreu ferimentos ligeiros e foi transportada para o Hospital da Guarda. As causas do acidente são ainda desconhecidas. Um homem de 51 anos foi identificado pela GNR no Conselho de Mangualde por suspeita de furto na casa de uma idosa. Segundo a GNR, o homem terá abordado a vítima com o pretexto de lhe vender meias, aproveitando a ocasião para entrar na habitação e furtar vários objetos, incluindo um esquentador. No decorrer da investigação, os militares conseguiram identificar o suspeito, que ainda tinha na sua posse os artigos furtados. O homem foi constituído arguído e o caso foi comunicado ao Tribunal Judicial de Mangualde. O município de Fornos de Algodres conquistou o primeiro lugar na categoria de Ambiente e Sustentabilidade dos Prémios Nacionais de Educação 2026 com o projeto Mondequinho. Desenvolvido em parceria com o Agrupamento de Escolas, o projeto leva a educação ambiental às crianças do primeiro ciclo através de atividades dedicadas à água, reciclagem, biodiversidade e sustentabilidade. A iniciativa inclui visitas e espaços a infraestruturas do concelho, permitindo aos alunos aprender a partir de situações do dia-a-dia. Segundo a autarquia, o projeto tem contribuído para melhorar os hábitos ambientais da população, nomeadamente na separação de resíduos e na compostagem. O prémio representa o reconhecimento nacional do trabalho desenvolvido pelo município na área da educação ambiental. A Confraria dos Carolos e Papas de Milho reuniu, no passado sábado, 31 confrarias do norte e centro do país, em São Miguel do Outeiro, no Conselho de Tondela. A iniciativa, que vai na 13ª edição, destacou a importância do milho na alimentação, na economia e nas tradições da região. Durante o encontro, a Presidente da Câmara de Tondela, Carla Antunes Borges, destacou ainda

0: O papel dos milheirais no incêndio que atingiu a Serra do Caramulo em julho, ajudando a travar o avanço das chamas e a proteger habitações. A cerimónia ficou ainda marcada pela entrada de novos membros na confraria, entre os quais o secretário de Estado da Administração Local, Silvério Regalado. O encontro procurou preservar e valorizar as tradições ligadas ao milho e à gastronomia regional.
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5: Sobre a lotação entre os 25 e os 29 anos está no nível mais elevado das últimas décadas. É o destaque desta edição do Pulsar Económico.

pergunta sobre a lotação habitacional entre jovens dos 25 aos 29 anos em Portugal atingiu 18,7% em 2025, igualando o pico de 2008 como o registro mais elevado dos últimos 20 anos. Segundo os critérios do Eurostat, uma habitação é considerada sobrelotada quando não dispõe do número mínimo de divisões necessário, exigindo um quarto por casal, por adulto solteiro, por par de jovens do mesmo sexo entre os 12 e os 17 anos ou individual para sexos opostos e ainda por cada par de crianças com menos de 12 anos. Embora o valor nacional neste escalão fique 3 pontos percentuais abaixo da média europeia, a subida pode refletir a partilha forçada de habitação por jovens adultos nas grandes cidades face aos elevados custos do mercado. A nível global da população, a taxa em Portugal fixa-se em 12,7%, um valor que coloca o país numa posição relativamente favorável quando comparado com a sua riqueza per capita. Para mitigar a sobrelotação, a análise salienta que simples subsídios financeiros